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1: Muito bom dia. A época especial de exames vai decorrer entre 13 e 8 de setembro. Vai ser aberta a todos os alunos elegíveis para a realização de provas na segunda fase, quer as realizem ou não. A informação foi divulgada em comunicado pelo Ministério da Educação, onde detalhou que o exame realizado na época extraordinária é considerado para todos os efeitos como correspondendo à segunda fase. O objetivo visa assegurar que nenhum aluno é prejudicado. As inscrições decorrem de 27 a 31 de julho. Pela primeira vez este ano, os cerca de 300 mil exames nacionais do ensino secundário foram avaliados em formato digital, mas o processo registou várias falhas. Entretanto, a Associação de Professores de Geografia apelou à verificação urgente de um item do exame de Geografia A, realizado por mais de 16.700 alunos, isto um dia após dois outros erros terem sido detectados na mesma prova. Em comunicado, a Associação diz ter enviado e-mail ao Presidente do Educa e também ao Presidente do Júri Nacional de Exames a pedir a verificação urgente do Exame Final Nacional de Geografia. A Associação diz ter recebido vários relatos de que a classificação atribuída neste item poderá não estar a respeitar os critérios de classificação publicados. Além da Geografia, também os exames nacionais de Física e Química tiveram de ser reclassificados devido a um erro na avaliação de um item. Já o Presidente da República alertou que quando surgem falhas ou atrasos devem ser reconhecidos, explicados e resolvidos com a maior celeridade e ponderação. António José Seguro exigiu a salvaguarda do princípio da igualdade no acesso ao ensino superior. A mensagem foi divulgada no site da Presidência após a habitual reunião semanal com o Primeiro-Ministro Luís Montenegro antes de viajar para Cabo Verde. A Assembleia Municipal de Almada rejeitou ontem à noite a moção de censura do PSD ao Executivo Camarário, liderado pela socialista Inês de Medeiros. Em causa estavam os cortes no abastecimento de água à população, particularmente na costa da Caparica. A moção de censura do PSD teve o voto contra do PS, da CDU e do LIVRE, a abstenção do Bloco de Esquerda e os votos favoráveis do PS, Iniciativa Liberal e Chega, após uma longa discussão que terminou já de madrugada. À porta da Assembleia Municipal ficaram alguns munícipes revoltados por terem sido impedidos de assistir à reunião extraordinária. Pediram a demissão da Presidente Inês de Medeiros. Um sismo de magnitude 3.7 na escala de Richter foi registado esta madrugada na zona de Évora. O abalo aconteceu pela 1h20 da manhã, com o epicentro a cerca de 10 km a sul de Évora, segundo o Instituto Português do Mar e da Atmosfera. O tremor de terra, de acordo com a informação disponível até ao momento, não causou danos pessoais ou materiais, de acordo com o IPMA. A ligação fluvial entre o Porto e Gaia vai ser retomada hoje ao público a partir das 5h30 da tarde e fará os serviços Cais do Ouro, Aforada e Ribeira Cais de Gaia, segundo a Transportes Metropolitanos do Porto. Para hoje está marcada uma cerimónia de inauguração da retoma do serviço, contando com a presença dos presidentes da Câmara do Porto, Pedro Duarte, e de Gaia, Luís Felipe Menezes. Após a cerimónia, a operação para o público arranca então pelas 5h30 da tarde e entram em vigor os horários normais, com uma frequência de 30 minutos. As viagens vão ser gratuitas para residentes do Porto, com o respectivo cartão municipal Porto, e para os gaienses portadores do cartão Gaia Amiga. O bilhete a bordo tem um custo de 3€, se for de ida e volta sobe para 5€. Vem aí outra onda de calor esta semana e as máximas podem chegar aos 45 graus na Europa, mas Portugal deve escapar a esta vaga. A Espanha e Itália são dois dos países europeus que já emitiram avisos perante as temperaturas acima da média durante vários dias consecutivos. Apesar de Portugal escapar ao calor, o Instituto Português do Mar e da Atmosfera já indicou que o país pode contar na mesma com dias quentes, principalmente no interior do país. Beja, Bragança, Castelo Branco, Évora, Porto Alegre, Santarém e Vila Real vão ter dias com máximas a rondar os 35 graus. No futebol, o Sporting Braga arranca hoje a campanha europeia em jogo da primeira mão da segunda pré-eliminatória de acesso à Liga Conferência. Os miúdos deslocam-se ao terreno dos sérvios do Zelenskar Pancevo. Caso se apure nesta eliminatória, o Sporting de Braga já sabe que vai defrontar na terceira pré-eliminatória os azeris do Neftchi ou os bielorrussos do Dinamo de Minsk. O jogo com o Zelenskar tem início marcado para as 8 da noite. A informação está de regresso às 7:30. Até já.
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0: Covilhã, Cidade Neve, Amália, para este início de hora. 8 minutos depois das 7, conferimos agora o trânsito.
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0: Vamos a isso então, saber como é que estão as coisas na estrada neste início de manhã, de quarta-feira, dia 22 de julho. Ora viva, Paulo Monteiro, muito bom dia. A esta hora já temos alguma complicação ou não?
2: Ora, viva António, muito bom dia. Ainda está uma manhã tranquila, portanto ainda poucas situações, só que duas a assinalar em Lisboa. Ora, temos aqui no IC19 um pequeno abrandamento na descida de Tercena para Queluz, em direção a Lisboa, e na A2 já temos fila a partir da primeira ponte do Feijó até à ponte 25 de Abril. A norte, no Porto, só temos um ligeiro abrandamento na VCI e é mesmo só ligeiro, ali entre a Boa Vista e Francos. Até já.
0: Até já, Paulo.
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0: 79.
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0: Bom dia, boa manhã de quarta-feira. Ficamos agora com mais uma proposta, neste caso Pedro Moutinho, para dar início a esta hora a cantar um tema de Fausto Bordal Dias. Chama-se Eu Tenho um Fraquinho por Ti.

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1: Eu tenho um fraquinho por ti, a voz de Pedro Moutinho. 7:14, muito bom dia. Seguimos agora com Cristiana Águas e este nome de fado. Mais à frente temos a nossa Praça da Alegria.

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2: Praça da Alegria, primeira edição, nesta manhã de quarta-feira. Vamos olhar aqui para mais uma piada seca por dia, nem sabe bem que lhe fazia. Esse lema que geralmente trazemos para esta primeira edição da Praça da Alegria. Portanto, como se chama a neta do Super Mario? Como é que se chama a neta do Super Mario? Não é super neta nem essas coisas. A neta do Super Mario. Marioneta.
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3: 7h26, bom dia, a música, o nosso fado, boa quarta-feira. Daqui a pouco vamos espreitar as capas dos jornais em mais uma edição da Rua da Imprensa. Para já, amanhã é o tema que vamos ouvir na voz do Ricardo Ribeiro.
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1: Espreitamos as capas dos jornais nesta manhã de quarta-feira com a Sofia Simões. Bom dia, Sofia.
2: Muito bom dia. O Público revela que um terço das vagas que chegaram aos centros de emprego ficaram por preencher. Em queda nos últimos anos, as ofertas aumentaram em 2025, mas multas não tiveram candidatos. O Público destaca ainda as médias dos exames. 300 alunos candidataram só superior no primeiro dia. No ano passado foram 10 mil. O Jornal de Notícias refere que inquérito a Luís Neves está nas mãos do Procurador-Geral da República. A Polícia Judiciária encontra indícios do crime de descaminho no caso do atrelado com produtos químicos em Viana. O ministro da Administração Interna diz-se vítima de ataque e garante esclarecer tudo ponto por ponto. O JN escreve ainda: casal traz assassino do Brasil para matar namorado da filha. Empreiteiro de 60 anos envolveu-se com um jovem de 20, foi roubado e asfixiado em casa no Porto. Suspeitos detidos pela Polícia Judiciária no aeroporto de Lisboa depois de alguns dias de turismo e compras. O Correio da Manhã também destaca o mesmo crime. Empreiteiro assassinado por pais de ex-namorada vieram de propósito do Brasil para matar Francisco Sousa. O jornal destaca ainda ao Benfica: Marco exige craque se Sheldrup escapar. O Diário de Notícias dá conta que falta de água na Caparica gera cancelamentos em hotéis e alojamentos locais. Famílias estão a arranjar planos alternativos para as férias, com receio de falta de água no concelho de Almada, depois dos prejuízos com os reembolsos aos hóspedes afetados pelas falhas no abastecimento no início do mês. Empresários enfrentam cancelamentos resultantes da publicidade negativa. O DN destaca ainda o estabelecimento prisional Pinheiro da Cruz. Projeto de reabilitação social põe reclusos a produzir um vinho ímpar. O Jornal de Negócios revela que bancos encerraram metade da rede de balcões em 15 anos. Redução de agências levou consigo as caixas automáticas, que encolheram 20%. O negócio destaca ainda que Somal Compal planeia ter produção nos Estados Unidos até 2028. O CEO Diogo Pereira Dias refere que marca histórica portuguesa procura parceiros no país e avalia entrada em novas categorias de bebidas. A revista Sábado também já está hoje nas bancas e fala de Salazar, dinheiro, gastos e benesses.

0: Claro, é no sentido Benfica Aeroporto, no Campo Grande. A fila começa no eixo norte-sul. Ora, temos também o trânsito resistente para quem está na A1, lentidão entre Valfigueira e Sacavém. O IC19 tem abrandamento de Terceira até à Amadora. A5, sem problemas, marginal também. Na A2, a fila começa na primeira ponte do Feijó, vai até à ponte 25 de Abril e o acesso do Centro-Sul já está cheio. No Porto, a VCI já tem fila da Boa Vista até Francos, sentido contrário, lentidão entre as Antas e a A3. Na A3, abrandamento da A4 até à Circunvalação. Não há filas ainda na Via Norte e a Avenida AEP melhorou nesta última meia hora, até melhorou em relação ao que tínhamos há meia hora atrás. Até já.
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Alfama na voz de Amália, 23 minutos para as 8, muito bom dia, fico por aí. Agora seguimos com Maria Teresa de Noronha e Fado Pinóia.

0: Fato Pinóia na voz de Maria Teresa de Noronha. Muito bom dia, 21 minutos para as 8. Fique por aí, já sabe, a música é o nosso fado. Daqui a pouco temos Camané para ouvir com o Fado do Campo Grande.
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Fado do Campo Grande para a voz do Camané. Daqui a pouco temos o grande estádio e espreitaremos as capas dos jornais desportivos nesta manhã de quarta-feira. Já lá vamos. Antes disso, este clássico recriado pela Gisela João. Não venhas tarde. Bom dia.

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1: Espreitamos então as capas dos jornais desportivos, começando pela Bola. Plantel não vai ficar assim, são palavras de Rui Costa, presidente do Benfica, que promete novidades. Palhinha neste momento é jogador do Bayern, sabem as condições que pedem por ele. António Silva é do Benfica e joga quinta-feira, se o treinador entender. Sheldrup tem oferta para renovar e não recebemos nenhuma proposta por ele. Se entendêssemos que John Duran não vinha com a cabeça limpa, não o teríamos trazido. São palavras então de Rui Costa. No Sporting, Irán Kunda a chegar, mercado do Leão ao rubro, Diomandé a partir do Sporting. No Futebol Clube Porto, marcar golos é a minha especialidade, Marega é uma inspiração, Nank, ponta de lança senegalês oficializado. Hoje também há a Liga Conferência, Sporting Braga a entrar em campo frente ao Zelensky Nicar, um jogo marcado para as 20 horas. Passamos agora aqui para a capa do Jornal Record, que traz também o mercado no Sporting em grande destaque. Sai Diomande, entra Bá, defesa do Famalicão, que interessou ao Benfica, vai custar 20 milhões de euros. Leões dão 15 milhões mais 5 por Irán Kunda, proposta nas mãos do Watford. No Benfica, Duran está de cabeça limpa, quem o diz é Rui Costa, que confia no reforço encarnado. No Futebol do Porto, Wang sem tempo a perder, primeiro dia focado na forma física. Passamos agora para a capa do jornal O Jogo, que traz Diogo Costa em grande plano. Diogo Costa na apresentação, guarda-redes termina férias e inicia os trabalhos na segunda-feira e pode entrar no relevado sábado com a mítica camisola número 2. Niang começa na equipa B e tem Marega como inspiração. No Benfica, as expectativas são altíssimas. Quem o diz é Rui Costa, que não foge então às possibilidades após época, que não foge às responsabilidades, aliás, após uma época de desilusão. No Sporting, Forest leva Diomande e Bá é o substituto. São estes os principais títulos das capas dos jornais desportivos. O nosso grande estádio regressa, já sabe, amanhã por volta desta mesma hora.
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1: A música é o nosso fado, mas também temos informação. À hora certa regressam as notícias à Rádio Amália. E em relação a isso, a época especial de exames vai decorrer entre 3 e 8 de setembro. É uma das notícias que vamos ter por aqui com a jornalista Sofia Simões. Temos logo depois também o trânsito para conferir com o Paulo Monteiro. Já lá vamos. Antes disso, mais uma belíssima proposta com a qual ficamos nos próximos minutos. Traz-nos a voz da Alexandra, chama-se Gaivota, este tema que vamos ouvir agora mesmo na nossa Rádio Amália. Fique por aí, já sabe, a música é o nosso fado. Tenha um ótimo dia.

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1: Avançamos para a informação na Rádio Amália com Sofia Simões. Mais uma vez, bom dia.
2: Muito bom dia. A Aneroportos apresenta hoje o terceiro relatório técnico do Aeroporto Luís de Camões. O documento deve incluir o planeamento detalhado da construção, bem como a calendarização das obras. A apresentação será feita durante uma sessão no Centro Cultural de Belém, em Lisboa. Sessão que vai contar com a presença do Ministro das Infraestruturas e Habitação, Miguel Pinto Luz. A ANA entregou ao Governo na semana passada o relatório técnico do novo Aeroporto de Lisboa, que deverá detalhar as soluções de engenharia para as diferentes infraestruturas aeroportuárias, designadamente pistas, caminhos de circulação de aeronaves, placas de estacionamento, terminal e respectivas acessibilidades. De acordo com o calendário estabelecido, a ANA deverá apresentar o relatório financeiro em janeiro do próximo ano e concluir a candidatura ao novo aeroporto em janeiro de 2028. No relatório inicial, entregue ao Governo em 2024, ou cerca de há dois anos, a ANA estimou em 8,5 mil milhões de euros o custo de construção do novo aeroporto a instalar no campo de tiro de Alcochete. A época especial de exames vai decorrer entre 3 e 8 de setembro. Vai ser aberta a todos os alunos elegíveis para a realização de provas na segunda fase, quer as realizem ou não. A informação foi divulgada em comunicado pelo Ministério da Educação, onde detalhou que o exame realizado na época extraordinária é considerado para todos os efeitos como correspondente à segunda fase. O objetivo visa assegurar que nenhum aluno é prejudicado. As inscrições decorrem de 27 a 31 de julho. Pela primeira vez este ano, cerca de 300 mil exames nacionais do ensino secundário foram avaliados em formato digital, mas o processo registou várias falhas técnicas. Entretanto, a Associação de Professores de Geografia apelou à verificação urgente de um item do exame de Geografia A, realizado por mais de 16.700 alunos, isto um dia após dois outros erros terem sido detectados na mesma prova. Em comunicado, a Associação diz ter enviado e-mails ao Presidente do Educa e também ao Presidente do Júri Nacional de Exames a pedir a verificação urgente do Exame Final Nacional de Geografia. A Associação diz ter recebido vários relatos de que a classificação atribuída neste item poderá não estar a respeitar os critérios de classificação publicados. Além da Geografia, também os Exames Nacionais de Física e Química A tiveram de ser reclassificados devido a um erro na avaliação de um item. Estacionar em Lisboa vai ficar mais caro. A Câmara Municipal discutiu hoje, em reunião privada, a aprovação da proposta de aumentos dos preços apresentada pela EMEL, empresa de estacionamento de Lisboa. As tarifas, que não eram aumentadas há 15 anos, devem subir entre 5 e 10 cêntimos, dependendo das zonas. A proposta tem aprovação praticamente garantida. A Assembleia Municipal de Almada rejeitou ontem à noite a moção de censura do PSD ao Executivo Camarário, liderado pela socialista Inês de Medeiros. Em causa estiveram os cortes no abastecimento de água à população, particularmente na Costa da Caparica. A moção de censura do PSD teve o voto contra do PS, da CDU e do LIVRE, a abstenção do Bloco de Esquerda e os votos favoráveis do PSD, Iniciativa Liberal e Chega, após uma longa discussão que terminou já de madrugada. À porta da Assembleia Municipal ficaram alguns munícipes revoltados por terem sido impedidos de assistir à reunião extraordinária. Pediram a demissão da Presidente Inês de Medeiros. Nos últimos dias, os SEMAS, os Serviços Municipalizados de Água de Almada, têm feito cortes programados no abastecimento para estabilizar as reservas de água. Um sismo de magnitude 3.7 na escala de Richter foi registado esta madrugada na zona de Évora. O abalo aconteceu pela 1h20 da manhã, com o epicentro a cerca de 10 km a sul de Évora, segundo o Instituto Português do Mar e da Atmosfera. O tremor de terra, de acordo com a informação disponível até ao momento, não causou danos pessoais ou materiais. A ligação fluvial entre o Porto e Gaia vai ser retomada hoje ao público a partir das 5h30 da tarde e fará os serviços Cais do Ouro a Furada e Ribeira Cais de Gaia, segundo a Transportes Metropolitanos do Porto. Para hoje está marcada uma cerimónia de inauguração da retoma do serviço, contando com a presença dos presidentes da Câmara do Porto, Pedro Duarte, e de Gaia, Luís Filipe Menezes, após a cerimónia. A operação para o público arranca então pelas 5h30 da tarde e entram em vigor os horários normais, com uma frequência de 30 minutos. As viagens vão ser gratuitas para residentes do Porto, com o respectivo cartão municipal Porto, e para os gaienses portadores do cartão Gaia Amiga. O bilhete a bordo tem um custo de 3 euros se for de ida e volta só para 5 euros. A informação está de regresso às 8h30. Até já.
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1: 8h05, voltamos agora ao trânsito com o Paulo Monteiro. Viva Paulo, mais uma vez, muito bom dia.
3: Ora, bom dia novamente, António. Vamos começar pela segunda circular. Mantém-se um acidente no sentido Benfica Aeroporto, no Campo Grande. A fila começa nas Torres de Lisboa. Sentido inverso, abrandamento também no Campo Grande. Ora, temos no eixo norte-sul já a fila a partir do Lumiar até às Laranjeiras. IC19, abrandamento na reta da Amadora, em direção a Lisboa, e depois fila outra vez a partir de Alfragide até Pinamanique. A5 só tem fila na descida do Monsanto para as Amoreiras, é marginal sem problemas. Na A2, a fila começa entre as duas pontes do Feijó e vai até à ponte 25 de Abril. A norte, no Porto, na A3, há fila a partir da A4 até à Circunvalação. Na Avenida AEP, a lentidão entre a ponte de Leça e a rotunda AEP. E na VCI, temos lentidão do Nó do Mercado até à A3. Depois, novamente, lentidão entre a Via Norte e Francos. E, no sentido contrário, trânsito resistente da Arrábida até Francos. Até já.
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Seja bem-vindo a mais uma hora de Bom Dia Amália, 10 minutos depois das 8, muito bom dia, seguimos e seguimos também aqui com a previsão do tempo que nos dá conta de céu pouco nublado ou limpo, máxima de 30 graus em Lisboa, 30 em Setúbal, Porto, 24 Faro, 34 para esta quarta-feira. Ficamos agora com Voltaste, a voz de Beatriz da Conceição.

Voltaste, Beatriz da Conceição. 8h14, daqui a pouco Rua do Ouro. Para já, Fábio Rebordão com Custódio Castelo. Saudades do Brasil em Portugal.

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1: 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Bom dia, Sofia.
2: Muito bom dia. O Eurostat divulga esta quarta-feira os dados sobre os preços dos combustíveis referentes a junho. Em maio, os preços do gasóleo e da gasolina aumentaram 29% e 16%, respectivamente, na União Europeia, face ao mesmo mês do ano anterior. E a subida dos preços dos combustíveis continua. A testar o depósito de um carro a gasóleo já custa mais 21 euros do que no início do ano. No caso da gasolina, o aumento também é expressivo, mais de 15 euros, de acordo com dados da Direção-Geral de Energia e Geologia. Portugal vai criar uma linha de crédito de 100 milhões de euros para empresas que investam em Cabo Verde. O anúncio foi feito ontem pelo Presidente da República, após um encontro com o seu homólogo José Maria das Neves. O encontro entre ambos deu o pontapé de saída para a primeira visita de Estado de António José Seguro, decorrer até amanhã no arquipélago. O chefe de Estado referiu que, segundo informações do Primeiro-Ministro Luís Montenegro, o processo de estruturação da linha de crédito está na parte final, ligada a aspectos técnicos. O Presidente de Cabo Verde, José Maria das Neves, referiu que a linha de crédito será mais um marco significativo nas relações entre os dois países. Um fórum económico Cabo Verde-Portugal está marcado para esta quarta-feira no auditório do Banco Central. O ministro das Finanças, Miranda Sarmento, é ouvido esta manhã no Parlamento. Em causa estão os lesados do BES e a situação das empresas do Estado. Durante a tarde será a vez da administração do Banco de Portugal, Francisca Guedes de Oliveira, prestar esclarecimentos sobre o relatório de supervisão comportamental. O Banco Santander teve lucros de mais de 8.900 milhões de euros no primeiro semestre do ano, mais 31,3% do que no mesmo período do ano passado. Os resultados foram revelados esta manhã pelo Grupo Financeiro Espanhol. Estes resultados incluem um impacto extraordinário gerado pela conclusão da venda em janeiro do Santander Bank Polska, a filial polaca do banco, uma operação que se traduziu numa mais-valia de quase 1.900 milhões de euros. O Santander, um dos maiores bancos do mundo, está presente em vários países da Europa e da América, incluindo Portugal. No ano passado teve lucros recorde de mais de 14.100 milhões de euros, mais 12% face a 2024. A energética espanhola Iberdrola também teve lucros de mais de 4.300 milhões de euros no primeiro semestre deste ano, 22% superiores aos do mesmo período de 2025. Dados avançados hoje pela empresa, que refere que o resultado inclui uma mais-valia extraordinária por causa da venda do negócio da Iberdrola no México. O grupo de energia espanhola Iberdrola, que está presente em Portugal, teve lucros de quase 6.300 milhões de euros em 2025. Uma subida de 2% face ao ano anterior. A Alphabet e a Tesla divulgam esta quarta-feira os resultados do segundo trimestre. Nos primeiros três meses deste ano, a empresa de Elon Musk apresentou resultados acima das expectativas, com lucro ajustado de 41 cêntimos por ação. Já a Alphabet registou um lucro de 62,6 mil milhões de dólares, ou cerca de 5 dólares por ação, entre janeiro e março, um aumento de 81% face ao período homólogo. A Bolsa de Valores de Lisboa está a negociar esta manhã positiva, o PSI subia há pouco 0,29%.
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0: Foi ontem a voz de Artur Batalha, o Príncipe do Fado, numa interpretação bem interessante esta de um tema de Raul Dias e José Inácio. Chama-se Bolero de José Inácio. 24 minutos depois das 8, muito bom dia, uma ótima manhã de quarta-feira. Daqui a pouco vamos ter por aqui O Que Temo e O Que Desejo, Lina e Rodrigo Cuevas.
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0: Santos. 8:30, voltamos à informação com uma síntese feita por Sofia Simões. Bom dia, Sofia.
1: Muito bom dia. A época especial de exames vai decorrer entre 13 e 8 de setembro. Vai ser aberta a todos os alunos elegíveis para a realização de provas na segunda fase, quer as realizem ou não. A informação foi divulgada em comunicado pelo Ministério da Educação. O objetivo visa assegurar que nenhum aluno é prejudicado. As inscrições decorrem de 27 a 31 de julho. Entretanto, a Associação de Professores de Geografia apelou à verificação urgente de um item do exame de Geografia realizado por mais de 16.700 alunos. Isto um dia após dois outros erros terem sido detectados na mesma prova. A ANA Aeroportos apresenta hoje o terceiro relatório técnico do aeroporto Luís de Camões. O documento deve incluir o planeamento detalhado da construção, bem como a calendarização das obras. A apresentação será feita durante uma sessão no Centro Cultural de Belém, Lisboa. Estacionar precisamente em Lisboa vai ficar mais caro. A Câmara Municipal discutiu hoje em reunião privada a aprovação da proposta de aumentos dos preços apresentada pela EMEL, empresa de estacionamento de Lisboa. As tarifas que não eram aumentadas há 15 anos, devem subir entre 5 e 10 cêntimos, dependendo das zonas. A Assembleia Municipal de Almada rejeitou ontem à noite a moção de censura do PSD ao Executivo Camarário, liderado pela socialista Inês de Medeiros. Em causa estavam os cortes no abastecimento de água à população, particularmente na costa da Caparica. A Associação Alzheimer Portugal alerta para a necessidade da comparticipação dos medicamentos inovadores já aprovados na Europa. Esta é uma questão crítica face ao seu elevado custo, que representa uma barreira para a generalidade dos doentes. Segundo refere a presidente da Associação Rosário Zinca em declarações à agência Lusa, a Associação Alzheimer Portugal promove hoje uma conferência no Parlamento para assinalar o Dia Mundial do Cérebro. Estas e outras notícias a desenvolver às 9. Até já.
0: Até já, Sofia. Vamos agora ao trânsito.
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0: Vamos então saber como é que estão as coisas na estrada a esta hora com o Paulo Monteiro. Viva Paulo, mais uma vez, bom dia.
3: Ora, viva António, bom dia novamente. Vamos...
0: Nada.
3: Ora, vamos até ao trânsito. Ok. Vamos então até ao trânsito, vamos até à A2. A fila começa já em Corroios. Esta fila vai até à Ponte 25 de Abril. O acesso do Centro-Sul está cheio e no IC20 há lentidão a partir ali da área de serviço até ao acesso à A2. Ora, para quem vem pela Marginal para Lisboa, não vai encontrar dificuldades. Na A5 temos abrandamento entre o Estádio Nacional

0: estrangeiras. Na Cril, temos o trânsito parado a partir de Alfornelos até Olival de Basto, ali um acidente, e mais à frente abrandamento entre o túnel do Grilo e Sacavém. No Porto, hoje é uma manhã mais tranquila. Aqui na VCI não há paragens, só lentidão, mas a lentidão começa logo em Bom Joia, vai até à Perlada. Sentido inverso, lentidão que começa na A1 em Coimbrões e vai até Francos. Avenida AEP é que tem paragens a partir da Ponte de Lessa até à Rotunda AEP e na A3 há fila a partir da A4 até à Circunvalação. Até já.
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0: Poema lindíssimo de David Mourão Ferreira. 21 minutos para as 9, bom dia. A música é o nosso fado. Deixe ficar por aí nesta manhã de quarta-feira. Daqui a pouco vamos ter Viver a Saudade, rubrica assinada por Luís Montes. Já lá vamos. Também, ainda antes disso, a voz de André Batista para ouvir.
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0: Saia preta para a voz de André Batista, de Pedro Campos. Agora 15 minutos para as 9. Seguimos com mais uma edição de Viver a Saudade, rubrica de Luís Montes.
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2: Vai ser o homenageado da edição deste ano do Festival Caixa Alfama, o Rodrigo. Ele próprio estará presente para cantar juntamente com o Ricardo Ribeiro e a Cátia Guerreiro no espetáculo da RTP em Casa da Amália. Este fado, escrito por Carlos Simões Neves, diz-nos: trovas antigas, saudade louca. Andam cantigas a bailar de boca em boca, pelo bairro alto, com o Rodrigo.

0: Viver a Saudade, rubrica de Luís Montes, a dar destaque hoje a Rodrigo, ele que é o grande homenageado da edição deste ano do Festival Caixa Alfama. 12 minutos para as 9.
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0: Temos hoje a triste notícia da morte de Luís Represa. Luís Represas morreu hoje, o cantor português que comemorava este ano 50 anos de carreira, deixou-nos nesta quarta-feira aos 69 anos, ele que ficou conhecido também por ser rosto, voz do Estrovante, com uma trajetória grande na música portuguesa. O cantor comemorava, como eu disse há pouco, neste ano de 2026, 50 anos de carreira e deixa-nos aos 69 anos, uma das vozes marcantes da música portuguesa. Vamos recordá-lo então neste dueto com Carlos do Carmo, chama-se No Colo do Vento.

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1: No colo do vento, o dueto entre Luís Represas e Carlos do Carmo. Morreu hoje Luís Represas, cantor português, rosto, voz do Estrovante. Tinha 69 anos, comemorava este ano 50 anos de carreira, uma carreira recheada de sucessos. Deixou-nos esta quarta-feira, dia 22 de julho, vítima de doença prolongada. Seguimos agora com mais uma proposta, neste caso Frei Hermano da Câmara traz-nos Indumentária Fadista com Chile e Lenço a 7 minutos das 9.

Cheio lenço na voz de Frei Hermano da Câmara. Seguimos na Rádio Amália nesta manhã de quarta-feira, à hora certa, com notícias. E as notícias inevitavelmente marcadas pela morte do cantor Luís Represas. É uma das notícias que vai ser trazida à Rádio Amália pela jornalista Sofia Simões, com mais detalhes. Entretanto, ficamos com mais uma proposta que nos leva até bem pertinho das 9. Vamos escutar a voz de Carlos Zell para estes minutos finais desta hora, com um tema muito bonito, esta Travessa do Poço dos Negros.

0: A Travessa do Poço dos Negros, letra e música de Luís Represas para a voz de Carlos Zell. Luís Represas, que nos deixou hoje aos 69 anos, será certamente uma das notícias trazida pela Sofia Simões já a seguir.
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0: Voltamos à informação na Rádio Amália com Sofia Simões. Bom dia.
3: Muito bom dia. Morreu Luís Represas, o cantor que integrava o Estrovante, morreu hoje aos 69 anos, vítima de doença prolongada, de acordo com a agência que o representava, citada pela agência Lusa. Músico e cantor comemorava este ano 50 anos de carreira. A ANA Aeroportos apresenta hoje o terceiro relatório técnico do aeroporto Luís de Camões. O documento deve incluir o planeamento detalhado da construção, bem como a calendarização das obras. A apresentação será feita durante uma sessão no Centro Cultural de Belém, Lisboa, sessão que vai contar com a presença do Ministro das Infraestruturas e Habitação, Miguel Pinto Luz. A ANA entregou ao Governo a semana passada o relatório técnico do novo aeroporto de Lisboa, que deverá detalhar as soluções de engenharia para as diferentes infraestruturas aeroportuárias, designadamente pistas, caminhos de circulação de aeronaves, placas de estacionamento, terminal e respectivas acessibilidades. De acordo com o calendário estabelecido, a ANA deverá apresentar o relatório financeiro em janeiro do próximo ano e concluir a candidatura ao novo aeroporto em janeiro de 2028. No relatório inicial, entregue ao Governo em 2024, a ANA estimou em 8,5 mil milhões de euros o custo de construção do novo aeroporto a instalar no campo de tiro de Alcochete. A época especial de exames vai decorrer entre 3 e 8 de setembro. Vai ser aberta a todos os alunos elegíveis para a realização de provas na segunda fase, quer as realizem ou não. A informação foi divulgada em comunicado pelo Ministério da Educação, onde detalhou que o exame realizado na época extraordinária com considerado para todos os efeitos como correspondendo à segunda fase. O objetivo visa assegurar que nenhum aluno é prejudicado. As inscrições decorrem de 27 a 31 de julho. Pela primeira vez este ano, os cerca de 300 mil exames nacionais do ensino secundário foram avaliados em formato digital, mas o processo registou várias falhas técnicas. A Associação Alzheimer Portugal alerta para a necessidade da comparticipação dos medicamentos inovadores já aprovados na Europa. Esta é uma questão crítica face ao seu elevado custo, que representa uma barreira para a generalidade dos doentes, segundo refere a presidente da Associação, Rosário Zinc, em declarações à agência Lusa.
4: Neste momento, uma vez que estão, os medicamentos estão aprovados a nível europeu, também estão aprovados aqui para Portugal, a questão crítica é a da comparticipação, ou seja, do passo seguinte. Estamos a falar de soluções farmacológicas muito dispendiosas, e que não estão ao acesso de todos. Enquanto não forem devidamente comparticipadas e não estiverem acessíveis no Serviço Nacional de Saúde, só uma minoria de pessoas é que pode aceder a estes medicamentos inovadores.
3: Uma vez que estes medicamentos já tiveram luz verde da Comissão Europeia, estão também aprovados em Portugal, sendo mesmo utilizados em alguns hospitais privados, com o custo total assumido pelo utente. A Associação Alzheimer Portugal promove hoje uma conferência no Parlamento para assinalar o Dia Mundial do Cérebro. Estacionar em Lisboa vai ficar mais caro. A Câmara Municipal discutiu hoje em reunião privada a aprovação da proposta de aumentos dos preços apresentada pela EMEL, empresa de estacionamento de Lisboa. As tarifas, que não eram aumentadas há 15 anos, devem a subir entre 5 e 10 cêntimos, dependendo das zonas. A proposta tem aprovação praticamente garantida. A Assembleia Municipal de Almada rejeitou ontem à noite a moção de censura do PSD ao Executivo Camarário, liderado pela socialista Inês de Medeiros. Em causa estavam os cortes no abastecimento de água à população, particularmente na costa da Caparica. A moção de censura do PSD teve o voto contra do PS, da CDU e do LIVRE, a abstenção do Bloco de Esquerda e os votos favoráveis do PSD, Iniciativa Liberal e Chega, após uma longa discussão que terminou já de madrugada. madrugada. À porta da Assembleia Municipal, ficaram alguns munícipes revoltados por terem sido impedidos de assistir à reunião extraordinária. Pediram a demissão da Presidente Inês de Medeiros. Nos últimos dias, os serviços municipalizados de água de Almada têm feito cortes programados no abastecimento para estabilizar então as reservas de água. A ligação fluvial entre o Porto e Gaia vai ser retomada hoje ao público a partir das 5:30 da tarde e fará os serviços Cais do Ouro, Afurada e Ribeira Cais de Gaia, segundo a Transportes Metropolitanos do Porto. Para hoje está marcada uma cerimónia de inauguração da retoma do serviço, contando com a presença dos presidentes da Câmara do Porto, Pedro Duarte, e também de Gaia, Luís Filipe Menezes. Após a cerimónia, a operação para o público arranca então pelas 5:30 da tarde e entram em vigor os horários normais com uma frequência de 30 minutos. As viagens vão ser gratuitas para residentes do Porto, com o respectivo cartão municipal Porto, e para os gaienses portadores do cartão Gaia Amiga. O bilhete a bordo tem um custo de 3€, se for de ida e volta sobe para 5€. Voltamos então à notícia de abertura deste noticiário. Morreu Luís Represas, o cantor que integrava os Trovantes, morreu hoje aos 69 anos, vítima de doença prolongada, de acordo com a agência que o representava, citada pela agência Lusa. O músico Luís Represas morreu então hoje, comemorava este ano 50 anos de carreira. Ficamos então com Feiticeira.

0: Feiticeira na voz de Luís Represas. Vamos escutar de novo daqui a pouco este tema na íntegra. Isto porque soubemos hoje da morte de Luís Represas. Morreu aos 69 anos. Agora vamos ao trânsito.
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0: Vamos conferir como é que estão as coisas na estrada a esta hora com o Paulo Monteiro. Viva Paulo, bom dia.
2: Viva António, olha, eu confesso que ainda estou chocado com a notícia que acabei de ouvir aí da Sofia. De facto, era daquelas notícias que não se estava à espera.
0: Sim.
2: Nem sabia que estava doente, portanto...
0: Vítima de doença prolongada, não. Mas provavelmente esse momento foi tratado com toda a reserva e por isso muitos foram de facto apanhados de surpresa por esta morte inesperada de Luís Represas aos 69 anos. Uma grande voz, não é, Paulo? Um rosto da música portuguesa dos últimos anos. Aliás, celebrava 50 anos de carreira.
2: Sim, uma voz que marcou a nossa geração e a de muitos, e uma voz de Portugal, naturalmente, não é?
0: Sem dúvida. Trânsito,
2: vamos ao trânsito.
0: Temos?
2: Vamos lá, vamos até à A2, temos fila a partir da primeira ponte do Feijó, até à ponte 25 de Abril, o acesso do Centro-Sul já está normalizado. A Marginal tem fila na reta do Dafundo, em direção a Algés. A A5 tem abrandamento entre Porto Salvo e Miraflores e fila de Caselas até às Amoreiras. E temos dificuldades também no IC19, lentidão de Terceira até à Amadora. Segunda circular, fila das Torres de Lisboa até ao Campo Grande, isto por causa ainda do acidente no Campo Grande. Sentido inverso, só abrandamento no Campo Grande. A A1 já não tem filas, a Cril tem fila da subida para o túnel do Grilo até Sacavém. E temos lentidão também no eixo norte-sul, de Telheiras até às Laranjeiras. Passamos para o Porto. Ora, no Porto temos a ver-se aí com lentidão de Bonjoia até à Perlada. Sentido inverso, a lentidão começa na A1 em Coimbrões e vai também até Francos. Avenida AEP com fila da Ponte de Lessa até à VCI. E na A3 há fila a partir da entrada da A4 até ao Porto. Até já.
0: Até já, Paulo, 10 minutos depois das 9, e lembro que no início da próxima hora vamos ouvir então na íntegra o tema que por aqui escutávamos, Feiticeira, para a voz de Luís Represas, que nos deixou hoje aos 69 anos.
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Bom dia, Amália. Uma ótima manhã de quarta-feira, dia 22 de julho, hoje com céu pouco nublado ou limpo, máxima para Lisboa 30, Setúbal 30, Porto 24, Faro 34 para esta quarta-feira. No dia em que Luís Represas deixou-nos aos 69 anos, morreu hoje o cantor português, rosto-voz do Estrovante, comemorava este ano 50 anos de carreira. Há pouco ouvimos um bocadinho, no final do noticiário, ouvimos um bocadinho deste que foi um dos sucessos de Luís Represas, Feiticeira. Vamos ouvi-lo agora na íntegra.

Ouvimos este feiticeira Luís Represas aqui em dueto com Pablo Milanés, ele que deixou-nos hoje, Luís Represas, aos 69 anos. Cantor, de facto, com um trajeto bem marcante na música portuguesa, muitos sucessos, voz do estrovante, de temas como este feiticeira, também Timor, se bem se recordam, Perdidamente, entre outros sucessos que fazem parte também da história da música popular portuguesa dos últimos largos anos, aliás, podemos dizer dos últimos 50 anos, data que Luís Represas comemorava precisamente neste ano de 2026. 20 minutos agora depois das 9, adiamos aqui um pouco mais a nossa Praça da Alegria, que chega daqui a pouco. Entretanto, ainda Canto, na voz da Sara Correia.

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1: Teve alguma graça, vá. 24 minutos depois das 9. Eu sei que foi contada por mim a piada há pouco, mas pronto, fiquei com ela, né? Posso achar graça a piada não é minha, portanto, eu só disse a piada. Não estou a rir-me de uma piada inventada por mim, mas achei graça. Pelo menos, pronto, acho que cumpriu o seu efeito. 25 minutos depois das 9, avançamos. Agora vamos escutar Raquel Tavares, Por Morrer Uma Andorinha, assim se chama o tema, com letra de Frederico de Brito e Américo Santos, música de Francisco Viana.

0: Uma andorinha, a voz de Raquel Tavares, ela que vai estar no Festival Caixa Alfama deste ano, festival que tem datas marcadas, dias 11 e 12 de setembro. Daqui a pouco, nova síntese das notícias, também trânsito.
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0: Vamos então fazer uma síntese das notícias na Rádio Amália com Sofia Simões. Bom dia, Sofia.
1: Muito bom dia. A música portuguesa está de luto. Morreu Luís Represas, o cantor que integrava o Estrovante, morreu hoje aos 69 anos, vítima de doença prolongada, de acordo com a agência que o representava. O primeiro-ministro já reagiu à morte do cantor e compositor Luís Montenegro. Numa publicação na rede social X, considerou o artista uma das maiores referências musicais. Montenegro relembrou o vocalista do Estrovante como uma perda para o país e para a cultura, mas o seu legado permanecerá. O músico e cantor ia comemorar 50 anos de carreira, tinha já agendados para o próximo ano espetáculos nos Coliseus do Porto e de Lisboa. Apesar do aumento das ofertas de trabalho registadas nos centros de emprego, o ano passado cerca de um terço das vagas continuou a ser ocupado. Segundo o Jornal Público, cita o relatório sobre emprego e formação apresentado ontem, apenas 69,2% das ofertas recebidas pelo Instituto do Emprego e Formação Profissional foram satisfeitas numa altura em que também aumentou o número de colocações. A época especial de exames vai decorrer entre 3 e 8 de setembro. Vai ser aberta a todos os alunos elegíveis para a realização de provas na segunda fase, quer as realizem ou não. A informação foi divulgada em comunicado pelo Ministério da Educação. O objetivo visa assegurar que nenhum aluno é prejudicado. As inscrições decorrem de 27 a 31 de julho. A Aeroportos apresenta hoje o terceiro relatório técnico do Aeroporto Luís de Camões. O documento deve incluir planeamento detalhado da construção, bem como a calendarização das obras. A apresentação será feita durante uma sessão no Centro Cultural de Belém, em Lisboa. Estacionar precisamente em Lisboa vai ficar mais caro. A Câmara Municipal discutiu hoje, em reunião privada, a aprovação da proposta de aumentos dos preços apresentada pela EMEL, empresa de estacionamento de Lisboa. As tarifas, que não eram aumentadas há 15 anos, devem subir entre 5 e 10 cêntimos, dependendo das zonas. Estas e outras notícias a desenvolver às 10. Até já.
0: Obrigado, Sofia. Foram as notícias, 9h32, a seguir as notícias do trânsito.
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0: Vamos então a saber como é que estão as coisas na estrada a esta hora com o Paulo Monteiro. Viva Paulo, muito bom dia.
3: Ora, viva novamente, bom dia António. Vamos começar pela estrada marginal. Há fila na reta do Tafundo em direção a Algés. E no IC19, trânsito resistente entre Terceira e Queluz e depois também em Pinamanique. A5, abrandamento entre Oeiras e Miraflores e fila de Caselas até às Amoreiras. Ora, a segunda circular tem fila a partir do Estádio da Luz até ao Campo Grande. Isto ainda consequência do acidente que ocorreu no Campo Grande logo ao início da manhã. Sentido inverso, abrandamento também só no Campo Grande. A Cril tem fila a partir da subida para o túnel do Grilo até Odivelas. Eixo Norte-Sul, trânsito resistente ainda com algumas paragens entre Tilheiras e Campolide. Ora, passamos para o Porto, Avenida AEP, fila da Ponte de Lessa até à AVCI. A3, lentidão da A4 também até à AVCI. Até já.
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Zanguei-me com o meu humor, Amália. 24 minutos para as 10. Daqui a pouco falaremos sobre o Sinal Fama. Vamos ter então uma pequena conversa a propósito desse festival de 27 a 31 de julho nas Escadinhas de São Miguel e Museu do Fado, com entrada livre. Falaremos então com João Gomes a propósito desse festival de cinema. Agora, Hélder Moutinho, já não te espero.

0: Já não te espero a voz de Hélder Moutinho. 20 minutos para as 10. Muito bom dia.
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0: 17 minutos para as 10 e vamos então ter a conversa que tinha prometido há pouco. Vamos conversar com o João Gomes a propósito do Sinalfama 2026. Antes disso, vou aqui dar a oportunidade ao João de falar, porque nem tinha o microfone ligado. Viva, João, muito bom dia. Como é que estás?
6: Tudo bem, ótimo.
0: Olha, falamos então sobre mais uma edição do Sinalfama 2026. E o que é que podemos dizer para início de conversa? Eu acho que seria interessante, em primeiro lugar, antes de falarmos da programação e sobre aquilo que vai marcar esta edição, explicarmos o que é o Sinalfama.
6: O Sinalfama é já uma referência em Lisboa, quer dizer, começámos no longínquo 2009 e percebemos desde logo que a Alfama era um espaço em déficit, com algum declínio na sua relevância cultural e sobretudo pela apropriação do espaço público que estava a acontecer com a gentrificação que acabara de começar. E portanto nós fomos para as ruas mostrar cinema, mostrar filmes de forma muito informal, contra as paredes, contra onde pudéssemos fazer projeções, nós fazíamos, e houve muita gente que começou a apreciar aquilo e começou a sentir um ambiente diferente e a sentir a razão de ser do Sinalfama, esta coisa de ir para as ruas e de ocupar com outro tipo de forma artística que não o fado, as ruas da Alfama. E portanto, desde então, a coisa foi-se desenvolvendo muito organicamente e em 2016 tornou-se um evento competitivo, um festival internacional que acontecia trimestralmente no, nas muralhas da Alfama, num sítio chamado Tascabito do Rosário. E depois esse sítio foi ocupado por mais um... Tivemos que ser expulsos por mais um condomínio privado, um pátio privado, e aí decidimos, pronto, não só formalizar mesmo a existência de uma associação, a Associação Sina Alfama, como passar a ter um evento âncora, todos os anos fazer um grande evento anual. E, portanto, é disso que se trata, sempre com esta filosofia de ir à procura de pessoas e de objetos frágeis, pessoas subrepresentadas que possam não ter os meios nem o know-how para se mexerem no mundo dos festivais. E, portanto, nós vamos à procura de cineastas emergentes e sempre nesta lógica de descobrir coisas onde elas aparentemente não existem. As ruas da Alfama e este circuito gigantesco de realizadores que tenta fazer pela vida.
0: Esse início deste festival está marcado também por alguma espontaneidade, não é? Ainda se mantém, ainda se consegue. Quando se organiza mais as coisas e quando as coisas crescem, pode-se perder um pouco essa espontaneidade. Ainda o Sina Alfama ainda mantém alguma coisa desse espírito inicial?
6: O Vasco Câmara, há 2 anos, fez uma entrevista comigo e chegou-lhe a chamar um festival punk.
0: Ok.
6: Que talvez seja simpático, um bocadinho demais, mas a verdade é que nós temos crescido em número de espectadores e em número de sessões, mas temos um limite para esse crescimento porque, obviamente, queremos manter a intimidade, que é a nossa imagem de marca. E quem vai às sessões de Sina Alfama, o ano passado, há 2 anos, 3 anos, sabe que esse espírito existe completamente. Só o facto de estarmos sentados em escadarias e convidamos as pessoas todos os anos a trazerem a sua almofada, bring your own pillow, e pá, acho que isso já diz bem daquilo que se trata, não é? É um festival muito, muito intimista. E espontâneo, sim.
0: Que acontece este ano, corrijo-me se disser alguma coisa errada, por favor. Acontece de dia 27 a 31.
6: Exatamente.
0: Certo? Nas escadinhas de São Miguel e no Museu do Fado.
6: Certo.
0: Mais algum sítio? Não, estes são os,
6: são os dois sítios.
0: São os dois sítios desta edição do Sina Alfama.
6: De tarde, Museu do Fado, à noite, escadinhas de São Miguel. Está tudo no, em sinalfama.com, está toda a programação.
0: Toda a programação no site, mas... gostava de falar também sobre as escadinhas. Já falaste um pouco, não é?
6: Uhum.
0: Sobre essa dinâmica de estar ali nessas escadinhas de São Miguel. Mas gostava também de perguntar o que é que estes lugares, digamos assim, trazem para o festival. Ou seja, o que é que representa estar a ver cinema nas escadinhas de São Miguel e também esta colaboração, à falta de melhor palavra agora, com o Museu do Fado.
6: Olha, acontece uma coisa muito engraçada. Eu vou-te dar um exemplo. Nós temos um projeto ongoing que é a recolha filmada de histórias e oralidades da Alfama. Portanto, nós vamos com vários realizadores que colaboram connosco, sei lá, Pedro Cabeleira, Leonor Teles, entre outros, e andamos a fazer através de uma lente e de uma forma de ver cinematográfica, ver, falar com pessoas, com nativos de Alfama. Há uns que ainda moram, a maior parte deles já não moram, para nos dizerem o que é que mudou, o que é que se perdeu, o que é que eventualmente se ganhou. E mostramos essa recolha, devidamente legendada, numa das noites nobres, que é a noite do City in Film Award. Portanto, a cidade é um tema nobre no nosso festival. Tornou-se ao longo dos anos. E, portanto, este é dos dias mais nobres do festival. E quando aparecem essas recolhas que tocam em feridas muito profundas e vai à intimidade das pessoas, não é só falar, eles foram corridos, não, é ir explorar uma individualidade, uma pessoa, seus sentimentos, suas percepções.
0: É tocar a carne, não é?
6: É, exatamente.
0: Não ficar só pela
6: ir fundo. E, portanto, nessa sessão, e tem sido essa a nossa composição, então eu diria... 40% de portugueses, outros 40% de estrangeiros residentes e outros 20% de turistas. E gera-se um verdadeiro diálogo nessa noite, em que os próprios turistas são convidados a comentar, não com qualquer tipo de sentido de hostilidade de todo, mas para estarmos todos a refletir sobre uma problemática, e não fingir que ela não existe. E, portanto, é um exemplo muito forte de como a rua, o facto de estarmos na rua a ver um filme sobre as ruas, uhum. Que é uma coisa muito forte e que gera ali um espaço de debate, e mesmo que às vezes esse debate seja interiorizado e não extravase em conversas de duas horas, ele é criado dentro do espírito das pessoas. E isso já é uma coisa, eu diria, que é o que o cinema pode fazer. E sim, mostra bem. Este ano até é um realizador que ganhou, um jovem realizador, Francisco Assis Parcerias, que ganhou o Sinalfama, um prémio no Sinalfama ano passado, que fez essa recolha. Chama-se Na Boa União, que é uma sociedade recreativa.
0: Sim, conhecemos bem.
6: Conhecemos
0: bem também. Não, porque de alguma maneira nós... Rádio Mal tem uma relação estreita por causa do fado e também por causa de um festival que se realiza. Realiza-se este ano nos dias 11 e 12 de setembro. E muitas vezes o Caixa Alfama. E muitas vezes o Boa União, quase sempre, aliás, eu tenho a ideia de que em todas as edições o Boa União é também um palco do festival. Portanto, temos assim também essa relação com esses sítios, com essas associações, que têm uma importância muito grande na vida das pessoas, não é?
6: Uhum.
0: E também há esse lado do, como dizias, dessa ligação ao bairro, que também acontece neste festival Sinalfama. Em relação à programação.
6: Já agora, sim. Desculpa, será que posso meter aqui um detalhe super importante? É que estamos a falar da Boa União, e a Boa União está prestes a tornar-se num parceiro de enorme amplitude e fogo com o Sinalfama. Portanto, nós temos em fase de preparação e de execução muito em breve a possibilidade de criar no espaço Boa União, e quem não conhece tem que conhecer, porque é, uhum, eu diria, dos espaços mais subaproveitados de Lisboa.
0: Sem dúvida.
6: E nós queremos de facto dinamizar e fazer daquilo um polo cultural de grande fogo, com a perspectiva a médio prazo de fazermos parte da rede um teatro em cada bairro. E, portanto, gostava desde já, e em primeira mão,
0: boa,
6: anunciar essa parceria
0: que
6: nos dá uma enorme esperança no futuro e pronto, em criar ali uma nova vida, e que a Alfama se torne sinónimo de diversidade e de enorme cultura, de enorme espaço, enorme abertura para o diálogo cultural.
0: E isso é uma boa notícia, até porque tive a oportunidade de falar com pessoas ligadas ao Boa União há alguns meses aqui na rádio sobre... É uma das associações mais antigas, se não for mesmo a mais antiga, qualquer coisa assim, há de facto aqui uma marca histórica muito grande. Eles estão com muita vontade de fazer coisas, devo dizer, e por isso essa é uma excelente notícia.
6: Sem dúvida.
0: E depois até... Com o tempo podemos voltar aqui para falarmos sobre essas novidades.
6: Vamos começar em setembro, a princípio será em setembro.
0: Olha, então é uma boa altura, também é a altura do Festival de Fado do Caixa Alfama.
6: Exatamente.
0: Aí sim falaremos também. Em relação agora ao Sinalfama, o que é que queres destacar em relação à programação do festival propriamente dita?
6: Olha, nós indo ao encontro da tal imagem de marca de intimidade, nós tendemos a valorizar filmes em que se sente uma enorme proximidade ao criador, portanto, neste caso o realizador. E, caramba, todos os anos há filmes que são de cortar a respiração, porque são tão pessoais, tão corajosos na sua exposição pessoal. Eu diria que se calhar falava de um que é o Broken Heart, que é o prémio que ganhou, é o filme que ganhou o grande prémio Sinalfama, o maior troféu do Sinalfama, e é sobre um rapaz que nunca conseguiu pronunciar os erros, e sobre o impacto que isso teve na sua vida, na relação com o outro, na relação com a família. É uma espécie de autodocumentário na primeira pessoa e durante 80 minutos somos convidados de facto a entrar na cabeça dele, na esfera pessoal dele. E não vou estragar mais, não vou estragar o filme, porque eu convidava todos a verem essa coisa linda que vamos ter no último dia do festival, precisamente o dia do Grande Prémio Sinalfama.
0: É um dos destaques que dás? Queres destacar mais alguma coisa? Ou remete, fazes
6: eu diria, o convite? Eu preferia concentrar a atenção neste, porque este filme fala muito sobre nós. Muito sobre nós, mas tem tudo o que preciso no nosso site, sinalfama.com.
0: Sinalfama.com é este o site onde poderá ficar a saber mais detalhes sobre esta programação de um festival que acontece de dia 27 a 31 de julho, já falta pouco, nas escadinhas de São Miguel e Museu do Fado, com entrada livre.
6: Tudo, sempre entrada livre.
0: Que é fantástico, não é?
6: Faz parte dessa filosofia, de facto. Se vamos tentar abrir espaços que estão-se a privatizar, nós temos que o fazer de forma pública e gratuita. Faz parte do nosso compromisso.
0: Entrada livre é ótimo. Muitos filmes que podem ser vistos.
6: 50 filmes à volta
0: 50
6: disso.
0: Filmes à volta disso. No Sinalfama deste ano, 27 a 31 de julho, nas escadinhas de São Miguel e Museu do Fado. Entrada livre. E de certeza que vai surpreender-se com algumas das propostas. Por um lado, surpresa, certamente, João, mas também por outro lado, pode dar-se algum reencontro com algo que já é das pessoas, não é?
6: Claro.
0: Ou seja, este lado,
6: claro,
0: de poder ver-se a si, provavelmente, num dos filmes.
6: Olha, outro fator de expressão pessoal é o facto de privilegiarmos um bocado formatos fora da caixa. Nós temos, bom, uma noite dedicada só a filmes de estreia, temos um espaço para médias metragens, que está ali naquele território, portanto, num território perdido, entre os 30 e os 60 minutos de duração.
0: Okay. Isso é interessante.
6: Tem mais dificuldade em encontrar slots, essa palavra horrível que define o tempo dos festivais. E temos uma categoria que já é a tradição nossa e que as pessoas acorrem muito para ver, que é o micro and no budget. Portanto, filmes feitos com poucos ou nenhums meios, e que essa precariedade material esteja refletida de forma criativa e seja uma espécie de ignição criativa para aquilo que vamos ver. E bom, os filmes são tão inventivos, tão maravilhosos, que eu convidava todos a virem também nessa noite, que é uma noite que diz muito ao Sinalfama.
0: João, muito obrigado.
6: Eu que agradeço, muito obrigado.
0: João Gomes, diretor artístico do Sinalfama, convidado aqui neste Bom Dia Amália para falar sobre mais uma edição deste festival que decorre nos dias de dia 27 a 31 de julho, em espaços que conhecemos bem, que conhece bem também muitos dos nossos ouvintes, Escadinhas de São Miguel e Museu do Fado. Está feito esse convite. Obrigado, João.
6: Muito obrigado.
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2: Vamos então à informação na Rádio Amália com Sofia Simões. Mais uma vez, bom dia, Sofia.
3: Muito bom dia. A música portuguesa está de luto e mais pobre. Morreu Luís Represas, o cantor que integrava o Estrovante, morreu hoje aos 69 anos, vítima de doença prolongada. De acordo com a agência que o representava, são já vários os artistas e personalidades que já reagiram à morte de Luís Represas. O Presidente da República lamentou hoje a morte do cantor. António José Seguro, numa nota publicada no site da Presidência, sublinhou chorar a morte de um amigo e um dos maiores artistas do país. O chefe de Estado, que está de visita oficial a Cabo Verde, escreveu ainda que há vozes que não pertencem apenas a quem as canta, mas pertencem ao tempo, à memória e ao coração de um povo. E recordou ainda ao concerto no Coliseu de Lisboa no passado mês de março. O primeiro-ministro também já expressou as suas condolências e descreveu o cantor como uma das maiores referências na música nacional. Luís Montenegro, numa publicação na rede social X, relembrou o vocalista do Estrovante como uma perda para o país e para à cultura, mas o seu legado permanecerá. O músico e cantor ia comemorar 50 anos de carreira, tinha já agendados para o próximo ano espetáculos nos Coliseus do Porto e de Lisboa. Para já não há informação sobre as cerimónias fúnebres do artista, que em 2005 foi distinguido pelo Estado português com a Ordem de Mérito, grau de comendador. A crescente retenção de ambulâncias dos bombeiros nas urgências dos hospitais do Algarve está a comprometer de forma grave a capacidade de resposta da emergência pré-hospitalar na região, sobretudo no verão. O alerta é das entidades regionais. A denúncia é feita num comunicado conjunto da Federação de Bombeiros do Algarve e da Comunidade Intermunicipal do Algarve, sublinhando que diariamente diversas ambulâncias permanecem retidas durante várias horas nas urgências, aguardando a transferência dos doentes para as equipas clínicas. Segundo aquelas entidades, a situação tem vindo a agravar-se de forma consistente e coloca diariamente em causa a disponibilidade operacional dos meios de socorro responsáveis pela primeira resposta às populações. Por isso, defendem, é urgente implementar medidas que permitam reduzir significativamente os tempos de retenção das ambulâncias. A época especial de exames vai decorrer entre 3 e 8 de setembro. Vai ser aberta a todos os alunos elegíveis para a realização de provas na segunda fase, quer as realizem ou não. A informação foi divulgada em comunicado pelo Ministério da Educação, onde detalhou que o exame realizado na época extraordinária é considerado para todos os efeitos como correspondente à segunda fase. O objetivo visa assegurar que nenhum aluno é prejudicado. As inscrições decorrem de 27 a 31 de julho. Pela primeira vez este ano, os cerca de 300 mil exames nacionais do ensino secundário foram avaliados em formato digital, mas o processo registou várias falhas técnicas. A Associação Alzheimer Portugal alerta para a necessidade da comparticipação dos medicamentos inovadores já aprovados na Europa. Esta é uma questão crítica face ao seu elevado custo, que representa uma barreira para a generalidade dos doentes, segundo refere a presidente da Associação Rosário Zinc, em declarações à agência Lusa.
4: Neste momento, uma vez que estão, os medicamentos estão aprovados a nível europeu, também estão aprovados aqui para Portugal, a questão crítica é a da comparticipação, ou seja, do passo seguinte. Estamos a falar de soluções farmacológicas muito dispendiosas e que não estão ao acesso de todos. Enquanto não forem devidamente comparticipadas e não estiverem acessíveis no Serviço Nacional de Saúde, só uma minoria de pessoas é que pode aceder a estes medicamentos inovadores.
3: Uma vez que estes medicamentos já tiveram luz verde da Comissão Europeia, estão também aprovados em Portugal, sendo mesmo utilizados em alguns hospitais privados, com o custo total assumido pelo utente. A Associação Alzheimer Portugal promove hoje uma conferência no Parlamento para assinalar o Dia Mundial do Cérebro. Estacionar em Lisboa vai ficar mais caro. A Câmara Municipal discutiu hoje em reunião privada a aprovação da proposta de aumentos dos preços apresentada pela EMEL, empresa de estacionamento de Lisboa. As tarifas, que não eram aumentadas há 15 anos, devem subir entre 5 e 10 cêntimos, dependendo das zonas. A proposta tem aprovação praticamente garantida. A madrugada desta quarta-feira voltou a ser marcada por ataques norte-americanos ao Irão. Foi a 11ª noite consecutiva de bombardeamentos. Segundo o Comando Central dos Estados Unidos, a nova vaga de ataques teve como objetivo continuar a enfraquecer a capacidade do Irão de ameaçar a navegação comercial no Estreito de Hormuz. A imprensa iraniana avançou que os sistemas de defesa aérea foram ativados na capital de Teherão. Foram também registradas explosões em várias cidades. O presidente norte-americano Donald Trump ameaçou, entretanto, atingir uma instalação nuclear subterrânea, conhecida como Pikes Mountain, mas Teherão já avisou que tal levaria a retaliações. 9 meses após o assalto ao Louvre, em Paris, é reaberta hoje a Galeria Apollo, sala onde ocorreu o roubo das joias da coroa o ano passado. Além da ausência das joias roubadas, que não foram recuperadas, apesar da detenção dos alegados autores, a sala situada na ala sul do museu deixará de expor as coleções e objetos valiosos que albergava, segundo confirmaram várias fontes do Louvre, à agência de notícias EFE. O foco será agora a restauração das decorações murais pintadas e esculpidas naquela que é uma das salas mais emblemáticas do Palácio. Outra novidade são as medidas de segurança reforçadas, incluindo grades nas janelas. O valor do roubo foi estimado em 88 milhões de euros, mas o seu valor histórico é inestimável. Voltamos então à notícia de abertura deste noticiário. A música portuguesa está de luto e mais pobre morreu. Luís Represas, o cantor, integrava o Estrovante, morreu hoje aos 69 anos de idade, vítima de doença prolongada.

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1: Dez minutos, não, dez e nove, assim é que é. Vamos espreitar o trânsito agora com o Paulo Monteiro. Viva Paulo, mais uma vez, bom dia. Ah, espera aí, Paulo Monteiro, espera lá. Não desistas. Agora sim, viva, bom dia.
2: Já está, viva, bom dia, António. Ora, vamos até à segunda circular, à fila sentido Benfica Aeroporto, a partir das Torres de Lisboa até ao Campo Grande. Isto ainda devido ao acidente desta manhã, das 7 da manhã, no Campo Grande. Ora, o IC19 tem o trânsito resistente entre a Amadora e a zona de Alfragide. Temos também na A5 fila do Alto do Monsanto até às Amoreiras. A marginal já normalizou. Depois, na A2, há um ligeiro abrandamento na subida do Pargal para a Ponte 25 de Abril. E na Cril, ainda há fila do túnel do Grilo até Sacavém. Atenção que o trânsito está muito demorado hoje ali a descer a Avenida das Forças Armadas para Entre Campos e também está tudo parado ao longo da Avenida da República até chegar à zona do Saldanha. Ora, passamos para o norte, para o Porto, ainda temos aqui fila na A3, entre a Circunvalação e a VCI. Temos também o trânsito resistente na Avenida AEP, da A4 até à VCI. A VCI tem abrandamento entre as Antas e a A3, sentido contrário, fila da Boa Vista até Francos. Até logo.
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São 11 horas. 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

Já lá vamos à informação na Rádio Amália. Espreitamos, ainda antes disso, a previsão do estado do tempo para o dia de hoje, que nos dá conta

0: de céu pouco nublado ou limpo, máxima de 30 graus em Lisboa, 30 também em Setúbal, Porto chega aos 24, Faro 34 para esta quarta-feira. A seguir fazemos então essa síntese das notícias trazida pela Sofia Simões. Muito bom dia, Sofia.
1: Muito bom dia. A Ministra da Cultura também já reagiu à morte de Luís Represas. Margarida Balseiro Lopes, numa mensagem deixada na rede social X, lamentou a morte do músico, uma das vozes mais icónicas da música portuguesa contemporânea, que deixa uma marca inesquecível na memória coletiva. Também o Primeiro-Ministro Luís Montenegro, numa publicação na rede social X, relembrou o vocalista do Estrovante como uma perda para o país e para a cultura, mas o seu legado permanecerá. O Presidente da República lamentou também a morte de Luís Represas. António José Seguro, numa nota publicada no site da Presidência, sublinhou chorar a morte de um amigo e um dos maiores artistas do país. O chefe de Estado, que está de visita oficial a Cabo Verde, escreveu ainda que há vozes que não pertencem apenas a quem as canta, mas pertencem ao tempo, à memória e ao coração de um povo, e recordou o concerto no Coliseu de Lisboa no passado mês de março. Luís Represas morreu hoje aos 69 anos, vítima de doença prolongada. De acordo com a agência que o representava, o músico e cantor ia comemorar 50 anos de carreira, tinha já agendados para o próximo ano espetáculos nos Coliseus do Porto e de Lisboa. Para já não há informação sobre as cerimónias fúnebres do artista, que em 2005 foi distinguido pelo Estado português com a Ordem de Mérito, o grau de comendador. 2.722 foi o número de alunos que se inscreveram neste segundo dia de candidaturas ao ensino superior, um número muito inferior ao registado o ano passado, que foi de 16.339 candidatos, de acordo com os dados da Direção-Geral do Ensino Superior. Ontem, dia de arranque das candidaturas, apenas 304 alunos se inscreveram. Já no ano passado foram mais de 10 mil. A par das notas dos exames, há escolas com vários problemas em aceder às fichas exames nacionais do ensino secundário dos alunos, o que atrasa os processos de inscrição no ensino superior. Foi encontrado esta manhã o corpo do jovem de 23 anos que estava desaparecido desde o domingo nas águas do Rio Minho, em Seixas, concelho de Caminha. O corpo foi avistado esta manhã pelas equipas da Polícia Marítima de Caminha, em frente ao cais do Rio Minho, a escassos metros do local onde tinha sido avistado pela última vez. O corpo já foi reconhecido por um familiar. O jovem de 23 anos, que estava com um grupo de amigos, terá sido arrastado pela corrente. A crescente retenção de ambulâncias dos bombeiros nas urgências dos hospitais do Algarve está a comprometer de forma grave a capacidade de resposta da emergência pré-hospitalar na região, sobretudo no verão. O alerta é das entidades regionais. A denúncia é feita num comunicado conjunto da Federação de Bombeiros do Algarve e da Comunidade Intermunicipal do Algarve, sublinhando que diariamente diversas ambulâncias permanecem retidas durante várias horas nas urgências, aguardando a transferência dos doentes para as equipas clínicas. Segundo aquelas entidades, a situação tem vindo a agravar-se de forma consistente e coloca diariamente em causa a disponibilidade operacional dos meios de socorro responsáveis pela primeira resposta às populações. Por isso, defendem, é urgente implementar medidas que permitam reduzir significativamente os tempos de retenção das ambulâncias. A ligação fluvial entre o Porto e Gaia vai ser retomada hoje ao público a partir das 5:30 da tarde e fará os serviços Cais do Ouro, Afurada e Ribeira Cais de Gaia, segundo a Transportes Metropolitanos do Porto. Para hoje está marcada uma cerimónia de inauguração da retoma do serviço, contando com a presença dos presidentes da Câmara do Porto, Pedro Duarte, e de Gaia, Luís Filipe Menezes. Após a cerimónia, a operação para o público arranca pelas 5:30 da tarde e entram em vigor os horários normais, com uma frequência de 30 minutos. As viagens vão ser gratuitas para residentes do Porto, com o respectivo cartão municipal Porto, e para os gaienses portadores do cartão Gaia Amiga. O bilhete a bordo tem um custo de 3 euros, se for de ida, e volta só para 5 euros. No futebol, o Sporting de Braga arranca hoje a campanha europeia em jogo da primeira mão da segunda pré-eliminatória de acesso à Liga Conferência. Os minhotos deslocam-se ao terreno dos sérvios do Zeljnikar Pančev. Caso se apure nesta eliminatória, o Sporting de Braga já sabe que defrontará na terceira pré-eliminatória os azeris do Neftchik ou os bielorrussos do Dinamo de Minsk. O jogo com o Zeljnikar tem início marcado para as 8 da noite. A informação está de regresso ao meio-dia. Até já.
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1: Uma vez por semana, temos a companhia da minha amiga Ana Suspiro, que nos vai falar sobre outro tipo de património. Olá, Ana! O que é que nos traz hoje?
2: Olá, António. Hoje proponho uma viagem pela língua portuguesa, classificada como património cultural e material. Ela tem origem no latim, mas também influência celta e árabe.
1: Como disse Fernando Pessoa, a minha pátria é a língua portuguesa.
2: É uma pátria viva, falada por quase 300 milhões de pessoas. Está presente como língua oficial em 4 continentes: Europa, América, África e Ásia.
1: E com as comunidades imigrantes chega também à Oceania, ou seja, aos 5 continentes.
2: E trata-se de um património vivo, feito de palavras, expressões, histórias contadas em vários sotaques e em constante transformação.
1: E deve ser preservado.
2: Sim, mas ninguém é dono da língua. Todos contribuímos para ela e ela transforma-se todos os dias.
1: Ou seja, essa diversidade é uma força e não uma ameaça.
2: Exatamente. A língua vive dessa diversidade. Há, no entanto, riscos que devemos acautelar, como o uso excessivo de palavras em inglês, por exemplo, quando já temos equivalentes em português.
1: Como no contexto profissional. Mas a língua sempre foi feita de influências.
2: Sem dúvida. O português integrou palavras de muitas origens. Do francês, por exemplo, herdámos termos como abajur, garagem ou batom, e também de outras realidades linguísticas, como o quimbundo de Angola, de onde vem a palavra bué, que hoje usamos naturalmente no dia-a-dia.
1: E há palavras que são difíceis de traduzir.
2: Saudade, saudade. Sim, a saudade é considerada uma palavra única no mundo, difícil de traduzir noutras línguas, por expressar um sentimento muito específico da cultura portuguesa. E todos os falantes de português a usam.
1: Obrigada, Ana. Mas já agora vou dizer uma pequenina coisinha, que é: há 3 línguas em Portugal. O português, a língua gestual e o mirandês. Obrigado e até para a semana.
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2: Tempo de regressarmos à informação com Sofia Simões. Boa tarde, Sofia.
3: Muito boa tarde. Cerca de 20 minutos é o tempo a que ficará o aeroporto de Luís de Camões, do centro de Lisboa, por ferrovia. O plano hoje apresentado prevê a abertura da linha de alta velocidade e da ligação dedicada ao aeroporto em 2034. A nova estação será servida por 4 linhas e 3 plataformas, com ligações diretas de longo curso a várias regiões do país, segundo anunciou o secretário de Estado das Infraestruturas, Hugo Espírito Santo, durante nesta manhã, a sessão que decorreu no Centro Cultural de Belém, em Lisboa. Os dados fazem parte do relatório técnico do novo aeroporto, entregue pela Anaeroportos ao Governo na semana passada, que prevê submeter o estudo de impacto ambiental ao Governo até ao final do mês. O novo aeroporto de Lisboa deverá abrir com capacidade para 56 milhões de passageiros anuais. A Ministra da Saúde revelou hoje que o parecer do Infarmed sobre a eventual comparticipação de novos medicamentos para o Alzheimer já aprovados na Europa é negativo. Ana Paula Santos, que falava esta manhã na sessão de abertura de uma conferência que decorreu na Assembleia da República, referiu que a decisão deveu-se ao facto de não apresentar valor terapêutico acrescentado. A decisão anunciada pela Ministra da Saúde surge após um alerta lançado hoje pela Associação Alzheimer Portugal sobre a necessidade de comparticipação pelo Estado de medicamentos inovadores que a organização considera ser capazes de modificar o curso da doença e de retardar os seus efeitos. 2.722 foi o número de alunos que se inscreveu neste segundo dia de candidaturas ao ensino superior, um número muito inferior ao registado ano passado, que foi de 16.339 candidatos, de acordo com os dados da Direção-Geral do Ensino Superior. Ontem, dia de arranque das candidaturas, apenas 304 alunos se inscreveram já no ano passado, foram mais de 10 mil. A par das notas dos exames às escolas, com vários problemas em aceder às fichas de exames nacionais do ensino secundário dos alunos, o que atrasa os processos de inscrição no ensino superior. A Direção-Geral de Reinserção e Serviços Prisionais está a investigar a compra de medicamentos no estabelecimento prisional de Custóias, no Porto. De acordo com a notícia do Expresso e confirmada pela Direção dos Serviços Prisionais, a agência Lusa, foi aberto um inquérito sobre alegadas compras de medicamentos que o estabelecimento prisional terá feito durante 4 anos numa farmácia local, mas sem que tivesse havido contrato público. De acordo com o jornal, o último acordo assinado caducou no final de 2021, só tendo sido substituído já em abril deste ano por um contrato assinado com outra farmácia. Em causa pode estar a violação do Código dos Contratos Públicos. Foi encontrado esta manhã o corpo do jovem de 23 anos que estava desaparecido desde domingo nas águas do Rio Minho, em Seixas, no concelho de Caminha. O corpo foi avistado esta manhã pelas equipas da Polícia Marítima de Caminha, em frente ao cais do Rio Minho, a escassos metros do local onde tinha sido avistado pela última vez. O corpo já foi reconhecido por um familiar. O jovem de 23 anos, que estava com um grupo de amigos, terá sido arrastado pela corrente. O velório do músico Luís Represa está marcado para amanhã na Basílica da Estrela, em Lisboa. O velório será público entre as 4 da tarde e as 10:30 da noite. O funeral realiza-se na sexta-feira pelas 3 da tarde e é reservado à família, segundo avançou a agência Lusa, fonte da agência que o representa. Foram já vários os artistas e personalidades que reagiram à morte de Luís Represas. A Ministra da Cultura, Margarida Balseiro Lopes, numa mensagem deixada na rede social X, lamentou a morte do músico, uma das vozes mais icónicas da música portuguesa contemporânea, que deixa uma marca inesquecível na memória coletiva. Também o primeiro-ministro Luís Montenegro, numa publicação na rede social X, relembrou o vocalista do Estrovante como uma perda para o país e para a cultura, mas o seu legado permanecerá. O presidente da República lamentou também a morte de Luís Represas. António José Seguro, numa nota publicada no site da presidência, sublinhou chorar a morte de um amigo e 21 dos maiores artistas do país. Luís Represas morreu hoje aos 69 anos, vítima de doença prolongada. O músico e cantor ia comemorar 50 anos de carreira, tinha já agendados para o próximo ano espetáculos nos Coliseus do Porto e de Lisboa. A informação está de regresso às 2 da tarde. Já a seguir, fica o programa Senhor Fado. Boa tarde.
2: Boa tarde, Sofia. Foram as notícias. Até amanhã, 4 minutos depois do meio-dia. A seguir, como bem disse a Sofia, temos o Senhor Fado, a sua sessão de fados pedidos da Hora do Almoço.
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2: Seja bem-vindo ao Senhor Fado, a sua sessão de fados pedidos da hora do almoço, comigo, António Vieira, até bem perto das duas e também com o patrocínio da Fábrica dos Óculos de Odivelas. Meio-dia 10, boa tarde, vamos ler nesta primeira meia hora, mais coisa menos coisa, as mensagens que nos chegaram, ou seja, pedidos por escrito antes dos pedidos em direto, e vamos ler o primeiro da Andreia. Diz o seguinte: olá, sou a Andreia Sofia Martins do bairro das Furnas e peço para quarta-feira, 22 de julho, Vítor Rodrigues no Fado Cavalo Russo, para dedicar à minha filha Cláudia Martins, aos meus colegas de trabalho e ao meu pai, o Aurora das Furnas. Para todos vocês, um beijinho e uma boa semana. Andreia, um beijinho também, obrigado pela participação. E vamos escutar então Cavalo Russo na voz de Vítor Rodrigues.

Cavalo Russo na voz de Vítor Rodrigues. Dia 22 de julho, hoje, já lá vamos aos nossos aniversários também. Vamos dar os parabéns a todos que fazem anos neste dia 22 de julho. Aliás, como é habitual aqui no nosso Senhor Fado, lembramos todos aqueles que fazem anos neste dia 22 de julho, nossos aniversariantes. E claro que sabemos que pode estar a ouvir e não tem aqui o nome na nossa lista, se quiser fazermos chegar essa data, por exemplo, pode fazê-lo para senhorfado@amalia.fm, senhorfado@amalia.fm. Vamos agora olhar então para essa lista de aniversários relativos, neste caso, ao dia 22 de julho, este ano, uma quarta-feira. Hoje é dia de Santa Maria Madalena, dia mundial do cérebro, dia da aproximação do pi, do número matemático. Nascimento de Aldina Duarte, está hoje então de parabéns, e também feriado municipal de Madalena e feriado municipal de Porto Moniz, a propósito da festa de Santa Maria Madalena. Olhamos também aqui para o aniversário de casamento do Luís Barroso e da esposa, de Guerreiro, os Loures, da Maria do Carmo Mendes e do Aurélio. Aniversário de casamento também hoje, também de parabéns, está o Carlos Gonçalves, da Costa da Caparica, Almada, do Cantinho Transmontano, também o José Matos, colega da rádio, Cláudia Graça, de Fernão Ferro Seixal, ex-colega da rádio, Ana Parrinha, fadista, também a Samanta Simões, filha de Benilde Simões de Marvila, José e Alice, filhos do Aníbal Ferreira, Anabela Oliveira, a irmã do Mário de Oliveira, também Carla Lopes, mãe do Milton Lopes, Hilda Gonçalves, mulher do Carlos Gonçalves, Rosa Carneiro, mulher do Fernando Góis, Ana Paula Cardoso de Albarraque Sintra, natural de Cascais, Liliana Oliveira, sobrinha da Margarida Leite, Isaías, também sobrinho da Eliane Dias, Carolina Cordeiro, do bairro de São Jorge Ramado, Odivelas, José Friezas, de Benavente, Pompeu Lemos, da Moita, José Luís Delgado, de Odivelas, Paulo Cunha, de Olivais, Lisboa, Alice Fernandes, Rio do Moro, Sintra, Mariana Silva, de Setúbal, também as gêmeas Nélia, Graça e Odete, da Urmeira, Pontinho, Odivelas, Ana Maria Evangelista, Fábio Miguel e Miriam Lima, aniversariantes então deste dia 22 de julho. Voltamos às nossas mensagens. Esta recebia do João Silva de Constância e diz o seguinte: boa tarde. Se possível, agradecia que passasse no dia 22 de julho o fado Sobreiro, cantado pelo João Brasa, para dedicar em especial a todos os constancienses, ao Francisco Pacheco de Aljustrel, Álvaro Mecânico de Cuba, extensível também aos restantes ouvintes e equipa do Sr. Fado. Votos de uma boa semana, agradecido João Silva de Constância. João, com certeza, vamos, um abraço para si, e vamos escutar então João Brasa com Sobreiro neste Senhor Fado, que tem, já sabe, o patrocínio da Fábrica dos Óculos de Odivelas.

E mais uma proposta no Senhor Fado, neste caso Fado do Sobreiro, na voz do João Brasa. 20 minutos depois do meio-dia está no Senhor Fado a sua sessão de fatos pedidos da Hora do Almoço. E vamos ler mais uma mensagem, esta recebida do Carlos Manuel Pinto Moraes e do Mário Jorge da Costa Teixeira, secção de boxe do recreativo Águias da Mosgueira, no Lumiar. Diz o seguinte: boa tarde, estimado amigo. Agradecemos a divulgação de um fado interpretado por Ana Valadas nesta quarta-feira, 22 de julho, para dedicar à Esmeralda Santos, técnica do equipamento do recreativo Águias da Mosgueira, à Rosa Ferreira, do Lumiar, Alta de Lisboa, e a todos os sócios e simpatizantes do recreativo Águias da Mosgueira, Lumiar. Votos de felicidades e muita saúde para a magnífica equipa da Rádio Amália e para os estimados ouvintes da Rádio Amália. Com os melhores cumprimentos, envio também um forte abraço aqui ao Carlos Manuel Pinto Moraes e ao Mário Jorge da Costa Teixeira, que nos enviaram mais uma vez esta mensagem. E vamos ouvir a Ana Valadas, neste caso, com o Meu Amor Abre a Janela.

Meu amor, abre a janela, é o tema que acabamos de ouvir na voz de Ana Valadas. Vamos ler mais uma mensagem, esta da Piedade da Cidade de Sol. Olá, eu sou a Piedade da Cidade de Sol, precisamente. Eu gostava de ouvir na quarta-feira Jesus Cristo Anda na Rua por Frei Armando na Câmara. Um tema que dedico a todo o auditório da Rádio Amália. Beijinhos e até para a semana. Beijinhos, Piedade. Muito obrigado pela mensagem. E vamos escutar então este Jesus Cristo Anda na Rua, a voz de Frei Armando da Câmara.

Jesus Cristo anda na rua, a voz de Frei Hermano da Câmara. Vamos para o último pedido por escrito hoje. Vamos então ler a mensagem deixada pelo Bruno e diz o seguinte, esta mensagem. Boa tarde, amigos da Rádio Mali. Gostava de ouvir o fadista Carlos Pinto no dia 22 de julho no fado Adoro Essa Mulher, para dedicar a todo o auditório. Mensagem aqui deixada pelo Bruno, a quem envio um abraço. E vamos a isso, claro, ouvir esse Adoro Essa Mulher na voz do fadista Carlos Pinto. Depois pode e deve ligar o 21010-5740, 21010-5740, para participar aqui connosco no Senhor Fado. E só tenho de dizer a frase, que é, aliás, muito simples. 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
3: O Senhor Fado, a sua sessão de fados pedidos da hora do almoço, meio-dia e 33. Vamos agora conversar com a Hilda Sol Posto da Penalva. Já está em linha. Hilda, muito boa tarde.
4: Muito boa tarde, amiga António Vieira. Tudo bem?
3: Tudo bem, como é que está, Hilda? Bem disposta?
4: Por aqui também. Por aqui também. Já pus aqui qualquer coisinha embaixo da camisola, já armei aqui uma coisinha na tripa, pronto, já está.
3: Muito bem, já está despachada. Muito bem.
4: Hilda, e o que é que... 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
3: Certo, Hilda, e o que é que vamos ouvir hoje?
4: Quero ouvir o Vítor Ribeiro, para dedicar ao nosso amigo Maralhas, se ele estiver a ouvir, já que está de férias, um beijinho grande para ele e para a família dele todo. E para a sua também, senhor António Vieira, tudo bom.
3: Muito obrigado.
4: E as dedicatórias, vai para a Maria Filipa do Seixal, vai para a Dona Ivone do Carmo, vai para o João Pinto Alto de Lisboa, para a Olga Susana Gabriel e para os meninos de Braga, o senhor Ricardo Schneider e a Dona Rosa. E tudo muito bom e até para a semana, senhor António. Tudo bom.
3: E um grande beijinho para si, Hilda. É sempre um gosto de falar consigo também. Hilda Sol Posto da Penalva, que nos pediu então este amigo Joaquim Maralhas para a voz do Vítor Ribeiro.

0: Guimarães.
1: Amigo Joaquim Maralhas, na voz do Vítor Ribeiro. Entretanto, perdi aqui a chamada da Clarice de Rio Maior. Ainda por cima era uma estreia, alguém que nos ouve através do nosso site, também amali.fm. Mas já me apercebi de que a chamada caiu, infelizmente. Portanto, se quiser voltar a ligar, 21 010 5740. Aliás, não, para si, estou a dizer o número, é para os outros, porque se a Clarice conseguiu ligar, poderá conseguir de novo, porque sabe o número, não é? Mas entretanto digo também o número para os outros que queiram tentar também. Mas entretanto temos de atender uma outra chamada, e é isso que vamos fazer. Ora viva, muito boa tarde.
2: Boa tarde.
1: Estou a falar com quem?
2: Joaquim Oliveira.
1: Joaquim Oliveira, liga-me de onde?
2: De Freguesia da Erra, Conselho de Coruche.
1: Coruche, muito bem.
2: É a primeira vez que ligo, até que consegui.
1: Olha, outro estreante, isso é bom. Cruz, repita o nome da freguesia, por favor.
2: A freguesia é Erra.
1: Erra, é isso?
2: Sim, sim.
1: Ok, não conhecia, Conselho, não conhecia. De Conselho de Cruz, muito bem. Muito calor por aí?
2: Ixi, credo.
1: É, esse... mesmo,
2: é aqui um conselho que fica extremo aqui com o distrito de Évora, aqui com Mora, Montemor-o-Novo,
1: okay,
2: okay. Esta zona toda.
1: Erra, eu já estou aqui à procura entre a Charneca e a Vasta Planície do Sorraia.
2: Sim, sim.
1: Vila Nova de Erra, muito
2: sim,
1: bem. Sim, olha, sim. Não conhecia, fiquei a conhecer.
2: Vila Nova de Erra ou Erra?
1: Então. Ou Erra, simplesmente, exatamente. Estou,
2: sim,
1: aqui,
2: sim.
1: Estou aqui a conhecer muito bem. Pode ser que um dia faça uma visita.
2: Sim, sim.
1: Tem uma igreja muito bonita.
2: Sim, sim, sim.
1: E já tem aqui uma arquitetura alentejana, digamos,
2: sim,
1: assim, um ar alentejano, não é? Joaquim, vamos à nossa frase então.
2: 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E agora também com o espaço infantil.
1: É isso mesmo, Joaquim. Diga-me uma coisa então, já que é um estreante, o Joaquim é natural aí mesmo de Erra, não?
2: Sim, sim, sim. Nascido okay. E criado.
1: Muito bem.
2: E infelizmente, há 8 meses que faz sábado, já estou sozinho.
1: Oh, lamento muito.
2: Sim, sim.
1: Lamento muito, Joaquim.
2: É a vida.
1: O Joaquim, aqui para também acrescentarmos essa informação, como habitualmente fazemos com os estreantes, o Joaquim pode dizer-me o dia e mês, basta isso, de nascimento?
2: 24/8/61.
1: Ah, está quase a fazer anos.
2: Está quase a fazer anos.
1: 24/8, está quase a isto. Fica aqui também esta nota a propósito do Joaquim. Joaquim, então, nós nem falámos em off, portanto fomos logo para o direto. É curioso que tinha aqui uma chamada de uma outra estreante, e entretanto entra um estreante também. É bom saber que há sempre pessoas novas a ouvir e a querer participar. Joaquim, o que é que vamos ouvir hoje, então?
2: Olha, eu, como gosto muito de ouvir, para mim é o número 1. Fernando Farinha e a...
1: Sim, posso dar uma ajuda. Qual é o tema? Quero do Fernando Farinha.
2: É o Fernando Farinha, sim. É o Casamento Bairrista.
1: Casamento Bairrista. Eu vou aqui à procura...
2: Era a Maria da Nazaré que eu queria dizer. Pronto, mas já está esse, o Casamento Bairrista.
1: Ok, deixa cá ver se eu consigo aqui encontrar o Casamento Bairrista. Engraçado, porque eu não estou a encontrar esse tema do Fernando
2: então,
1: Farinha.
2: Pode ser o Fernando Farinha e Maria da Nazaré, Faz-te ao Pijo.
1: Muito bem, então fica esse também aqui, Fernando Farinha e Maria da Nazaré. Esse aqui já encontrei, muito bem. E é para dedicar a quem?
2: Ah, é para mim e para toda a gente que gosta de ouvir, e para vocês aí na Rádio Amália.
1: E receba da minha parte um forte abraço também.
2: Sim,
1: pode
2: sim.
1: Ser?
2: Muito obrigado,
1: foi um gosto de conversar consigo.
2: Toda a gente que ouve a Rádio Amália.
1: Muito bem, um grande abraço e esperemos que agora, depois da primeira vez, venham muitas mais aqui connosco.
2: Não é? Mas custa muito até a pessoa conseguir entrar.
1: É, não é fácil,
2: bom,
1: de facto. Mas pode ser que agora consiga aí apanhar o jeito. Um grande abraço, Joaquim, e obrigado pela participação. Chama-se Faz-te ao Piso, Fernando Farinha e Maria da Nazaré.

0: Fernando Farinha e Maria da Nazaré. Vamos agora conversar com o Alfredo Rodrigues de Vila Nova de Gaia, já está em linha. Olá, Alfredo, muito boa tarde.
1: Boa tarde, Sr. António Vieira, como vai?
0: Estou bem, espero que o Alfredo também.
1: Está tudo bem, espero que a sua família também esteja
0: tudo bem. Felizmente, Alfredo, obrigado.
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0: Muito bem, Alfredo. O que é que vamos ouvir hoje?
1: Fernanda Maria, Noite de Inverno.
0: E é para dedicar a quem este tema?
1: Olha, vou dedicar a todo o staff da Rádio Amália, em primeiro lugar, e para o Sr. Joaquim Maralhas, com votos de boas férias, neste caso, todo o auditório em geral, mas principalmente para todos os doentes e acamados e àqueles que tentam ligar com a rádio e que não conseguem, mas que têm por companhia a Rádio Amália. Para todos, um grande abraço.
0: Muito obrigado, Alfredo, e um abraço também para si. Tá. Resto boa semana e pode ser que nos encontremos também na próxima semana. Um forte abraço e ficamos então com esta proposta, Noite de Inverno, para a voz de Fernanda Maria.

0: Noite de Inverno na voz de Fernanda Maria. Vamos atender mais um pedido e mais uma vez em direto também. Sorte de uns, azar de outros, como sempre digo. O azar de uns, sorte de outros. É melhor colocar as coisas assim. Vamos então saber quem é que está aí em linha. Muito boa tarde.
1: Muito boa tarde.
0: Muito boa tarde. Estou a falar com...
1: Simpatia, é o meu papai das princesas, suas namoradas.
0: Estava só a ver. Exatamente. Albertina, muito boa tarde.
1: Boa tarde. Está tudo bem, António?
0: Tudo bem, tudo bem, tudo bem, Albertina,
1: ah,
0: felizmente.
1: As lindas e amorosas princesas e a mamãe.
0: Também tudo bem, felizmente, graças a Deus.
1: Isso é que é possível.
0: Eu espero que a Albertina também esteja bem.
1: Estou, demorei hora e meia de ontem e não consegui. Ontem foi só 20 minutos que a senhora pediu cuida de mim, meu Deus. E eu, quando passo ao mar atual, já...
0: Pronto,
1: não posso.
0: Já não vai, claro.
1: Olha, muito bem. António, eu hoje vou ouvir Amor Eterno, se faz favor.
0: Amor Eterno na voz do Marco Paulo. Só faltou a frase.
1: Ah, eu já estou no ar.
0: Já está no ar. Hoje foi assim em direto.
1: Oh. Pronto, vou já dizer.
0: Ainda, felizmente não disse nada que não deveria ter dito.
1: Pronto. 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
0: Muito
1: agora,
0: bem.
1: Se faz favor, eu quero ouvir o meu querido e adorado amigo Marco Paulo, quem tenho muita saudade, no Amor Eterno, para dedicar. Vou dedicar ao Naiva só o posto com um beijinho, à Mariana Conde de França, que fez ontem anos, com um beijinho para ela. Ó, Deb Miranda também com um beijinho, ó, José Brás com um beijinho, ó, senhor Júlio Martins com um beijinho, que é o senhor Júlio Martins de Odivelas, que mandou para mim, à dona Marcília Campos e já agora ao Fernando André, e que tudo lhe corra bem, Nossa Senhora também o acompanha, ele e a família. Para si, senhor António, um beijinho para as suas princesas amorosas.
0: Muito obrigado.
1: São duas flores, sou Margarida e a
0: Terezinha.
1: Terezinha, que são as rosas de Santa Terezinha.
0: Muito bem.
1: Tudo de bom para vocês todos. Saúde, paz e amor, alegria e boa disposição. E que Deus e Nossa Senhora nos acompanhem a nós e ao mundo para acabar as guerras e haja paz para toda a gente. Está bem?
0: E um grande beijinho para si.
1: E um grande beijinho e muito obrigada pela simpatia.
0: Eu é que lhe agradeço também.
1: Eu não estava a perceber que já estava do ar.
0: Não faz mal, nós já vi, houve aqui uma chamada que caiu e eu aproveitei logo e a Albertina entrou também.
1: Muito bem, eu fiquei feliz e contente, nem sabe como.
0: Albertina,
1: beijinho,
0: um grande beijinho.
1: Muito obrigada.
0: E mais uma vez, muito obrigado. Eu que lhe agradeço também por toda a simpatia e também por pedir a voz de Marco Paulo. Este tema chama-se Amor Eterno. Agora há 7 minutos da 1.

0: Amor Eterno, a voz de Marco Paulo. Dois minutinhos apenas da uma. Vamos agora conversar com a Maria Luísa Guerreiro, que já está em linha. Ficamos por Lisboa. Maria Luísa, seja bem-vinda. Boa tarde.
1: Muito boa tarde. Muito gosto em ouvi-lo. Está tudo bem?
0: Tudo bem. Com a Maria Luísa também?
1: Também, felizmente. Tudo felizmente. Bem. Muito obrigada. 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
0: Ora bem, Maria Luísa, e o que é que vamos ouvir?
1: Queria ouvir o Bruno Mega em Quero Viver Contigo.
0: Para dedicar a quem?
1: Dedicar, portanto, em princípio, primeiro à minha mãe Ana Marilda, que esteja em paz onde estiver, e para o casal, o Sr. Dinis Piteira e a Dona Maria Anita, um grande beijinho para eles, para o Sr. Eduardo Castilho e para o meu amigo também, Tony Loreto. E muito obrigada.
0: E um beijinho para si, a continuação de uma boa semana e até
1: também
0: para a semana
1: para
0: também.
1: Si.
0: Grande
1: tudo
0: beijinho,
1: bom.
0: Maria Luísa, tudo bom.
1: Beijinho.
0: E ficamos, claro, com o Bruno Mega em Quero Viver Contigo.

0: Mega. 1:01, vamos agora ao encontro da Maria Clara Villanova de Alcácer, que já está em linha. Maria Clara, seja bem-vinda, muito boa tarde.
1: Boa tarde, Sr. António, seja bem-vindo também.
0: Exatamente, também, também estou por cá. Maria Clara, vamos então à nossa frase.
1: Fábrica dos Ovos de Odivelas, seus olhos merecem o melhor e com o espaço infantil.
0: Muito bem, Maria Clara, e o que é que vamos ouvir hoje?
1: António Mourão, quem eu quero não me quer.
0: E é para dedicar a quem este tema?
1: É dedicar, é a memória da Dona Rosa Dantas, que ela gostava muito do António Mourão.
0: Claro.
1: Que ela descanse em paz. E para o Sr. Luís Miguel Dantas, para a Maria Orlanda de Alcácer, um beijinho. E para a Dona Ivone do Carmo, de Quinta do Anjo. E para a menina Fernanda Ferreira, não sei se é Lisboa, já não me lembro. E um beijinho grande também para a menina Georgina e para si também, para as suas meninas, para as suas três princesas.
0: E um beijinho grande para si. Muito obrigado.
1: Até para a semana, se quiser.
0: Muito obrigado também pela sua participação, Maria Clara. Obrigado por participar no Senhor Fado. E até para a semana. Quem eu quero não me quer, a voz de António Mourão.

0: Quem eu quero não me quer, a voz de António Mourão, 5 minutos depois da uma. Vamos agora conversar com o nosso amigo Rui Silva. Rui,
1: está tudo bom por aí?
0: Muito bem, Rui, tudo bem com o Rui por aí, também tudo bem?
1: Tudo bem, graças a Deus.
0: Graças a Deus. Rui, então vamos à nossa frase que já estamos em direto.
1: Olha, fábrica dos olhos de Deus belas, que os seus olhos merecem melhor e com espaço infantil.
0: Rui, o que é que vamos ouvir hoje?
1: Vamos ouvir aqui o meu velho pai, Emílio dos Santos.
0: Ok, vou aqui à procura. Já alguma vez tinha pedido?
1: Não, já pedi uma vez.
0: Já aqui está, já encontrei. E é para dedicar a quem, caro amigo Rui?
1: É para a minha Rádio Amália, para o grande amigo que está a falar comigo.
0: Muito obrigado.
1: E para a família também, e para todos os meus amigos, e para a minha família toda também. E até, ainda não entramos, vamos falar de caminho,
0: não
1: é?
0: Não, já estamos em direto, amigo. Já.
1: Pronto, e para toda a gente que ouve a Rádio Amália também.
0: É do o Rui, vou lembrar.
1: E até está, para a semana.
0: Muito bem, o Rui, vou lembrar, está a ligar-me de Oliveira do Douro, não é?
1: Exatamente.
0: Muito bem, Vila Nova de Gaia, mais uma vez representada aqui na nossa rádio. Rui, um forte abraço.
1: Igualmente.
0: Até para a semana e muito obrigado.
1: Bom para vós.
0: Ora, essa, um grande abraço para si também. E ficamos então com Emílio dos Santos em Meu Velho Pai.

0: Meu velho pai, a voz de Emílio dos Santos, 10 minutos depois da uma. Vamos agora conversar com a Mila do Cassem, que já está em linha. Ora, viva, Mila, seja bem-vinda.
1: Olá.
0: Boa tarde.
1: Como está, Sr. António Vieira? Passou bem?
0: Eu estou bem. A Mila também?
1: Também, graças a Deus. A família, tudo bem?
0: Tudo bem, felizmente, graças a Deus.
1: Ora, vamos à frase.
0: Vamos a isso.
1: A fábrica dos óculos de Odivelas, os seus olhos merecem o melhor. E com o espaço infantil.
0: É isso mesmo, Mila. E o que é que vamos ouvir hoje?
1: Eu gostava de ouvir a Fernanda Batista em A Carta.
0: O fado da carta, e é para dedicar a quem esse tema?
1: É para dedicar ao meu marido, João Carapeto, à minha amiga Alicinha, a um casal muito meu amigo também, que é o Sr. Camilo e a Dona Isabel, e a Dona Margarida e o Sr. Joaquim. E para toda a equipa da Rádio Amália.
0: E um beijinho especial para si também.
1: Um beijinho também.
0: Muito obrigado pela sua participação. E cá nos encontraremos numa próxima ocasião, estou certo. Mila do Cassem a pedir-me Fernanda Batista com o Fado da Carta, 11 minutos depois da uma. 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Vamos ouvir então este belíssimo Fado da Carta, a voz de Fernanda Batista.

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13: Senhor Fado, alma de um povo, 1:21. Vamos agora conversar com a Ema Nunes, que me liga de Alcanede. Ema, seja bem-vinda, boa tarde.
14: Boa tarde.
13: Como é que está? Bem disposta?
14: Ah, sempre.
13: Tem de ser, não é? Muito bem.
14: Fábrica dos Óculos de Odivelas, os seus olhos merecem o melhor, também com o espaço infantil.
13: Muito bem.
14: Para ouvir o Luís Trigacheiro nas Mondadeiras.
13: Para dedicar
14: a quem? Para a Albertina de Passos Arcos, para a Mariana Conde, de Avignon, para ir para si e para a sua família,
13: muito
14: para a
13: obrigado,
14: sua menina.
13: Muito obrigado.
14: E também para o senhor António Lázaro e até para a semana.
13: E um beijinho para
14: olha,
13: si.
14: Olha, uma boas férias para o senhor Maralhas.
13: Muito bem. E um beijinho para si também, Ema. Obrigado pela sua participação. E ficamos com Luís Trigacheiro em Mondadeiras.

0: Belíssima interpretação esta. Luís Trigacheiro, Bandadeiras, ouvíamos aqui na participação especial o coro feminino de Alcáçovas. Vamos agora conversar com Letícia Ferreira de São Domingos de Rana, já está em linha. Ora, viva Letícia, seja bem-vinda.
1: Boa tarde, Sr. António Vieira, como está?
0: Estou bem. Letícia, também?
1: A Margarida e a Terezinha estão bem?
0: Também, também. Felizmente está tudo bem com elas também. Letícia, vamos à nossa frase então.
1: Fábrica de óculos Dot e velas, porque os nossos olhos merecem o melhor, e com um espaço infantil.
0: Muito bem, já sei que está bem, infelizmente,
1: sim,
0: Letícia.
1: Senhora,
0: vamos ouvir o quê?
1: Olha, o nosso zambujo com o Trago Alentejo na voz.
0: Muito bem, e é para dedicar a quem?
1: Para dedicar o grupo Alma Trigueira, que faz parte, e às avós da Abóbora, que também faz parte, e à minha neta Margarida e Matilde, e a toda a gente que está ouvindo a Rádio Amália, até para aqueles que gostam e para aqueles que não gostam, e para o vosso grupo aí, de toda a gente que eu adoro.
0: E um beijinho para si também.
1: E um beijinho para o senhor.
0: Obrigado.
1: Tudo bom?
0: Obrigado, é sempre... Muito obrigado. Muito obrigado, é sempre um gosto também encontrá-la por aqui. Letícia, aí ficamos então, depois de termos ouvido os Mondadeiras na voz do Luís Trigacheiro, mais Alentejo, neste caso Trago Alentejo na voz, para a voz de António Zambujo.

0: Trago o Alentejo na voz, António Zambujo. Vamos agora conversar com o Gualdino Custódio de Salvaterra de Magos, não é assim, Gualdino?
1: É sim, senhor António.
0: Muito bem, Gualdino, espero que esteja bem.
1: Está tudo bom,
0: seja
1: tenho
0: bem-vindo.
1: Dona Vieira.
0: Também tudo bem, graças a Deus. Graças a Deus,
1: sim,
0: Gualdino, vamos à nossa frase, então.
1: Fábrica dos óculos de Odivelas, os seus olhos merecem o melhor e com um grande espaço infantil.
0: Gualdino, o que é que vamos ouvir hoje?
1: Nuno da Cama Pereira, o cavalo russo.
0: E é para dedicar a quem?
1: Dedico a António Vieira, dedico também ao Joaquim Maralhas, a toda a família, com umas boas férias, aqui ao António Augusto e aqui aos meus colegas da Santa Casa da Misericórdia de Salvaterra.
0: E um abraço para si, Gualdino.
1: Um
0: muito
1: grande
0: obrigado.
1: Abraço também, muito obrigado. Até para a semana.
0: Um grande abraço e muito obrigado pela sua participação também.
1: Meu amigo.
0: Ora, um forte abraço e ficamos então com este clássico Cavalo Russo, Nuno da Câmara Pereira.

0: Cavalo Russo na voz de Nuno da Câmara Pereira. 25 minutos para as duas. Vamos agora conversar com o nosso amigo Carlos Carveiro, que já está em linha. Carlos, muito boa tarde. Ora, viva Carlos, boa tarde. Mas acho que o nosso amigo Carlos não está por aí, portanto deve ter acontecido alguma coisa aqui com a nossa chamada, ou já foram algumas, de facto. Carlos, vou pedir para que tente ligar novamente, mas terei de atender então uma outra chamada em direto. Carlos Carveiro era quem já estava em linha. Sendo assim, vamos atender aqui uma outra chamada. Muito boa tarde.
1: Boa tarde, amigo António.
0: Muito boa tarde, estou a falar com quem?
1: Está a falar com o Vítor Lázaro.
0: Vítor?
1: Lázaro.
0: Lázaro de onde, Vítor?
1: Do Lumiar.
0: Lumiar. Ora bem, Vítor, seja bem-vindo ao Sr. Fado. Boa tarde.
1: Boa tarde. Olha, amigo, como é que você está? Está
0: tudo, bom? Tudo bem. Vamos à nossa mas, frase,
1: eu
0: Vítor.
1: Estou melhor. Então vamos lá. Sabe que os óculos de áudio dela, os seus olhos começam a se olhar e agora começam a
0: sentir. Tente baixar um bocadinho o som do rádio, Vítor.
1: Espero sim.
0: É sempre importante para que possamos ouvir da melhor maneira.
1: Já está.
0: Tudo ótimo.
1: E eu, o que já almoçou?
0: Não, ainda não. Estou aqui à espera ainda, ó, Vítor.
1: Mas eu estou a comer um leitãozinho aqui com uma batatinha.
0: Opa, ai meu Deus.
1: Pronto, não, porquê? Nós vamos falar.
0: Porquê, Vítor? Porquê que nós estamos a falar disso?
1: Porque estamos a falar em coisas que não vale a pena, pois é.
0: Olha, vamos lá ver o que é que vai. O que é que vai querer ouvir? Vá.
1: Eu quero ouvir o Pedro Galveias,
0: certo,
1: da janela do teu quarto.
0: Para dedicar a quem este tema?
1: Olha, vou dedicar a vocês à Rádio Malha, vou dedicar ao Sr. Américo Miranda, vou dedicar à dona. Como é que se chama? A dona. Eu não sei

0: Eu, muito obrigado.
1: Até para a semana, obrigada.
0: Até para a semana. Muito obrigado, Vitória, e um forte abraço. Vamos então escutar aqui a escolha do Vitor Lázaro do Lumiar, Pedro Galveias, da janela do meu quarto.

0: da janela do meu quarto, a voz aqui de Pedro Galveias. 18 minutos para as duas. Vamos agora conversar com o Eduardo Sebastião de Chelas, já está em linha. Amigo Eduardo, boa tarde.
1: Boa tarde, Sr. António Vieira, está bom?
0: Está tudo bem, Eduardo, felizmente. É bom tê-lo por aqui, sempre. E vamos à nossa frase.
1: Fábrica dos óculos de Odivelas. 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
0: É isso mesmo, Eduardo. E hoje, quem vamos ouvir?
1: Tino Correira, lembras-te bem.
0: E é para dedicar a quem esse tema?
1: Para dedicar um beijinho para a Dona Maria, a Manuela Freitas, de Bar da Boa Vista. Um beijinho para a Dona Bernarda, de Souza, em Lisboa. E um grande abraço para o meu amigo Eduardo Castilho.

0: Olha,
1: mais alguém?
0: E um grande abraço para o Aurora das Furnas, no Bar das Furnas. E um grande abraço para o Carlos Marinheiro e a Cochete.
1: E um grande abraço para.
0: Obrigado.
1: E um grande abraço para si também.
0: Obrigado, um grande abraço para si também, obrigado.
1: Um grande abraço e muito obrigado pela sua participação aqui também no nosso Senhor Fado. Já tinha saudades de falar com o nosso amigo Eduardo Sebastião, que nos pediu Tino Ferreira em Lembras-te, Mãe.

0: Lembras-te bem a voz de Tino Ferreira? Vamos agora conversar com o António Dourado do Samuco. Já está em linha. Ora, viva António, muito boa tarde.
1: Boa tarde, minha António Vieira, como está?
0: Tudo bem, espero que o António também.
1: Graças a Deus, sim. Olha, estou atrasado ao almoço, estou a demorar esta mais olho. Já está um avô.
0: É isso. António, o que é que vamos ouvir? Não, primeiro a nossa frase.
1: Fábrica dos óculos de Odivelas, seus olhos merecem melhor, também o espaço infantil.
0: Agora sim, o que é que vamos ouvir hoje?
1: Vamos ouvir o amigo Keitan Chef, sou fadista de Augustinho. Já hoje passou aqui, já estive a falar com ele.
0: Um abraço também, claro, da nossa parte da Rádio Amália. Vamos ouvi-lo, e é para dedicar a quem?
1: Para dedicar a nossa amiga Maria José Serafim de Samuco, o António Domingos de Montijo, o Carlos Marinheiro de Alcochete, o Luís Dantas, com um abraço e bom dia, solidário com ele neste momento difícil que está a viver. E dedicar a todos os amigos ouvintes da Rádio Amália, e um abraço e boas férias para o amigo Joaquim Baralhas e família. E um abraço para o António Vieira também, obrigado.
0: E um forte abraço para si também. Muito obrigado, amigo, também por estar à escuta. E ficamos então com o Keitan Chef e Sou Fadista de Alcochete.

0: Alcochete.
1: Sou fadista de Alcochete, Caetano Chefe, 8 minutos das 2. Vamos agora conversar com o nosso amigo Eduardo Castilho de Odivelas, que já está em linha. Ora, viva Eduardo, seja bem-vindo.
2: Boa tarde, sou António Vieira e todos os ouvintes que estão a ouvir. É um bocado difícil, mas olha, temos que continuar.
1: Exatamente, temos de ter um bocadinho de paciência, mas eis que conseguiu, Eduardo, e vamos à nossa frase, vamos a isso.
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1: Ora bem, caro amigo, eu aqui, da parte daquilo que me pediu, não é? Eu tenho, neste momento, tenho o Amei Uma Varina, mas na voz do Tristão da Silva Júnior.
2: Exatamente.
1: Pode ser?
2: A gente aqui precipita-se um bocado e é isso mesmo. É isso.
1: Muito bem, isso
2: com as melhores, com as melhores para ele. Um grande abraço para ele, para o professor da Silva Júnior.
1: Com certeza também aqui uma belíssima interpretação e um abraço também da nossa parte. E é para dedicar a quem este tema?
2: Ao meu grande amigo Eduardo Sebastião, que já ouvi há pouco, só que é difícil ligar e olha, é quando se pode. Para a minha amiga Maria Luísa Guerreiro. E para a senhora que quer o espetáculo, gosto muito de ouvir, que é a dona, a senhora Ferreira, qualquer coisa Ferreira, agora não me lembro o nome.
1: Rosa Ferreira, se calhar. Rosa,
2: exatamente, não é de baixo pior, que essa senhora é espetacular. E para toda a gente que gosta de ouvir o fado, para o nosso amigo das Furnas, que é um grande espetáculo também, e para toda a gente que gosta do fado. E até para a semana, se quiser.
1: Olha, e também para si, Eduardo, muito obrigado pela sua participação aqui no nosso Senhor Fado. Cá nos encontraremos numa próxima ocasião. Entretanto, também chegamos à reta final deste programa. 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Para o final, o pedido do Eduardo Castilho, Amei Uma Varina, Tristão da Silva Júnior. Regresso amanhã. Um forte abraço para todos. Até lá.

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1: Informação na Rádio Amália com Sofia Almeida. Boa tarde, Sofia.
2: Boa tarde. O Júri Nacional de Exames vai reclassificar mais de 6 mil provas. Isto depois de terem sido detectados erros a mais 4 disciplinas. São elas Geografia, Física e Química A, História A e Português, Língua Não Materna. Fica agora garantida uma nota mínima de 9,5 valores nestas disciplinas, tendo em consideração à fixação tardia das correções efetuadas. As novas pautas estão a ser enviadas já às escolas e os alunos que assim o desejem podem ainda inscrever-se para a segunda fase dos exames nacionais ou ainda na época especial marcada para setembro. O novo aeroporto Luís de Camões deverá representar um investimento entre 7,9 mil milhões e 8,9 mil milhões de euros a preços de 2024, segundo o relatório técnico hoje divulgado. Durante a sessão, a expansão e modernização do sistema aeroportuário nacional, que decorreu no Centro de Congressos do Centro Cultural de Belém, o secretário de Estado das Infraestruturas anunciou que o novo aeroporto ficará apenas a 20 minutos do centro de Lisboa por ferrovia e revelou algumas das ligações que estão a ser trabalhadas.
3: Esta terceira travessia do Tejo já tem um modelo técnico, vai entrar e vai ser submetida à APA ainda este ano. Temos também a expansão do metro do Sul do Tejo, temos também o túnel Algés-Trafaria, que fará parte e que poderá eventualmente ter uma solução metroviária. E portanto estamos a falar de 20 milhões de passageiros por ano, estamos a falar de 20 minutos desde Lisboa até ao novo aeroporto por comboio.
2: A construção do novo aeroporto deverá começar já em 2029 e ficará concluída até 2033, de acordo com o calendário que acompanha os documentos. A Ministra da Saúde revelou hoje que o índice de abandono na urgência baixou, assim como o tempo global de espera. Ana Paula Martins falava aos jornalistas após a sessão de abertura da Conferência Doença de Alzheimer, a Momento de Agir, que decorre hoje na Assembleia da República, onde revelou ainda que com a triagem do SNS 24, a ida às urgências caiu entre 20 a 40%. A ministra revelou ainda que há também menos situações de contingência, com urgências apenas a receber utentes enviados pelo CODU, mas avisou que isso não significa que não haja constrangimentos, sobretudo no mês de agosto, quando cerca de 30% das equipas tirar férias. O velório do músico Luís Represas está marcado para amanhã na Basílica da Estrela em Lisboa e será aberto ao público entre as 4 da tarde e as 10:30 da noite. Já o funeral está marcado para sexta-feira, depois de uma cerimónia religiosa às 3 da tarde, também na Basílica da Estrela, mas será reservado à família. Luís Represas morreu hoje aos 69 anos em consequência de doença prolongada.
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1: Uma vez por semana, temos a companhia da minha amiga Ana Suspiro, que nos vai falar sobre outro tipo de património. Olá, Ana! O que é que nos traz hoje?
2: Olá, António. Hoje proponho uma viagem pela língua portuguesa, classificada como património cultural e material. Ela tem origem no latim, mas também influência celta e árabe.
1: Como disse Fernando Pessoa, a minha pátria é a língua portuguesa.
2: É uma pátria viva, falada por quase 300 milhões de pessoas. Está presente como língua oficial em 4 continentes: Europa, América, África e Ásia.
1: E com as comunidades imigrantes, chega também à Oceania, ou seja, aos 5 continentes.
2: E trata-se de um património vivo, feito de palavras, expressões, histórias contadas em vários sotaques e em constante transformação.
1: E deve ser preservado.
2: Sim, mas ninguém é dono da língua. Todos contribuímos para ela e ela transforma-se todos os dias.
1: Ou seja, essa diversidade é uma força e não uma ameaça.
2: Exatamente. A língua vive dessa diversidade. Há, no entanto, riscos que devemos acautelar, como o uso excessivo de palavras em inglês, por exemplo, quando já temos equivalentes em português.
1: Como no contexto profissional. Mas a língua sempre foi feita de influências.
2: Sem dúvida. O português integrou palavras de muitas origens. Do francês, por exemplo, herdámos termos como abajur, garagem ou batom, e também de outras realidades linguísticas, como o quimbundo de Angola, de onde vem a palavra bué, que hoje usamos naturalmente no dia-a-dia.
1: E há palavras que são difíceis de traduzir.
2: Saudade, saudade. Sim, a saudade é considerada uma palavra única no mundo, difícil de traduzir noutras línguas, por expressar um sentimento muito específico da cultura portuguesa. E todos os falantes de português a usam.
1: Obrigada, Ana. Mas já agora vou dizer uma pequenina coisinha, que é: há 3 línguas em Portugal. O português, a língua gestual e o mirandês. Obrigado e até para a semana.

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1: Olá, sou João Paulo Soares, sou músico, diretor musical, compositor, especialmente de teatro, dança, e estou aqui para falar dos Fados da Minha Vida.
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1: Carlos Paredes. Escolhi a valsa, podia ter escolhido o movimento perpétuo, outra coisa qualquer, porque Carlos Paredes, tal como Amália, faz parte do nosso DNA, que não há nada a fazer. E tive a sorte, o ano passado, de ser convidado para uma gala chamada Perpétuo, que comemorava Carlos Paredes, uma gala dirigida pelo Diogo Varela Silva, onde fiz o roteiro, digamos, a direção musical e os arranjos para cordas. E foi uma imersão total na obra
2: de Paredes.
1: De um ser que eu amo profundamente, na verdade, que tem Portugal dentro dele, aquilo é brutal. E foi uma imersão dolorosa, demorou muito tempo a fazer arranjos para cordas baseados na música de Carlos Paredes, que apesar de ser parecer popular, não é nada. Tem uma enorme construção atrás, tem muito, muito conhecimento, tem muito, muito bom gosto, sofisticação. Passar isso para cordas foi um enorme desafio. E correu bem. Também correu bem para a RTP, correu bem para todos nós. Os guitarristas eram maravilhosos, foi uma bela recordação. Então vou guardar ainda mais agora o Carlos Paredes no coração.

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São 3 horas. 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
2: Letra M, Max. Max nasceu na Ilha da Madeira em 1918, estreou-se em 1927 na Praia Oriental, no Funchal, local onde também atuava à data a fadista Maria do Carmo Torres. Max, nome artístico pelo qual ficaria célebre, manteve-se ativo como profissional até ao ano de 1980. Com 19 anos de idade, lê-se na página do Museu do Fado, exercia a profissão de alfaiate, mas o ofício nunca o afastou das cantigas. Em 1944, profissionalizou-se e 2 anos mais tarde viria para Lisboa como vocalista de um conjunto, assim se chamava, o conjunto de Tony Amaral. Autor de músicas de grande sucesso, como Pomba Branca, Pomba Branca ou Porto Santo, entre outras, Max distinguiu-se também pela sua interpretação de fados, numa expressão muito própria, mesmo inconfundível, dando voz a fados de Lisboa e Coimbra. Em 44, atua na inauguração do restaurante Dancing Flamingo, onde permaneceu durante uma época. 2 anos mais tarde, como vocalista e baterista do conjunto de Tony Amaral, atuou no Clube Americano e no Nina, onde se manteve durante 2 anos.

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1: Sofia Almeida, viva, boa tarde.
2: Boa tarde. O Ministério Público recusa, por agora, atribuir à Polícia Judiciária a investigação relacionada com o atrelado encontrado na Constru Barcelos, a empresa que fez obras numa propriedade do Ministro da Administração Interna. Em resposta à agência Lusa, a Procuradoria-Geral da República explicou que o inquérito relacionado com os bens apreendidos no âmbito do processo de tráfico de droga, denominado Operação Pacoba, está a cargo do Departamento de Investigação e Ação Penal de Lisboa. Assim, a investigação encontra-se a cargo do Ministério Público deste departamento e não terá, por agora, qualquer delegação em órgão de polícias criminais. Além do inquérito aberto pelo Ministério Público, também a Polícia Judiciária anunciou na passada sexta-feira que abriu um inquérito sobre o atrelado apreendido num processo de tráfico de droga que foi encontrado atracado a um caminhão da empresa Constru Barcelos. O primeiro-ministro admitiu que os problemas no processo de digitalização dos exames nacionais tiveram impacto no concurso de acesso ao ensino superior, mas diz estar convicto de que o pior já passou.
3: Creio que estão reunidas as condições para podermos dizer que o pior já passou, que as garantias de rigor e de equidade no processo estão salvaguardadas e de que esta segunda fase em que já nos encontramos possa ter muito menos perturbação do que teve a primeira e que no futuro o sistema possa responder.
2: Luís Montenegro reagia a partir da Grécia após uma reunião de trabalho com o seu homólogo grego. E o Presidente da República, de visita a Cabo Verde, desafiou as empresas portuguesas e cabo-verdianas a aprofundarem a cooperação económica e a criarem mais parcerias estratégicas, defendendo que a relação bilateral deve evoluir do comércio para o investimento produtivo. Na abertura do Fórum Económico Cabo Verde-Portugal, o chefe de Estado português enumerou 4 desafios prioritários para fortalecer os laços económicos entre os dois países, efetuar os instrumentos financeiros já criados, diversificar a economia cabo-verdiana, apostar na energia e na água e desenvolver inovação em conjunto. O Palácio de Belém está a homenagear Luís Represas, que morreu esta quarta-feira aos 69 anos. Ao longo do dia, algumas das canções que marcaram o percurso do músico estão a ser ouvidas na rua, junto à residência oficial do Presidente da República. Segundo o site da Presidência da República, entre as melodias que ecoam na rua e que constituem uma homenagem musical ao legado de Luís Represas, estão Perdidamente, 125 Azul, Timor e Feiticeira.
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4: 3 minutos passam das 4, já estamos aqui preparados para lhe dizer como está o trânsito. Começamos hoje por Lisboa, na segunda circular há lentidão no sentido Benfica-Aeroporto, à passagem pelo Campo Grande. Ponto 25 de Abril, já temos o acesso da A5 com fila de Campolides até à ponte e o acesso da A5 totalmente preenchido. No sentido contrário, há um acidente no tabuleiro da Ponte 25 de Abril e a fila já começa também a marcar presença na margem sul, no sentido Setúbal-Lisboa, desde a descida da primeira ponte do Feijó. Saímos de Lisboa para ir ver como está o trânsito no Porto, VCI sentido a Rábida Freixo, à lentidão desde Bessa Leite até Francos. No sentido inverso, há um abrandamento no nó das Antas até A3. A Avenida AEP tem fila entre a A4 e a VCI nos dois sentidos. Boa viagem com a Rádio Amália.
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0: 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Este é o fado português na voz de Amália. E cá estamos, neste mês de Amália, mês de aniversário de Amália Rodrigues, a festejar o seu nascimento. Eu sou a Inga, vou estar a dar-lhe música. Até às 8, venha daí.
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0: A porta da nossa Casa de Fados hoje abre com tristeza na alma, a prestar tributo a Luís Represas. Em 1984, Luís Represas dava voz a esta Travessa do Poço dos Negros, uma cantiga que foi editada em 1984. No início de carreira do Estrovante, Carlos Del puxou-a para o fado. O nosso adeus a Luís Represas.

0: E assim, com esta cantiga na voz de Saudade de Carlos Zé, prestamos tributo a Luís Represas. Deu-lhe voz nos anos 80. Foi editada no disco 84 do Estrovante, Travessa do Poço dos Negros. Seguimos em frente com estas duas vozes, também elas de Saudade. Neste caso não são duas, estou a ver aqui uma terceira voz. Lucília do Carmo, Alcindo de Carvalho e João Ferreira Rosa.
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2: Que saudade e que pena. Que estranho. A que se dirige o canto desta mulher? A sua voz que guarda as propriedades da noite e o esplendor do dia. Os cardos e as papoilas. A que solidão que nos habita, a que indecifrável sentimos quando nos aproximamos de quanto nos significa. A que vinho ácido nos apela, com que poema nos sacia as palavras que não encontramos, mas reconhecemos quando por ela cantadas. Uma decifração, enfim, do sortilégio que é toda a forma da angústia quando pensamos nas evidências do tempo que nos toca sem remissão. A ela também o tempo tocou, e todavia, nunca a dor da perfeição a abandonou. Como a nós, sofremos a tristeza dessa perfeição, que ela soube moldar em acordo com o tempo e com tudo o que passa. As palavras, na sua dicção, ferem-nos como os espinhos necessários das rosas vermelhas em que sangramos as mãos. O longe e o perto tornaram-se categorias oscilantes, agora que ela entregou à vida a eternidade. Pensas, não penses nada, que a vida é toda secreta. Reescrevendo os poemas que cantava, a sua voz trazia-nos a nossa realidade trágicos de fronte do mar, de fronte da morte, na barca do destino. Que saudade e que pena. E agora, que a noite e a solidão do cigarro no cinzeiro, as suas volutas irregulares de fumo reveladas pela luz branca do candeeiro acompanham a sua voz, e ouço no silêncio da obscuridade onde escrevo, penso na terra que me abriu há tantos anos. Apenas nas horas longas da noite a ouço. É a noite em que a encontro. É a noite. Em certas vezes, por tanto tempo,

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De Dora Maria, siga a dança e siga a música. Para muito breve há novidades no que diz respeito a registros, novas cantigas na voz de Dora Maria. Vamos tê-la também por aqui muito em breve a cantar no palco da Estrela da Tarde na nossa Casa de Fados, logo depois das nossas férias. Entretanto, também estivemos a escutar e a ver o fado à janela com Hélder Moutinho, uma das vozes que vai passar por esta edição do Caixa Alfama. E ainda, no topo desta sequência, ai se os meus olhos falassem, na voz de Alexandra. Este ano, quem vai ter-se uma grande festa e homenagem no Caixa Alfama é esta voz que escolhi para fechar a primeira hora do nosso programa Casa de Fados nesta quarta-feira, 22 de julho, no mês de aniversário de Amália. Rodrigo será então homenageado na edição deste ano do Caixa Alfama a 11 e 12 de setembro. Coloca estes dias na sua agenda como reservados para vir ter connosco a Alfama para viver mais um grande festival de fado na nossa companhia, na companhia da Rádio Amália e na companhia das nossas vozes do fado. E o palco, o melhor palco, um dos melhores palcos, porque também temos o Caixa Ribeira no Porto. E o melhor palco para o fado acontecer é, sem dúvida, nestes dois dias em Alfama. Na vida, tudo é fado.

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1: 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Mais uma vez, boa tarde.
2: Boa tarde. O Ministério Público recusa por agora atribuir à Polícia Judiciária a investigação relacionada com o atrelado encontrado na Constru Barcelos, a empresa que fez obras numa propriedade do Ministro da Administração Interna. Em resposta à Agência Luz, a Procuradoria-Geral da República explicou que o inquérito relacionado com os bens apreendidos no âmbito do processo de tráfico de droga, denominado Operação Pacoba, que está a cargo do Departamento de Investigação e Ação Penal de Lisboa. A investigação está, assim, a cargo do Ministério Público deste departamento e não será, por agora, delegada em qualquer órgão de polícia criminal. Além do inquérito aberto pelo Ministério Público, também a PJ anunciou, na passada sexta-feira, que abriu um inquérito sobre o atrelado apreendido num processo de tráfico de droga que foi encontrado atracado a um camião da empresa Constru Barcelos. E o presidente do Chega considerou hoje que existem motivos suficientes para a constituição de uma comissão parlamentar de inquérito aos mandatos do ministro da Administração Interna, Luís Neves, à frente da Polícia Judiciária. Esta posição foi transmitida aos jornalistas por André Ventura, momentos antes do líder do Chega entrar para uma reunião com a bancada parlamentar e a direção nacional do partido na Assembleia da República. Interrogado se, no seu entender, existem motivos para a abertura de uma comissão parlamentar de inquérito aos mandatos de Luís Neves como diretor nacional da Polícia Judiciária entre 2018 e 2026, o presidente do Chega respondeu que sim e adiantou mesmo que esse será precisamente um dos temas em debate na reunião. A Ministra da Saúde revelou hoje que o índice de abandono na urgência baixou, assim como o tempo global de espera. Ana Paula Martins já falava aos jornalistas após a sessão de abertura da Conferência Doença de Alzheimer, Momento de Agir, que decorreu na Assembleia da República, e revelou ainda que com a triagem do SNS a ida às urgências caiu entre 20% a 40%. A ministra revelou ainda que há também menos situações de contingência, com urgências apenas a receber utentes enviados pelo CODU, mas, no entanto, avisou que isso não significa que não haja constrangimentos, sobretudo no mês de agosto, quando cerca de 30% das equipas tirar férias. O Palácio de Belém está a homenagear Luís Represas, que morreu esta quarta-feira aos 69 anos. Ao longo do dia, algumas das canções que marcaram o percurso do músico estão a ser ouvidas na rua, junto à residência oficial do Presidente da República. Segundo o site da Presidência da República, entre as melodias que ecoam na rua e que constituem uma homenagem musical ao legado de Luís Represas, estão Perdidamente, 125 Azul, Timor e Feiticeira.
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1: Quatro minutos passam das 5, depois das notícias com a Sofia Almeida, já temos o Paulo Monteiro aqui connosco e preparado para mais uma tarde de trânsito. Ora viva!
3: Ora viva, Inga, muito boa tarde e vamos começar pela situação na Ponte 25 de Abril. Temos aqui o trânsito bastante resistente nos dois sentidos. Ora, para quem vai para a margem sul, a fila começa em Campolide, vai até à ponte e os acessos já estão cheios. Ora, sentido contrário, há fila a partir do Nó de Almada até à Ponte 25 de Abril. Na marginal, fila já em Algés, em direção a Cascais. Há 5, abrandamento de Miraflores até ao Nó do Estádio Nacional. O IC19 tem abrandamento de Alfragide até Queluz. A segunda circular tem fila nos dois sentidos, entre as Torres de Lisboa e o radar. Ora, passamos agora para a cidade do Porto. O trânsito está aqui mais demorado na Avenida AEP, fila nos dois sentidos. Na A3 há um acidente, sentido sul-norte, antes da saída para a A4 e o trânsito também está aí demorado. Há fila também na estrada da Circunvalação, nos dois sentidos, entre a Ariosa e o Hospital de São João. Na VSAI, há fila a partir de Bonjoia até a A3, sentido contrário, fila da Boa Vista até Francos. Até já.
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A letra e música é da autoria desta voz de saudade, Fernando Farinha, Estações de Amores. E por falar em estações, bem, vamos ter por aí temperaturas bem altinhas. Pois é, final desta semana, início da próxima semana, novamente as temperaturas a rondarem os 40 graus. É a nossa Sina, um verão quente. Fado da Sina, Cidália Moreira. Eu sou a Inga, cá estou a dar-lhe música e dois dedos de larachas ou de conversa, como preferir, até às 8. Na companhia também da Sofia Almeida, com as notícias à hora certa, e o Paulo Monteiros, com o trânsito de meia em meia hora.

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ao Bairro Alto e assim fizemos então este passeio. Passámos também à Porta da Brasileira, ou neste caso vamos passar à Porta da Brasileira com Cristiana Águas e logo a seguir uma estranha dança até chegar o trânsito com o Paulo Monteiros na voz de Ana Sofia Varela. E com isto já lá vão 25 minutos passados das 5 da tarde. Só queremos mesmo que esteja a gostar da nossa música e que sejamos uma boa companhia.

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1: Ora, 32 minutos já passam das 5 da tarde. Paulo Monteiro, este recado que o Lourenço te deu hoje há instantes, já ontem me tinha dito, e escapou-se. Escapou-se.
2: Eu ouvi o recado em direto.
1: Nós temos...
2: Eu ouvi o recado em direto.
1: Ouviste?
2: Foi dado em direto.
1: Ah, tu estavas cá,
2: estava,
1: é verdade.
2: Cá,
1: pois, tu estavas aqui. Vamos mandar uma...
2: Um beijinho para a Tina do Carmo.
1: Mandar ou enviar?
2: Enviar.
1: Atirar, soltar.
2: Pode ser de muitas maneiras.
1: Um beijinho à Dina do Carmo.
2: Enviou-nos um beijinho no domingo, quando foi a grande tarde de fatos de tributo a Fernando Maurício.
1: Tu estavas aqui.
2: Eu estava cá. E ela enviou-nos um beijinho, pronto. E vi que retribui também o nosso beijinho para a Dina.
1: Nós temos aqui histórias muito engraçadas com a Dina. Uma delas foi uma tarde inteira e quase uma noite inteira a tirar fotografias para ser a foto da capa de um disco da Dina aqui no estúdio.
2: Foi uma tarde animada.
1: E foi bastante animada,
2: não foi?
1: Tantas fotos. Querem saber uma coisa? A foto que ficou foi a primeira.
2: É sempre assim.
1: Lembras-te, Paulo?
2: Nunca mais consegue voltar a fazer o mesmo.
1: Muito bom. Beijinho, Dina.
2: Ora, vamos ao trânsito. E no Porto temos um acidente na A3. É no sentido sul-norte, é antes da saída para a A4 e o trânsito está demorado logo a partir da VCI. Sentido contrário, há fila também a partir da A3 até à Circunvalação. A estrada da Circunvalação está com trânsito muito demorado nos dois sentidos, entre a Ariosa e o Hospital de São João, mas está mais demorado para quem vai para o hospital. Ora, temos a Avenida AEP cheia nos dois sentidos, a VCI tem fila do Freixo até à A3 e, de novo, de Francos até à Rábida. Sentido contrário, a fila de Coimbrões, na A1, vai pela VCI até ao nó da A3, esta fila. Ora, passamos para a Grande Lisboa, ponte 25 de Abril, fila de Campolide até à ponte, acessos cheios. Na A5, para Cascais, abrandamento na subida de Monsanto e depois fila a partir de Miraflores até ao Estádio Nacional. A Marginal tem fila nos dois sentidos, ali na zona de Caxias. E no IC19 há fila de Pinamanique até que é a Luz. E na segunda circular, fila nos dois sentidos, entre as Torres de Lisboa e o Radar. Até já.
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0: Ronquiao e Camané com esta Voz do Tejo. Agora a voz é de Luís Montes. Aqui fica mais uma edição de Viver a Saudade.
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2: Vai ser o homenageado da edição deste ano do Festival Caixa Alfama, o Rodrigo. Ele próprio estará presente para cantar juntamente com o Ricardo Ribeiro e a Cátia Guerreiro no espetáculo da RTP em Casa da Amália. Este fado, escrito por Carlos Simões Neves, diz-nos: trovas antigas, saudade louca. Andam cantigas a bailar de boca em boca, pelo bairro alto, com o Rodrigo.

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Ricardo Ribeiro e o Ardinita ao vivo. Quem sabe se será um dos fados que vai cantar na homenagem a Rodrigo. Rodrigo foi a voz escolhida para hoje para o Viver a Saudade com Luís Montes. O fado da noite que nos fez é a última proposta musical com Cátia Guerreiro. Mais uma das presenças para o programa Em Casa da Amália no Caixa Alfama em homenagem a Rodrigo.

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1: 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Boa tarde.
2: Boa tarde. Um incêndio que deflagrou ao início da tarde no concelho de Lijó está a ser combatido por 146 operacionais apoiados por 39 veículos e 8 meios aéreos. Segundo o Comando Subregional de Emergência e Proteção Civil do Douro, este incêndio está a queimar floresta naquele concelho do distrito de Vila Real e destinando um ponto sensível nas proximidades, a aldeia de Vila Verde. O responsável do Comando Subregional de Emergência e Proteção Civil do Douro adiantou ainda que o incêndio conta com duas frentes ativas numa zona de grande declive. Os sindicatos dos professores estão preocupados com os problemas na classificação dos exames nacionais do ensino secundário. As posições foram assumidas pelos representantes da FENPROF, FNE, CIP e STOP no final das reuniões negociais realizadas hoje com o Ministério da Educação, Ciência e Inovação, em que o tema dos exames nacionais não fazia parte da ordem de trabalhos, mas foi abordado pela tutela. Os professores afirmam que estarão atentos à segunda fase dos exames nacionais que já está a decorrer e garantiram que os docentes irão continuar a estar disponíveis para as próximas etapas. O Ministério Público recusa por agora atribuir à Polícia Judiciária a investigação relacionada com o atrelado encontrado na Constru Barcelos, a empresa que fez obras numa propriedade do Ministro da Administração Interna. Em resposta à Agência Lusa, à Procuradoria-Geral da República explicou que o inquérito relacionado com os bens apreendidos no âmbito do processo de tráfico de droga denominado Operação Pacoba está a cargo do Departamento de Investigação e Ação Penal de Lisboa. A investigação encontra-se assim a cargo do Ministério Público deste departamento e não será por agora delegada em qualquer órgão de polícia criminal. Além do inquérito aberto pelo Ministério Público, também a PJ anunciou na passada sexta-feira que abriu um inquérito sobre o atrelado apreendido num processo de tráfico de droga e que foi encontrado atracado a um camião da empresa Constru Barcelos. O cabaz alimentar composto por 63 bens essenciais monitorizado pela Deco Proteste caiu mais de 5 euros na última semana. Trata-se da maior descida desde o início do ano, fixando-se nos 251 euros e 29 cêntimos. Ainda assim, quando comparado com o início do ano, para comprar o mesmo cabaz composto por 63 produtos, os consumidores gastavam menos 9 euros e 46 cêntimos. Segundo a Deco Proteste, há um ano era possível comprar exatamente os mesmos produtos por menos 11 euros. Já no início de 2022, quando a Deco deu início à monitorização, era possível gastar menos 63,59 euros pelos 63 produtos essenciais.
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1: 4 minutos passam das 6. Vamos saber como está o trânsito. Paulo Monteiro, dificuldades por onde?
3: Ora, Inga, temos o trânsito mais difícil agora para quem está a tentar passar a ponte 25 de Abril. A fila aumentou, começa em Sete Rios, vai até à ponte e os acessos estão cheios. Sentido contrário, há abrandamento na A2 a partir do nó de Almada até à ponte 25 de Abril. Ora, na Marginal temos o trânsito resistente, logo ali a partir da zona de Oeiras até Caxias, está parado mesmo. Isto por causa de um carro imobilizado em Caxias. Sentido contrário, há fila no início da reta do Dafundo. A5, fila da subida de Monsanto até Oeiras. A Marginal tem abrandamento entre a zona de... O IC19 tem abrandamento entre a zona de Alfragide e Terceira. Segunda circular, fila das Torres de Lisboa até ao Campo Grande. Sentido inverso, fila do Radar até Pinamanique. Passamos para a cidade do Porto. Temos aqui o trânsito mais demorado na Avenida AEP nos dois sentidos. A VCI está cheia. A fila começa no Freixo, vai até à A3, depois outra vez da Perlada até à Rábida. Sentido contrário, a fila começa na A1 em Coimbrões e dá a volta à VCI até à A3. Na A3 mantém-se um acidente, sentido sul-norte. Este acidente é junto à saída para a A4, afeta o trânsito que vem da VCI e afeta o trânsito que vem da Estrada da Circunvalação. Até já.
1: Até já. Daqui a instantes vamos repor uma estrela da tarde com Catarina Rocha. Esta edição aconteceu a 6 de outubro de 2025, por ocasião do aniversário da nossa Rádio Amália. Para assinalar também este dia tão especial, véspera do aniversário de Amália Rodrigues, nasceu a 23 de julho de 1920. É assim que vamos passar juntos esta próxima hora.
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0: E nós vamos começar a nossa entrevista com a Catarina Rocha. O fado de TikTok aqui a deixar o nosso público bastante animado. Catarina, bem-vinda e muito obrigada por aceitares este convite de estar aqui connosco hoje neste dia tão especial para a nossa Rádio Amália.
1: Olá,
0: muito Inga. Obrigada por teres vindo de Viseu, da Beira Alta, com o teu TikTok, com o teu fado de TikTok.
1: Olá, Inga.
0: Olá,
1: mais, muito boa tarde a todos aqui presentes e a quem nos está a ouvir também. 16 anos da Rádio Amália, muitos parabéns. É sem dúvida um marco incrível para esta rádio e espero que sejam mais 16 e mais 16.
0: E sabes que destes 16 anos podemos dizer que 13, 14 anos também com a tua companhia, uma vez que começaste a tua carreira em 2012.
1: Exatamente, já faço parte da casa.
0: Exato. já és nossa, como muitos outros fadistas que têm passado por aqui pela nossa Casa de Fados, sempre a apresentar os seus projetos. 2012, luz, esta luz que te guiou e que te deu também vida e sorte. Estamos a falar dos títulos dos teus discos.
1: Exato.
0: Este fado de TikTok é inspiração para o próximo que aí vem.
1: É assim, o TikTok é um bocadinho na linha dos temas que as pessoas já conhecem o meu trabalho, não é? Portanto, acho que o que abriu mais portas foi o Fado Abananado.
0: Uhum.
1: Toda a gente conhece, toda a gente me pede para cantar.
0: O que é que vocês sabem que o papagaio gostava? O papagaio gostava de...
2: Bolacha.
1: Toda a gente sabe.
0: Exatamente.
1: E depois veio então o Fado, Bicadas no Fado, não é?
0: Exato, as Bicadas
1: toda
0: no Fado.
1: Toda a gente conhece como papagaio. E eu queria só fazer aqui uma pequena introdução, porque nem sempre eu falo disto e nem toda a gente sabe.
0: Uhum.
1: É que a Amália tinha um papagaio, que era o Chico.
0: O Chico, que eu acho então, que ainda é vivo. Ainda é vivo.
1: Sim. Eu não sei se ainda é o mesmo.
0: Sim, é. Dizem que
1: ainda
0: sim.
1: É o mesmo.
0: Dizem que sim, dizem que é. Os
1: Pronto,
0: papagaios têm longa vida, vivem muito.
1: E este tema foi exatamente inspirado no papagaio da Amália. E se bem que o papagaio da Amália gosta muito de esparguete. É, ele é. E o meu gosta de bolachas, porque entretanto fizemos um paralelismo. Fizemos, foi o Pedro da Silva Martins que escreveu este tema, eu fiz a música. E ele disse-me que se tinha inspirado num tema de António Variações, que ele dizia nos espetáculos Tomem Lá os Comprimidos. E então ele pensou, vou fazer aqui uma junção, Amália Rodrigues, António Variações, vou dizer, toma lá bolachas. Que é para aquelas pessoas que estão sempre a falar mal da vida dos outros, né? Hoje em dia estão nas redes sociais.
0: Leva uma bolachada.
1: É, não, come as bolachas. Enquanto comem, não falam mal, não é?
0: Tem a boca ocupada com outras coisas, não é?
1: Exatamente, exatamente. Até, não há assim um ditado. Ovelha que. Como é que é?
0: A mãe sabe, ajude.
1: Ovelha que berra, bocada que perde. Exatamente assim.
0: Esse não conhecia.
1: Então,
0: não?
1: Não. Estão lá da minha zona do norte. Conhece? Ovelha que berra, bocada que perde, exatamente. Pronto, então enquanto estão a comer, estão quietinhos e
0: caladinhos, sossegadinhos e não estão a causar estragos, não
1: exatamente.
0: É? É o melhor que fazem. Ainda por cima estão a alimentar-se, portanto.
1: É duplamente bom, não é?
0: Exato. Oh, Catarina, este teu caminho de artista durante estes anos todos, vários espetáculos dentro e fora do país, também nós temos a memória visual e nos últimos tempos também fizeste parte do júri. Do concurso de fado na televisão, ao lado do nosso José Gonçalves, que hoje também está de parabéns. Vamos dar os parabéns também ao José. Portanto, tu tens
1: a nossa Sandra Correia também.
0: E a Sandra, um beijinho também para a Sandra Correia. A Sandra também participou no júri. Este teu caminho fez-te pensar o fado e cantar o fado um pouco mais leve, um pouco mais moderno. É essa modernidade que trazes para o teu trabalho?
1: Sim, eu misturo um bocadinho de tudo. Uhum. Embora as pessoas só conheçam o meu lado mais alegre, portanto, mais de cantar o fado, mais juvenil. Eu canto muito, eu escrevo muito, principalmente para fado tradicional, só que depois acabo por não cantar. Porque quando eu vou para o estúdio, o meu produtor diz-me sempre, eu levo já o meu caderninho com imensas letras feitas e já para os fados que quero, fado Rosita, tenho lá imensas coisas, o fado pintadinho, tantas coisas que eu nunca gravei e tenho escritas. E ele diz-me sempre: ai, não vais cantar, isso depois não tem nada a ver com a tua imagem. Depois as pessoas estão habituadas a ouvir-te cantar Fada Bananada, o Papagaio e coisas assim mais animadas. No meu primeiro álbum também tinha a Moeda de Troca, que também era deste género, e o Novo Mar. Ali já era a puxar um bocadinho também ao jazz. E então ele sempre dizia: não tem a ver, vamos aqui para um lado mais juvenil, mais animado, para mostrar...
0: É um caminho que queres trilhar e deixar o teu cunho pessoal, não é verdade?
1: Sim, e também ter um estilo próprio.
0: Tendo em conta com as tuas experiências e com os teus gostos musicais. É um pouco na base de experimental, é isso?
1: Sim, mas também para criar um estilo, para não ser igual...
0: Para não te colar a ninguém.
1: Exatamente. E então acho que hoje em dia consegui criar o meu estilo. As pessoas, quando ouvem um tema, já sabem: ah, é pronto, é a Catarina. Este sou a Catarina Rocha.
0: E é verdade, nós quando passamos aqui os teus temas, enfim, se estivermos no papel do ouvinte, já sabemos que é a Catarina Rocha. Parece-me que é a Catarina Rocha. E isso acontece também com outros artistas. É um caminho que... tem que ser trilhado, não é verdade, para ter uma carreira sólida e identidade cultural e artística.
1: Assim, os meus espetáculos têm sempre os singles, mas têm sempre uma parte que é só de fado tradicional. Portanto, eu faço
0: a própria
1: sempre...
0: Amália, quando apresentava um espetáculo, não era só fado tradicional,
1: ela cantava de tudo. Sim, eu também tenho malhões, tenho chulas do Minho, tenho fado canção, baladas também, não é? Depois aqueles temas que as pessoas conhecem, para elas também poderem cantar comigo, e os meus singles, mas depois tem aquela parte só mesmo tradicional, porque é aquele momento que quebra ali e faz a diferença no meio do concerto, não é? É como se as pessoas depois estivessem numa casa de fados, só que, claro, estão de pé.
0: É a fase mais leve, a fase mais alegre do espetáculo,
1: sim,
0: digamos.
1: Sim, eu gosto,
0: não
1: que
0: é
1: naquela parte em que as pessoas gritam: ah, boca linda!
0: Portanto, já sabem, daqui a pouco, quando ela começar a cantar, ah, boca linda, não se esqueçam. E o fado de TikTok, fala-me dos autores, quem é que fez a letra?
1: Pedro da Silva Martins.
0: Mais uma vez,
1: mais
0: não
1: uma
0: é
1: vez.
0: Verdade? Equipa que é boa, não se mexe.
1: É, tudo o que ele toca é sucesso, portanto já o Desfada a Namora já foi escrito e feito por ele. Depois escreveu para mim também o Fado Abananado, o Fado Spray. Portanto, onde reparar, tem sempre fado qualquer coisa, não é? E escreveu o Bicadas no Fado e agora o Fado TikTok. Ele enviou-me pelo Instagram e disse-me: Catarina, fiz aqui um tema e acho que isto é a tua cara. Acho que tens que ser tu a gravar este tema. Não estou a ver mais ninguém a gravar o tema, tens que ser tu. Eu ouvi, gostei, fiquei logo com o refrão na cabeça, não é? Porque entra logo na cabeça, é muito orelhudo. E depois ficámos a pensar em que género é que lhe havíamos de colocar, que ritmo, não é? E pensámos: que tal se puxássemos aqui para um reggae, algo assim mais juvenil, como é o TikTok? E quem tem o TikTok hoje em dia são os jovens.
0: Exatamente.
1: Não é? Se bem que há muita gente...
0: Pois.
1: Isso é outra conversa, não é? Mas principalmente os jovens. E então demos assim um estilo assim diferente, não é? Claro, as pessoas podem não considerar, e não é um fado, não é? É um tema que puxa ali ao fado e fala do fado. No videoclipe eu represento uma fadista tradicional. Os TikTokers estão lá a fazer as dancinhas, não é? A tentar inventar uma dança, e eu digo que o fado é para ser sentido. E será que há dança para o fado? Não sei. Eu estou à espera.
0: E no TikTok, já tiveste algum feedback? Já tens alguns TikToks?
1: Já tenho pessoas a enviarem-me dancinhas.
0: Com filhos e com netos e avós
1: e
0: pais. É, avós
1: e netos.
0: Tudo ali a dançar. Já tem coreografia e tudo.
1: E digo uma coisa: os avós são melhores que os netos.
0: Ai, muito bom.
1: É verdade. Os avós são muito bons a fazer os TikToks. Eu estou pasma, que eu pensava que a juventude iria chegar ali aos TikToks, e não, os avós é que estão a dominar. Portanto, já sabem, têm que todos criar o TikTok e fazer uma dancinha.
0: E o fato TikTok, já tem a sua página TikTok ou ainda não? Já tem o seu cantinho TikTok? Já criaste o teu TikTok?
1: Para já está no YouTube. Está no YouTube com o videoclipe, que é para as pessoas poderem ver tudo aquilo que a música representa e a letra, não é?
0: Uhum.
1: Sobre o fato TikTok. E,
0: portanto, em videoclipe. O videoclipe já está disponível, já podemos fazer a pesquisa e encontrar o videoclipe.
1: Está muito engraçado, porque mistura exatamente esses dois mundos do fado tradicional. Aliás, eu estou lá com o nosso João Simão, uhum. Nós ali a cantar e ele a tocar. E os TikTokers, e depois tem um senhor que diz: isto é fado, isto não se dança assim. O fado não se dança. E então é muito engraçado ver como ele representa algo mais antigo, mais
0: conservador.
1: Mais conservador, exatamente,
0: sim.
1: Exatamente. Só que depois ele já está a bater o pé.
0: Também já está com vontade de dançar, não é?
1: Pois, exatamente. Então acho que ficou muito, muito engraçado.
0: Nós também já estamos a bater o pé, já estamos com vontade de ouvir mais um tema. Sei que este é o single que permite o avanço e falar de um disco que vai estar por aí. Já tens data marcada? Já podemos aqui avançar com uma data, um mês, apontado para o início do ano que vem?
1: Como já é querem que é? Mais temas? Ainda agora lancei o TikTok.
0: Ah, claro que sim! Queríamos saber tudo.
1: Não, o TikTok faz parte de uma trilogia, portanto, de um EP. E ainda vão chegar mais dois temas,
0: uhum.
1: Que são tão bons quanto o fado TikTok. São diferentes, são os três diferentes. São dançáveis, os outros dois temas. Falam de coisas diferentes. Eu gosto de abordar várias temáticas no fado.
0: Uhum.
1: Portanto, gosto de falar deste paralelismo do fado tradicional com algo mais moderno hoje em dia, não é? E temos hoje a inteligência artificial. Temos que nos adaptar aos novos tempos, não é? E depois, um outro tema fala muito da motivação e do empoderamento.
0: Uhum.
1: E de seguirmos também os nossos sonhos. E um outro tema que é muito, muito dançável.
0: Já estamos ansiosos para conhecer esses dois temas e esperemos que eles venham em breve. Hoje não vão passar por aqui.
1: Hoje não, mas
0: hoje
1: espero
0: não,
1: que saibam
0: muito em breve.
1: Estou louquinha por vos mostrar esses temas.
0: Vamos tê-los na nossa programação. Vamos escutar-te em mais duas cantigas, pode ser? Porque a esta altura já estamos bem pertinho das 6:30. Tens aqui uma listinha de uma mão cheia de cantigas e queremos ouvir-te. E claro, também dar mais alegria e música a esta hora e a esta data tão especial que é o nosso aniversário, o aniversário da Rádio Amália. Vou convidar-te aí para o palco para junto do João Simão e para junto do Alexandre Silva, que são os músicos que estão a acompanhar, e peço também um forte aplauso para eles e muito obrigada também para vocês por terem vindo a acompanhar a Catarina. E quero também agradecer a vossa participação, a vossa disponibilidade em acompanhar a Catarina. Vocês também já participaram aqui várias vezes, quer no programa Casa de Fados, quer no Momento de Fado Vadio à quarta-feira. Muito obrigada também pela vossa disponibilidade. Parabéns também a vocês, músicos que fazem parte desta casa. Muito obrigada.
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6: A sorte é uma das cantigas que tu colocaste num dos teus discos e creio que esta Sem Razão também é do Fernando Farinha, não é? Que
7: exatamente,
6: vários, que vários fadistas interpretaram, incluindo a Amália Rodrigues. Neste caso, podemos dizer dois grandes nomes do nosso fado como autor, o Fernando Farinha, e a Amália como intérprete. São estes fados mais tradicionais que, dentro do teu alinhamento, que também está muito virado para a alegria, para a brincadeira, para a felicidade, para os momentos mais vivos, mais alegres, que vais buscar e que gostas de interpretar, que trazes para o teu repertório, para te dar, como é que eu hei de dizer, mais alma de fadista?
7: Exatamente. Eu sou muito saudosista. E como já tinha dito, eu gosto muito de escrever este género assim para fado tradicional. E gosto de puxar a minha alma para esse estilo, para o fado tradicional. Mas tenho que entender que é assim. O meu segundo álbum chama-se Vida, porque a vida tem de tudo. Nós temos momentos tristes, temos momentos de alegria, não é? É altos e baixos.
6: É como o fado, é alegre ou triste.
7: Exatamente. E então é por esse motivo que eu faço um bocadinho de cada género, portanto. Uhum. O fado tradicional coloco sempre, canto sempre tradicional, gosto imenso de cantar este fado, e o modesto também, coloco sempre, e outros.
6: O que é que te puxa mais para interpretar essas cantigas? São primeiro a melodia ou a letra?
7: As duas coisas.
6: Ou há aqui um...
7: Eu gosto de fados muito melodiosos. A melodia, se me cativar, lá está, o Modesto tem uma melodia linda, este também, eu gosto imenso do Santa Luzia. Não canto tanto o Santa Luzia. Como é que eu te explicar? Eu adoro o fado Santa
6: Luzia. Eu acho que a maior parte dos fadistas que gostam muito do Santa Luzia.
7: Eu adoro, tem uma melodia lindíssima. Só que o final, eu já pensei, vou mudar aqui, ou a letra, ou tenho que mudar a letra toda, não é? Ou então tentar mudar ali o final, porque fica assim um bocadinho, não sei, eu não quero estar, eu não estou a desvirtuar nada, mas a mulher, o tema chama-se A Mulher Que Já Foi Tua.
6: Uhum.
7: E ela basicamente diz: se eu um dia perder, muito mais eu faria se por outra me trocasse. E eu pensei, não, eu faria nada. Se me trocasse. Isso,
6: a letra é de outros tempos, não é? A letra
7: tempos.
6: É de outros tempos. E nós
7: eu
6: agora
7: pensei,
6: temos que adaptá-lo aos nossos tempos.
7: Exatamente.
6: Isso já não é bem visto aos olhos de hoje, não é? É como o fato do 31.
7: Pois, e o tema que eu adoro, e eu penso, ai, eu vou ter que mudar aqui este final. porque assim, tens se trocarem cuidado, por outra, tens, vai embora, tens, que esse, não volta
6: tens
7: mais.
6: Esse cuidado. tens esse cuidado em adaptá-lo aos nossos dias e falo de forma a que não crie choque no ouvido do ouvinte de fado mais tradicional.
7: É? Sim. Se bem que é sempre complicado, porque acho que quem é mesmo muito tradicional vai sempre achar que estamos a desvirtuar, certo?
6: A própria Amália, no seu tempo, sim, também acabou por trocar ali umas certas palavras e debatia-se com os próprios autores,
7: pois,
6: para que eles
7: exatamente
6: fizessem uma adaptação às letras, porque ela não gostava, e para
7: exatamente
6: adaptar.
7: Porque assim, nós vamos
6: à sua
7: cantar,
6: maneira de ser.
7: Nós vamos cantar e temos que sentir aquilo que cantamos,
6: claro,
7: não é? Temos que nos sentir bem na pele daquele poema. E então acho que quando não nos sentimos e gostamos muito daquela melodia, daquele fado, não é? E não tem, e não acaba com aquele final que hoje em dia seria diferente, não é? Digo eu, é a minha opinião. eu acho que é um bocadinho por aí. Mas lá está, é a minha opinião.
6: Estamos à conversa com Catarina Rocha nesta Estrela da Tarde especial. Aqui já ouvimos o fado de TikTok. Reservamos, quem sabe, uma surpresa para o final, num encore, nunca se sabe, novamente passar por aqui o fado de TikTok. Mas até lá estamos a conhecer melhor a Catarina Rocha e a falar deste seu repertório. Próximos eventos artísticos, próxima agenda que a Catarina tem pensado, se espetáculos, onde é que podemos, nos próximos tempos, ir assistir a um espetáculo teu?
7: Olha, para já eu vou andar em promoção deste TikTok.
6: Primeira promoção, agora.
7: Sim,
6: o TikTok,
7: promoção,
6: não é verdade?
7: Para o ano já tenho marcados espetáculos, nomeadamente, tenho que falar aqui do Festival de Fado Jovem de Nariz, em Aveiro.
6: Claro, por isso mesmo eu estou a colocar aqui este tema na conversa.
7: Já fui madrinha este ano e serei outra vez para o ano.
6: O Festival de Fado em Aris.
7: Nariz.
6: Nariz. Nariz. Nariz. Nariz. Nariz.

0: de fado, teve a aprender.
1: Creio que ela também participou no concurso da Associação de Coletividades, não estou em erro. Foi, não foi? O Alexandre e o João estiveram lá, eu também estive a fazer a apresentação com o Tiago, e o nome ficou-me logo no ouvido. Ela, sabes que acabas por ser também uma luz que estes jovens que agora estão a despertar para o fado e que acabam por te seguir.
0: É essa a ideia.
1: É essa a ideia. Sentes isso? Sentes que a tua passagem também pelo concurso de fado que está a puxar como se fosse um ímãs para muitos jovens seguir-te?
0: É essa a ideia, eu acho que é assim. O fado, para já, eu deparava-me com esse aspecto. As pessoas da minha idade, mesmo quando eu comecei, nenhum dos meus colegas gostava de fado. E eu ficava assim, será que sou a única? Devo ser uma ET aqui. Não é? E então eu sentia, as pessoas da minha idade não gostam de fado.
1: Mas porquê?
0: Só as pessoas mais velhas é que gostavam de fado. E eu achava isso estranho. Entretanto, eu pensei, bem, se eu começar a cantar fado e algo assim mais alegre, mais juvenil, se calhar pode ser que os jovens comecem a ouvir mais fado, porque assim, nós temos que ter uma descendência para o fado. Senão quem é que vai ouvir fado daqui a uns 20, 30 anos, não é? Temos que cativar os nossos jovens.
1: E sentes que estás a desempenhar bem esse papel?
0: Eu reparei nisso no Festival de Fado Jovem. Uhum. Aliás, tínhamos também a Fabiana Candeias, que ela participou no Estrelas of Sábado e foi vencedora. E o single dela já é super, super alegre, com a bateria, com imensos instrumentos. E um fado muito mais atual.
1: Atual.
0: Atual, daquilo que se costuma ouvir hoje em dia. E portanto eu pensei, muito bom, já
1: estão a quebrar-se os preconceitos.
0: Exatamente.
1: Não é? Os preconceitos,
0: entanto,
1: estão a quebrar-se.
0: É óbvio que ela também canta o fado tradicional, isso é sempre a raiz, não é?
1: E por falar em fado tradicional, vamos então a mais dois temas, até porque já estamos a 17 minutos das 7 da tarde e temos aqui dois que são duas grandes referências da nossa canção, O Nem Às Paredes Confesso e Tudo Isto É Fado.
0: Exatamente, eu quis trazer esses temas que era para o público cantar comigo.
1: Então vamos ouvir.
0: Porque não há nada melhor do que nós estarmos a cantar e as pessoas estarem a cantar connosco e saberem o refrão. Isso acontece-me com o Bicadas no Fado e o Papagaio. Mas há temas que são clássicos, não é? E esses dois são os clássicos do fado.
1: E se colocarmos assim os dois pratos da balança, o que é que tu achas que ainda o público interage melhor? É com o teu novo fado ou é ainda com o velho fado que tu puxas ao teu repertório?
0: As pessoas são muito fãs do Papagaio e do fado abananado. Eu, às vezes,
1: isso quer dizer que estás no caminho certo, que estás a fazer as coisas bem feitas.
0: Sim. Aliás, eu estou com medo que hoje me crucifiquem, que hoje não trago o papagaio.
1: E não eras capaz de cantar um bocadinho o papagaio, não?
0: Se toda a gente cantar comigo, cantam comigo. Oh papagaio, toma lá bolachas, que a malta aqui já nem te pode ouvir. Tu vens para aí com as tuas larachas, com ideias gastas sempre a repetir. Oh papagaio, toma lá bolachas, que a malta aqui já não te pode ouvir. Uma coisa, as mulheres cantam sempre mais que os homens, não sei porquê.
1: São envergonhados.
0: Se calhar não está no tom deles.
1: Talvez. Acho que é mais isso. É. Catarina, nem às paredes confesso e tudo isto é fado. Vamos lá.
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3: É verdade. Está a ver? Alegria. Exatamente. Nem às paredes confesso. Cantarem comigo.

a falar dos senhores e aquele senhor soltou a voz. Muito bem. Está contratado. Tudo isto existe. Tudo isto é triste. Tudo isto é fado. Mas também há alegria, não é? Também é alegre. Bora lá. É isso, muito bem. Vamos lá.

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1: Estamos quase a chegar ao fim desta estrela da tarde. Estamos aqui a trocar algumas palavrinhas com o nosso auditório. Catarina, já estamos mesmo a chegar ao fim. Resta-nos 5 minutos, tempo útil para uma troca de palavras e depois para escutar-te no último, na última cantiga. O que é que ela disse que eu não ouvi? O papagaio outra vez. Bem, o papagaio não sai da memória. Já viste, grande êxito. Vais ficar sempre associada. Mas tu tiveste o fato spray, tiveste outras cantigas, mas esta do papagaio foi mesmo.
2: É que é especial, o papagaio toma lá bolachas. É, não é? O papagaio é tão bonito.
1: É engraçado, há outras
2: eu
1: frases.
2: São daquelas de água e sal. Não sei. Não é verdade.
1: Aliás, o fado e a música em geral dá essas frases que ficam, não é, na boca do povo, e quando assim acontece, é êxito, é sucesso, é tudo.
2: É bom sinal. As pessoas receberam bem
1: a mensagem.
2: E outra coisa, não são os jovens.
1: Ora,
2: atenção.
1: Até a idade mais real como esta, não é?
2: Exatamente.
3: Nós é que fomos
2: ativistas
3: e nascemos primeiro.
2: Está a ver? Esta senhora tem sempre a
1: resposta pronta. Sim, foi professora, também tem experiência, sabes? Catarina, mais uma vez, muito obrigada pela tua participação.
2: Obrigada.
1: Vai dando conta, queremos ouvir este fado do TikTok muito mais vezes e vamos ouvi-lo aqui na nossa programação. Ele já entrou no ouvido, mas queremos escutá-lo ainda mais. Mas não te demores muito tempo a enviar o segundo, está bem?
2: Eu vou tentar, eu prometo. Vamos lá. Então, a fado TikTok. Quero ver toda a gente a cantar comigo. Vamos ensaiar um bocadinho. Todos querem, todos pedem, eu nego. Fazer o quê? O fado não dá. Todos querem.
4: TikTok não dá.
2: Porque o fado quando mexe?
4: Porque é cá dentro. Eu não sei.
2: Está aqui uma animação.

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1: As notícias às 7 com Sofia Almeida. Viva, boa tarde.
2: Boa tarde. Foi reforçado o número de operacionais no fogo que deflagrou ao início da tarde de hoje em Alijó. Estão agora no terreno 232 bombeiros apoiados por 67 veículos e 6 meios aéreos. Segundo o Comando Sub-Regional de Emergência e Proteção Civil do Douro, este incêndio está a queimar floresta no concelho do distrito de Vila Real e existe um ponto sensível nas proximidades, a aldeia de Vila Verde. Registro ainda para um fogo em Mafra, que deflagrou perto das 5 da tarde. No terreno estão 113 operacionais, 33 veículos e 7 meios aéreos. Há ainda a registrar um outro incêndio de grandes dimensões que lavra em Gondomar. No terreno estão 128 operacionais, apoiados por 33 veículos e 2 meios aéreos. A Associação Ambientalista Zero alertou hoje para a necessidade de que o avanço do aeroporto de Lisboa e infraestruturas associadas obedeça a um processo de avaliação ambiental tecnicamente robusto, transparente e participado. Sobre a expansão do atual aeroporto, aumentando a capacidade até o novo estar pronto, a Zero diz manter fortes reservas quanto à viabilidade ambiental. A propósito da divulgação hoje do relatório técnico do novo aeroporto Luís de Camões, a associação aponta em comunicado grandes dúvidas sobre a possibilidade da expansão do aeroporto Humberto Delgado respeitar a legislação nacional e europeia em matéria de ruído, atendendo aos elevados níveis de exposição já atualmente verificados. Quanto ao novo aeroporto, a associação pede um estudo de impacto ambiental abrangente e comparativo e diz a ser contra a inclusão de uma componente rodoviária na terceira travessia do Tejo entre Chelas e o Barreiro. Os sindicatos dos professores estão preocupados com os problemas na classificação dos exames nacionais do ensino secundário. As posições foram assumidas pelos representantes da FENPROF, FNE, CIP e STOP no final das reuniões negociais realizadas hoje com o Ministério da Educação, Ciência e Inovação, em que o tema dos exames nacionais não fazia parte da ordem de trabalhos, mas foi abordado pela tutela. Os professores afirmam que estarão atentos à segunda fase dos exames nacionais, que já está a decorrer, e garantem que os docentes vão continuar a estar disponíveis nas próximas etapas. O presidente do Chega considerou hoje que existem motivos suficientes para a constituição de uma comissão parlamentar de inquérito aos mandatos do ministro da Administração Interna, Luís Neves, à frente da Polícia Judiciária. Esta posição foi transmitida aos jornalistas por André Ventura, momentos antes do líder do Chega entrar para uma reunião com a bancada parlamentar e a direção nacional do partido na Assembleia da República. Interrogado sobre se, no seu entender, existem motivos para a abertura de uma Comissão Parlamentar de Inquérito aos mandatos de Luís Neves como Diretor Nacional da Polícia Judiciária entre 2018 e 2026, o presidente do Chega respondeu que sim, adiantando que esse será precisamente um dos temas da reunião.
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1: Quatro minutos passam das sete, já estamos a entrar na última hora do nosso programa Casa de Fados. Paulo Monteiro, depois do fado TikTok, vamos ao fado do trânsito.
3: Ora, vamos lá ao fado do trânsito e a tarde no Porto tem sido agitada. Temos aqui muitas filas, vamos até à VCI, sentido Freixo a Rábida. Há fila a partir da Ponte do Freixo até à A3, depois outra vez fila a partir da Perlada até à Rábida. E no sentido inverso, também há lentidão que começa na A1, ali na zona de Coimbrões. Esta lentidão vai até à Rábida e depois segue pela VCI da Rábida até Francos, Mais à frente, também abrandamento entre a Via Norte e a A3. E temos a Avenida AEP cheia também nos dois sentidos. Na A3, fila a partir da circunvalação até à VCI. E na zona de Alijó, vemos pela televisão em Oliveira que é uma tristeza o que está a acontecer outra vez. O ano passado foram tão afetados pelos incêndios ali em Vila Real, na zona de Alijó, e hoje, outra vez, tudo na mesma a começar.
1: Com vários meios aéreos e operacionais, já no combate às chamas que estão a deflagrar em Alijó, e pelas imagens que estão a mostrar,
3: o vento está
1: a dar combustão ao fogo.
3: Sim,
1: e está a tornar um incêndio, enfim, assustador.
3: As chamas que se viam ainda há pouco na televisão eram altíssimas mesmo, portanto, e fortes. Já ano passado sofreram tanto, aquela zona. Agora vamos então até à Grande Lisboa. Temos aqui dificuldades para passar a ponte 25 de Abril. A fila começa em Sete Rios, vai até à ponte, acessos também preenchidos. Ora, na segunda circular, há fila do Campo Grande até Pinamanique, isto devido a um acidente em Pinamanique. Sentido contrário, fila das Torres de Lisboa até ao Campo Grande. O IC19 tem lentidão entre a Amadora e Queluz. A5, há um acidente em Queijas e há fila a partir de Porto Salvo até Queijas. Sentido contrário, há fila do Alto do Monsanto até Oeiras. A Marginal tem fila na reta do Dafundo em direção a Cascais. E temos também dificuldades aqui no centro da cidade de Lisboa, nos acessos ao Saldanha. E está tudo parado na Avenida João 21, em direção ao Arier. Até já.
1: Olha, Paulo Monteiro, ainda fazendo aqui um parênteses relacionado com esta situação dos incêndios, na anterior hora eu fiz referência ao aumento das temperaturas para o final desta semana e também para o fim de semana. O fim de semana as temperaturas vão estar altíssimas.
3: No interior,
1: exatamente, rondarão os 35, 40 graus. Portanto, há que ter atenção às queimadas, há que ter atenção e olho atento.
3: As pessoas nestes dias têm que ser redobrado, não é?
1: Portanto, nem mais. E temos que ser fiscais uns dos outros.
3: Ora, isso aqui é verdade. Até já.
0: 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Boa tarde.

Beatriz da Conceição, Meu Corpo. Também escutamos o novo Fado Alegre na voz de Carlos do Carmo. E agora, Antigamente, Geadas. E assim fechamos este primeiro painel de cantigas para a última hora do nosso programa.

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Explico como um velho amigo como o fado era tratado, tinha graça o fado antigo, da forma que era cantado.

esta função. Como o fado era tratado, se aparecia um tocador, às vezes até zaranza, pedia ao tasqueiro a banza para mostrar seu valor. 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

0: Depois da caminhada na voz de Vânia Duarte, estes sapatinhos para a voz de Sérgio Onze, e sempre que escuto, traz-me sempre boas saudades. 7:30, vamos ao trânsito.
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0: Melhor informação de trânsito com o Paulo Monteiro, que está ali atarefado a preparar um vídeo para colocar nas redes sociais. Paulo Monteiro.
2: Antes das 8 deve estar preparado.
0: E se te responderem, não é?
2: Pois estou à espera de uma resposta.
0: Maria da Graça, responde por favor ao WhatsApp, porque nós fizemos umas perguntas. É isso mesmo, é. Paulo Monteiro está aqui.
2: Uma dúvida
0: aqui
2: existencial, e sem isso não posso avançar.
0: Enquanto não responderes àquilo que perguntou, não se avança.
2: Avisem a Maria da Graça que preciso de uma resposta dela. Ora, vamos ao trânsito, enquanto a Maria da Graça não responde. Vamos até à 5, temos o trânsito parado a partir do Porto Salvo até Queijas e no sentido contrário à fila da subida do Monsanto até Oeiras. Na Marginal, o trânsito está parado entre a zona de Algés e Cruz Quebrada. IC19, trânsito parado sentido Sintra-Lisboa devido ao acidente que ocorreu em Tercena. A fila começa em Rio de Moro. Sentido contrário, lentidão entre Alfragide e Queluz. A segunda circular tem a lentidão nos dois sentidos, entre as Torres de Lisboa e o Campo Grande. Passamos agora para o norte, para o Porto. Temos o trânsito mais demorado na Avenida AEP, fila ainda do Porto para Matosinhos. A VCI, sentido Freixo a Rábida, tem fila de Bonjoia até à A3. Sentido contrário, a fila começa na A1 em Canidelo e vai até Francos. E na A3, a fila agora da Circunvalação até à VCI. Já a resposta, Inga Oliveira?
0: Olha, não, a Maria da Graça não respondeu, mas a Jacqueline Carvalho diz: eu respondo!
2: Não, neste caso, não. Só ela que me pode auxiliar nesta dúvida existencial.
0: Pois é, Maria da Graça, ora, nós fizemos uma pergunta via WhatsApp e estamos
2: e agora,
0: à espera da resposta.
2: E está agora, toda a gente a saber. Está toda a gente a ficar a saber que a Maria da Graça deve estar a dormir.
0: Não, deve estar na praia. Deve andar ali pela Figueirinha.
2: A dormir na praia.
0: Por Troia.
2: Ai, eu há pouco disseram que estava alguém a ressonar na praia. Será que era ela?
0: Ai, tu não digas isso. Ou então a dormir uma boa cesta ali para a Zona Caramela. Pois bem, alguém que diga à Maria da Graça, à fadista Maria da Graça,
2: seja na praia ou em casa ou onde for,
0: nós precisamos
2: a dizer que ela
0: de falar com ela.
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1: Olá, sou João Paulo Soares, sou músico, diretor musical, compositor, especialmente de teatro, dança, e estou aqui para falar dos Fados da Minha Vida.
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1: Carlos Paredes. Escolhi a valsa, podia ter escolhido um movimento perpétuo, outra coisa qualquer, porque Carlos Paredes, tal como Amália, faz parte do nosso DNA. Que não há nada a fazer. E tive a sorte, o ano passado, de ser convidado para uma gala chamada Perpétuo, que comemorava Carlos Paredes, uma gala dirigida pelo Diogo Varela Silva, onde fiz o roteiro, digamos, a direção musical e os arranjos para cordas. E foi uma imersão total na obra
2: de Paredes.
1: De um ser que eu amo profundamente, na verdade, que tem Portugal dentro dele, aquilo é brutal. E foi uma imersão dolorosa, demorou muito tempo a fazer arranjos para cordas baseados na música de Carlos Paredes, que apesar de ser parecer popular, não é nada. Tem uma enorme construção atrás, tem muito, muito conhecimento, tem muito, muito bom gosto, sofisticação. Passar isso para cordas foi um enorme desafio. E correu bem. Também correu bem para a RTP, correu bem para todos nós. Os guitarristas eram maravilhosos, foi uma bela recordação. Então vou guardar ainda mais agora o Carlos Paredes no coração.

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9: Letra M, Max. Max nasceu na Ilha da Madeira em 1918. Estreou-se em 1927 na Praia Oriental, no Funchal, local onde também atuava à data a fadista Maria do Carmo Torres. Max, nome artístico pelo qual ficaria célebre, manteve-se ativo como profissional até ao ano de 1980. Com 19 anos de idade, lê-se na página do Museu do Fado, exercia a profissão de alfaiate, mas o ofício nunca o afastou das cantigas. Em 1944, profissionalizou-se e dois anos mais tarde viria para Lisboa como vocalista de um conjunto, assim se chamava, o conjunto de Tony Amaral. Autor de músicas de grande sucesso, como Pomba Branca, Pomba Branca ou Porto Santo, entre outras, Max distinguiu-se também pela sua interpretação de fados, numa expressão muito própria, mesmo inconfundível, dando voz a fados de Lisboa e Coimbra. Em 44, atua na inauguração do restaurante Dancing Flamingo, onde permaneceu durante uma época. Dois anos mais tarde, como vocalista e baterista do conjunto de Tony Amaral, atuou no Clube Americano e no Nina, onde se manteve durante dois anos.

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Marta Lugado, Filipa Biscaia e Pedro Moutinho. Já estamos nos últimos 3 minutos. Silvana Pérez tem novo disco. Há um tempo novo musical para a Silvana Pérez. E é com este tempo novo que fechamos a edição de hoje. Também ouvimos a Cuca Roseta cantar Também Te Amo e Gisela João, Sou Tua. Logo depois de Rosa ao Peito com Cilla Daires. Assim fecha a edição de hoje. Tempo novo. Silvana Pérez.

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2: A Polícia Judiciária esclareceu esta quarta-feira que o inquérito relativo ao atrelado encontrado na Constrou Barcelos, empresa que fez obras numa propriedade do Ministro da Administração Interna, foi remetido ao Ministério Público para apreciação e decisão, tal como acontece com todos os restantes inquéritos de crime. Desta forma, explica a Polícia Judiciária que não é rigoroso concluir que a investigação tenha sido retirada à PJ, tal como foi anunciado anteriormente. No mapa dos incêndios, há dois grandes focos a preocupar as autoridades. O que mais meios reúne Lavra desde o início da tarde de hoje em Alijó. No terreno estão mais de 230 operacionais. Já em Gondomar, Lavra um outro incêndio de grandes dimensões desde as 3:30 da tarde e está a ser combatido por mais de 120 bombeiros. Registo ainda para um incêndio em Mafra, que deflagrou perto das 5 da tarde e que, entretanto, já está em fase de resolução. No local estão ainda mais de 100 operacionais. A Associação Ambientalista Zero alertou hoje para a necessidade de que o avanço do novo aeroporto de Lisboa e infraestruturas associadas obedeça a um processo de avaliação ambiental tecnicamente robusto, transparente e participado. Sobre a expansão do atual aeroporto, aumentando a capacidade até ao novo estar pronto, a Zero diz manter fortes reservas quanto à sua viabilidade ambiental. Quanto ao novo aeroporto, a associação pede um estudo de impacto ambiental abrangente e comparativo e diz que ser contra a inclusão de uma componente rodoviária na terceira travessia do Tejo entre Chelas e o Barreiro. A Câmara de Lisboa aprovou hoje propostas na área da educação, nomeadamente para apoio à família, enriquecimento curricular, refeições escolares e promoção da cultura científica, num investimento total de 44,3 milhões de euros até 2030. Em reunião privada do Executivo Municipal, a maioria das propostas foi aprovada com a abstenção do PCP e os votos a favor dos restantes grupos parlamentares. As propostas incluem a atividade de animação e apoio à família, a componente de apoio à família, as atividades de enriquecimento curricular e ainda o fornecimento de refeições escolares, bem como a promoção da literacia científica. No futebol, o Sporting Braga dá início a esta hora à campanha europeia de 2026-2027 com um jogo no terreno dos sérvios do Zelenčar, da primeira mão da segunda pré-eliminatória de acesso à Liga Conferência. Os bracarenses, quartos classificados da primeira liga, caíram para a terceira competição da UEFA face à vitória do Torriense na final da Taça de Portugal.
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1: 4 minutos passam das 8, agora vamos ao trânsito e até que enfim a Maria da Graça já ligou.
3: Já ligou e afinal não estava a dormir, afinal não estava.
1: Estava à espera do homem do ecoscooting.
3: Ora vamos lá ao trânsito. Ora, vamos até à ponte 25 de Abril. Temos fila a partir de Campolide até à ponte e o acesso também está preenchido a esta hora. O acesso dá A5. Ora, na Marginal, só temos um ligeiro abrandamento em Algés, em direção a Cascais. A A5 ainda tem fila de Miraflores até ali ao Estádio Nacional. E sentido inverso, fila também de Porto Salvo até Queijas, porque há um acidente em Queijas. Ora, o IC19 ainda tem um acidente em resolução, em Terceira. A fila começa no Cacém. Sentido contrário, lentidão na reta da Amadora para Sintra. A segunda circular só tem abrandamento no Campo Grande, em direção a Sacavém. Passamos agora para a cidade invicta. Ora, vamos então até ao Porto, Avenida AEP, só com abrandamento nos dois sentidos, mas já sem paragens. Na A1, temos agora um acidente na A1, antes da Afurada, para quem vem de Coimbrões. A fila começa precisamente em Coimbrões. A ver-se aí, tem só abrandamento, sentido Freixo a Rábida, entre as Antas e a A3. Hasta amanhã.
1: Posso ir para casa?
3: Pode ir, Dona Inga.
1: Porta... Obrigada. Até amanhã.
3: Fecha a porta e fecha a porta às chaves, Dona Inga.
1: Um dia destes vou ter aqui um som de uma porta a fechar.
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5: Muito boa noite e muito bem-vindos. Cá estamos para mais uma edição da Voz do Ouvinte, de terça a sexta-feira, entre as 9 e as 10 da noite, aqui na Rádio Amália. Sabem também que os ouvintes podem entrar e falar à vontade, desde que se respeitem, e é o único programa em Portugal que ajuda pessoas pobres. E já vamos na 21ª cadeira de rodas. Isto é uma coisa incrível, não é? Pessoas que têm pedido e ouvintes que têm ajudado essas pessoas, e isso é ótimo, ajudar as pessoas. Claro que eu preferia que ninguém precisasse disso, ok? Que não houvesse pobres em Portugal. Tomara eu que fosse assim, mas não é. E enquanto houver pobres em Portugal, se eu puder ajudar, vou ajudar, ok? É isso que eu tenho a obrigação de fazer, ajudar portugueses que têm necessidade. Não todos, mas alguns é melhor do que não ajudar nenhum. E depois, também sabem que o primeiro ouvinte da noite tem direito a escolher a música de encerramento do programa, para facilitar a vida a quem vem a seguir, e portanto podem ligar para o 210 10 57 40, que é o vosso número de telefone. E pergunto, quem é que fala?
6: Fala Jorge Salvador.
5: Opa, conseguiu entrar ontem em primeiro lugar e hoje outra vez.
6: É, por isso hoje, como sou um bocado generoso, vou deixar o fado para a segunda pessoa.
5: Claro, tem que ser. Quem já pediu uma vez, uma semana não pode. Ok.
6: Sim, eu estava a ironizar, não é? Mas pronto, apesar do sorriso, é para dizer que hoje sinto-me. Acordei um bocadinho triste.
5: Então porquê?
6: Com a notícia do falecimento do Luís Represa.
5: Pois, eu sei.
6: É que, por acaso, eu nem sequer sabia que ele estava doente. E eu, como muita gente. Mas afinal ele já estava doente de cancro do pulmão, não é?
5: Sim, já estava com isso há algum tempo, sim.
6: E portanto, como eu disse, acordei triste porque fui naqueles cantores de cantores e na altura banda do Estrovante, não é? Da minha juventude, não é? E como eu, há outros mais que me marcaram, não é? Mas pronto, uma pessoa fica triste, não é?
5: Sim, por acaso falava com ele, já não falava com ele há algum tempo, mas falava várias vezes quando a Antena 1 era naquela região, era uma região de perto do Palácio, como eu chamo o Palácio daquilo. Não, mas a sério.
6: Sim, Rua do
5: Quelhas. Na Rua do Quelhas, sim, na Rua do Quelhas. É. E então, havia um sítio onde ele cantava muitas vezes, ali perto. Não é que fosse logo ali ao lado da Rua do Quelhas, mas era muito perto mesmo, amigo, muito perto.
6: Sim.
5: E fui lá várias vezes ouvi-lo, sim.
6: Sim, muito perto mesmo de onde eu morei, julgo que era na rua Dom Carlos I, já cá em baixo, do lado do Conde Barão, não é? Eu morei lá, eu morei perto,
5: okay.
6: Mas por acaso nunca cheguei lá a entrar, não é? No bar dele, no chafariz, não é?
5: Sim.
6: Mas pronto, é como eu disse, pronto, sinto um bocadinho triste, mas... A vida segue
5: diferente. É, sim, eu também não estava à espera dessa notícia, que também quando vi fiquei triste com isso também.
6: Pois quando a gente já tem conhecimento que está doente, apesar de tudo, custa, né, qualquer pessoa falecer, né?
5: Amigo.
6: Mas nem sequer fazia a ideia que ele estava doente, né?
5: Pois, é isso. Já e foi de surpresa, a notícia da morte foi surpresa, para mim foi surpresa.
6: Sim, já estava a pensar em, para o ano, reservar um bilhete em abril. Era dia 15 de abril que ele ia atuar aqui em Lisboa e também no Porto, outro dia 17, mas pronto, vai.
5: Ok. Aplicado. Sim, senhor amigo.
6: Por outra altura, não é? Por isso, olha. Portanto, é tudo o que tinha a dizer por hoje. Um abraço para si. E para toda a gente, beijinhos e abraços também, e as melhoras de toda a gente, de todos os doentes. E bom programa, e até amanhã, amigo Carlos.
5: Ok, amigo, boa noite, e tudo a correr bem também consigo. Tudo bom, é isso que eu desejo. 210-10-5740. Boa noite.
7: É o segundo, não é?
5: Sim, senhor, é o segundo, sim, senhor.
7: Olha, é o segundo. Boa noite. É só para dizer boa noite a todos os ouvintes e a voz do ouvinte.
5: Ok.
7: Principalmente para o seu Carlos e a malta amiga.
5: Uhum.
7: E vou passar para o terceiro, também não quero, que eu não pedi nenhuma vez ainda, não quero.
5: Ok, está bem.
7: Isto é para ajudar pessoas, não é para...
5: Ora bem, é isso mesmo.
7: Portanto, vai para o terceiro. Pode ser que as pessoas gostam muito de pedir, olha, vem o terceiro, pode ser que seja o Hugo.
5: Pode ser.
7: Eu já viu como é o problema dos exames, pá, esta coisa, já viu?
5: Pois.
7: É, para aquilo fizeram uma mudança para ser um problema digital, mandam para os miúdos e tudo. Ainda há miúdos que não têm ainda a avaliação, já viu?
5: Já fizeram os exames e não sabem as notas.
7: Ah, e agora vai em dezembro, a segunda vai para dezembro, mudou agora para dezembro. Mas o problema é que aquilo, digitalizar, pronto, é um sistema que vai dar resultados. Mas isto foi implementado agora, e primeiro que isto consiga estar em condições, vai demorar tempo. Quando eles eram feitos pelos professores, não havia computadores, não havia nada, aquilo saía correto e rápido. Agora
5: é verdade.
7: Não, mas aquilo é assim, aquilo... O ministro é o único que não tem culpa, é o ministro não faz nada, quem faz
5: não,
7: o problema
5: isso
7: é
5: aí,
7: os computadores.
5: Agora, que de facto aquilo ali não está, alguma coisa não está bem ali, porque
7: não,
5: quando nós andávamos a estudar, fazíamos as nossas coisas e depois eles davam logo a nota, não tinha nada a saber.
7: Logo a nota, agora há uns que agora vão fazer a segunda prova lá em dezembro, e a melhor nota que serve. Mas isto é assim. Aquilo que eles fizeram agora, uma mudança, digitalizar, mandam, até os miúdos recebem no telemóvel a prova que fizeram, é uma coisa que vai dar resultado, mas não é por enquanto. Aquilo
5: okay.
7: vai demorar tempo.
5: Sim, senhor amigo, vá.
7: Bem, Sr. Carlos, olha, vou dar lugar a outros, senão a dona Hilda ainda me mata.
5: Sim.
7: Até amanhã. Olha, pode ser que apareça o terceiro. Mas se for outro que já pediu fato, não pode, não é?
5: Ok, está bem.
7: Até amanhã, boa noite.
5: Tá, boa noite, amigo. Tudo bom para si também. 210-10-5740. Vamos saber quem é que está na linha. Boa noite.
8: Agora apanhou-me de surpresa também. Estava a pensar no Hugo. Mas afinal não é o terceiro. Então está tudo bem com o Sr. Carlos?
5: Sim, está tudo bem, senhora.
8: Ah, eu tenho estado já a ouvir o seu programa, mais os outros ouvintes.
5: Uhum.
8: Olha, essa é também uma rapidinha, só para lhe desejar uma boa noite e uma boa noite para todos os ouvintes, as melhoras do Sr. Pisco e outras pessoas que estiverem doentes, e um beijinho grande para a Dona Rosa Ferreira.
5: Uhum.
8: E para o programa da Rádio Amália, e olhe, até amanhã, se Deus quiser, e uma boa viagem até casa.
5: Tá, minha senhora, mas eu não posso viajar agora.
8: Diga.
5: Não posso viajar agora, senhora.
8: Tá
5: só
8: bem,
5: só depois das 10, só depois das 10.
8: Senhora, olha, eu queria ouvir o fado.
5: Uhum.
8: O Fernando Farinha, minha mãe foi camponesa.
5: A senhora quer ouvir o Fernando Farinha?
8: Pode ser.
5: Minha senhora, então é só pôr aquilo no computador. Fernando Farinha, qual é a música que pediu?
8: Sim, Fernando Farinha, minha mãe foi camponesa.
5: Minha mãe foi camponesa. Ok. Pronto, é só escrever isso e depois logo se vê.
8: Sim, senhora, então vá. Olha, uma boa noite e beijinhos para todos os nossos ouvintes, os bons ouvintes.
5: Ok,
8: bons,
5: exatamente, senhora.
8: Os bons ouvintes que tiverem bom coração, vá.
5: Ok, senhora.
8: Sim, senhora, então pronto, com licença e até amanhã, se Deus quiser. Até logo, ou até já, vá. Estou cá desse lado a ouvi-lo, mas para falar com o senhor Carlos, tanto pode ser amanhã, como até já nem ser esta semana, olha, vamos ver. Deus é que sabe como é que será.
5: Está vá. Bem, senhora.
8: Pronto, boa noite, boa noite.
5: Uma boa noite para si também. Boa noite,
8: obrigado,
5: senhora.
8: Obrigado.
5: Tá, tudo bom para si. Liguem para o vosso telefone, que é o 210-5740, o telefone da Voz do Ouvinte. E já está mais uma pessoa. Boa noite. Sim? Não se ouve. 210-5740, disse eu. Parecia que estava uma pessoa na linha, mas... Sim?
9: Boa noite.
5: Boa noite.
9: Casa Branca, Lisboa.
5: Sim, senhora.
9: Olha, Teresa, hoje está muito triste, mas olha, junto a minha voz à voz do primeiro senhor, uma pena enorme, não é? Mas uma gratidão enorme também por esse fantástico Luís Represas. Fez tanta coisa. E não tenho mais palavras, que hoje estou um bocadinho triste só. E tudo bom para todos, todos, todos. Está bem?
5: Ok, para a senhora também.
9: Muito obrigada.
5: Ok, senhora.
9: Um beijinho para o céu.
5: Uhum. Ok, senhora, boa noite. Boa noite. Tá, boa noite, senhora, tudo bom para si. Já sabem que eu atendo-vos. Quem é que fala agora? Se demorarem muito tempo, eu não atendo, claro, lógico. Quem é que está na linha? Ah, ok.
10: José Martins de Sacavém.
5: Sim, senhor, diga.
10: Ó, senhor Carlos Edouvete, sabe o que é mais triste? É estarmos a perder toda uma geração ou várias gerações de gente de muito valor, seja, olha, relatores de futebol, cantores, enfim, nas diversas atividades nós vamos indo, porque a vida é mesmo assim. O problema é que as novas gerações, nem de perto nem de longe, serão iguais aos que têm ido, sabe? Não, infelizmente, mas olha, eu digo isto com tristeza, não temos bons profissionais quase em nada. Na música, eu lembro-me, e o senhor ainda melhor do que eu, porque trabalhou na rádio muitos e muitos anos, quando eu vim de Angola, havia todos os anos, como ainda há agora, o Festival da Canção e depois da Eurovisão. Eram milhares colados à televisão, porque havia qualidade, desde a Simone, por aí fora, António de Calvar, enfim, até um senhor de Angola, que era qualquer coisa de Nascimento, que agora não me lembro, já dava, foi até o primeiro vencedor. Hoje em dia, ninguém vê o festival, porque tudo perdeu qualidade, tudo perdeu valor, tudo perdeu... Olha, nós, graças a Deus... Como diz a Dona Rosa muitas vezes, e é verdade, nós vivemos numa geração de ouro, que infelizmente não vai ter continuidade. Hoje morreu um grande ícone da música portuguesa, que eu não direi que é insubstituível, mas que será muito difícil substituir. É como há uns anos, não há muitos, a rádio em Portugal perdeu um grande relatador de desporto, e hoje é só ligar os rádios e ver que não têm competência nem categoria para relatar. Isto é triste, não acha?
5: Diga-me. Amigo, pois, isto não está bem, isto não está.
10: Porque o senhor sabe, porque o senhor sabe, eu sei também, que entrou para a rádio e não entrou por cunhas. O senhor, tenho a certeza do que estou a dizer, entrou para a rádio pelo valor e teve que fazer estágio e teve que se empenhar muito para ser hoje aquilo que é um dos maiores profissionais e a melhor voz da rádio. Hoje em dia qualquer um faz, porque por computadores qualquer um fala. E é assim.
5: Amigo, já agora, se me permite, não tenho estado a falar nisto há bastante tempo, mas devia falar mais vezes, porque há uma pessoa que era ótima aqui em Portugal e quando ouviu a minha voz aí para fora e tudo, disse: epá, ele tem que vir para uma rádio grande, de certeza absoluta. Estou a falar do Sr. António Sala, que estava na rádio a apresentar um programa de manhã também, não era?
10: Sim, sim, estava na Antena 1, na altura em que eu vim de Angola, estava na Antena 1.
5: Não, na Antena 1, não.
10: Ele... E depois na Renascença.
5: Na Rádio Renascença, exatamente. Sim. Na Rádio Renascença. Ele estava na Rádio Renascença e disse, epá, tentou, disse, vou lá para a Rádio Renascença, mas houve um que nem quis ouvir, nem quis saber. Bem, nem vale a pena estar a perder tempo com isso. Esse, falou com o diretor. Pois, já sabe. Falou com o diretor da Antena 1 e disse, epá, venha já aqui passar um mês de férias, um mês de estágio e depois logo se verá. Eu fui na segunda-feira, comecei na segunda-feira, na quarta-feira chamaram-me ao diretor. Eu disse, epá, o quê? Não gostaram de nada, dois dias. Cheguei lá, é só para dizer que vai assinar já aqui e vai continuar aqui na Antena.
10: Olha, esse que se refere foi para a rádio para chegar a deputado. Uhum. E mais não digo.
5: É verdade. Sim, senhor.
10: Olha, Carlos Alberto, um grande abraço. Tudo bom para o senhor e muito obrigado por nos dar a oportunidade de aqui desabafarmos um bocadinho.
5: Ok,
10: muito
5: amigo.
10: Obrigado e um bem-aja.
5: Obrigado, amigo. Boa noite. Tudo bom para si também, tudo bom. Liguem para o vosso telefone e eu atendo. Boa noite. Sim, boa noite.
11: Fala, eu daqui da Penalva.
5: Sim, senhor, já não ouvi esta senhora há dois anos e tal.
11: Não, eu ontem não entrei, não tinha assim muita coisa para dizer.
5: Não, estou a brincar com a senhora.
11: Também não tinha assim muita coisa para dizer.
5: Mas está tudo bem consigo, não está?
11: Está tudo bem.
5: Ótimo,
11: está,
5: pronto,
11: está,
5: ok.
11: Está tudo bem.
5: Isso é que é importante.
11: Achantei, já estou, agora estou aqui decidido a ouvi-lo.
5: Uhum.
11: E pronto. E é assim, e só ia perguntar uma coisinha, toda a gente perguntou, senhor Pisco, mas está, não está bem?
5: Pois.
11: Não.
5: Não.
11: Pronto, até fico triste em saber, mas é o que há.
5: Uhum.
11: Eu gosto, por acaso, é uma pessoa que eu gosto muito de trazer aqui na minha casa, como já disse.
5: Sim.
11: Vou trazer aqui cadeirinha para a minha cunhada, que por acaso agora tenho aula. Se alguém precisar, pode vir buscá-la.
5: Uhum.
11: Está aqui a cadeirinha que eles trouxeram para a minha cunhada. Meu Carlos, olha, também não é para dizer muita coisa, é só para desejar uma boa noite, um bom regresso. Um beijinho grande, muito obrigado por estarem desse lado para nos aturar, a cantar sozinho, que é o meu caso.
5: Ok.
11: Tempo a ouvir. E um beijinho muito grande, olha, para o senhor Zé Augusto e para a dona Leonor e para o Rogério. E para si, tudo bom e até amanhã.
5: Ok, senhora, tudo bom para si também.
11: Tá. Tudo bom.
5: Tá, tudo bom para si também e uma boa noite. E agora, quem é que vai aparecer na linha? Pergunto eu, boa noite. É o Hugo.
12: Oh, foi eu que ia chamar, foi eu que ia chamar.
5: Foi? Opa.
12: Estava a chamar,
5: a sua chamada caiu, epa.
12: Eu estou a falar, olha, puma.
5: Pois, epa, fico triste. Pode ter tocado numa coisa qualquer sem querer e a chamada caiu. Mas pronto, mas está aqui, mas está aqui.
12: Eu fui para o Alentejo, cheguei à bocada.
5: Ah, é? Já está no Alentejo?
12: Não, estou em casa, cheguei a cara,
5: está a ver,
12: estou longe,
5: eu fui
12: para o Alentejo,
5: Ah, ok, está bem, sim senhor, vai para o Alentejo.
12: Vai para todos.
5: Sim senhor, amigo, tudo bom para si também e boa viagem, está bem? Está, boa noite. 210-10-5740. Boa noite. Quem fala? Opa, aqui um ruído, o que é que se passa aqui? Até se ouve. Aqui dentro não se costuma ouvir isto. É uma barulheira grande que na rua aqui da rádio. Sim, boa noite. Sim, boa noite.
13: Boa noite, senhor Carlos. Como está? É a Soledade Pedro Sá.
5: Sim, senhora. Minha senhora, boa noite.
13: Está tudo bem com o senhor Carlos?
5: Sim, minha senhora. E consigo?
13: Também vai-se andando um dia de cada vez.
5: Ok, ótimo.
13: desde a hora que a gente vai andando, um dia de cada vez está tudo bem.
14: Ok, pronto, isso é que é importante também.
13: Pois, é isso mesmo. É preciso acordar com os pés quentes.
14: Ok.
13: Porque os frios nem interessam.
14: Pois, mas aí a senhora não está com frio, não é?
13: Pois não, pois não, pois não.
14: Está bem. Mas não há vento, também não há vento, pois não?
13: Não, okay. Hoje não há. Às vezes há na parte da tarde, mas hoje por acaso não houve.
14: Uhum, tá
13: ontem houve, hoje não. Hoje okay. Está tudo muito sossegadinho.
14: Está bem.
13: E está calorzinho. Está bom para ir para a praia à noite.
14: Pois, mas aqui em Portugal, atualmente, quer dizer, na maior parte das regiões de Portugal, o tempo está ótimo comparativamente. Efetivamente com o resto da Europa. Há países da Europa, do norte da Europa, que no inverno têm temperaturas negativas e nesta altura estão com mais de 40 graus.
13: Pois.
14: O nosso país é maravilha.
13: É uma maravilha.
14: É verdade.
13: É tudo. É. Só que agora não está tão maravilha porque há muita gente maluca.
14: Ah, sim. Pois.
13: Há muita gente maluca.
14: Pois, há gente a fazer as neiras, sim, é verdade.
13: Há muita gente a fazer as neiras e não deviam fazer.
14: Uhum, pois. Mas, infelizmente, assassinatos, pessoas a serem assassinadas, isso é uma coisa horrível.
13: Ai, meu Deus. A gente abre a televisão de manhã e é só ouvir desgraça.
14: Pois.
13: E às vezes nem vale a pena a gente abrir.
14: É.
13: Para a gente ficar doente, mas vale deixar de estar. Olha, senhor Carlos, desejo-lhe uma boa noite, um regresso até a casa. Beijinho para toda a gente em geral e um especial para uma pessoa muito querida, que eu gosto muito.
14: Uhum.
13: Não digo mais nada.
14: Ok, senhora, tudo bom para si também.
13: Um bom regresso a casa e até mais logo.
14: Tá, senhora. Tá, boa noite, senhora.
13: Beijinho, tchau, boa noite.
14: Boa noite, senhora, tudo a correr bem consigo. E agora... É uma senhora ou um senhor? Não, chamada caiu, 210-10-5740, disse eu. Estava a perguntar se é uma senhora ou um senhor. É um senhor, sim senhor, João Mário.
15: Está tudo bem, seu Carlos, a música está mais pobre, não é?
14: Pois.
15: É pá, eu há 30 e tais, ouvi aqui, vem aqui o Estrovante, aqui o Teneu Atriz e Cartagense. É pá, era uma banda espetacular.
14: Ok.
15: E digo-lhe, ele era conhecido além fronteiras, ele era conhecido lá fora, não era? Ele era um músico muito conhecido.
14: Pois, é isso, é verdade.
15: O senhor falou com ele, o senhor sabe, não é?
14: Pois, eu sei. Quando eu estava na Antena 1, e aquilo era na Rua do Quelhas, né? Depois, sim, depois sim. Mudámos mais lá para cima e depois mais para perto do aeroporto, né? Mas quando estávamos ali, conheci muita gente que andava por ali por perto e tudo. Para mim foi um dos sítios em que eu mais gostei de estar, embora quando foi aberto o novo... edifício, foi mesmo o melhor da Europa. Não sei porque é que eles venderam aquilo e foram alugar um apartamento gigante por 150 mil euros por mês, por um disparate monumental, quando tinham um prédio deles, não é? De Antena 1.
15: E... Pois esse programa que o senhor estava a falar do António Sal era o Despertar, era na Renascença.
14: É verdade.
15: Era feito com a Dona Olga Cardoso, não era?
14: Exatamente, amigo, é isso mesmo.
15: O senhor Sala foi tropa com o meu pai era do regimento dele, está a ver?
14: Não, e é uma coisa que eu nunca me vou esquecer disso, quando ele me disse... Sim, ele disse mesmo, não, epá, o sítio melhor era mesmo uma rádio grande e tudo, e não sei o quê, está bem, ok, vamos lá ver isso. E
15: não
14: pronto.
15: Era benfiquista, amor, pronto, isso nem
14: interessa. Não, não interessa, ser benfiquista, lá está, mas é uma pessoa civilizada, portanto, nada contra os benfiquistas civilizados, nem contra os sportinguistas civilizados também. Pessoas civilizadas, opa, podem ser. É como eu digo, amigo, tenho amigos de infância que são do Benfica e do Sporting, mas há mais do Benfica do que do Sporting e estamos à mesa juntos e somos muito mais importantes.
15: Não é isso, é claro, é importante, não é? Não
14: somos
15: é...
14: mais importantes do que os futebóis todos, como eu digo, costumo dizer do que os futebóis. Ok. Sim, senhor amigo.
15: Há bocadinho que eu a chamada, pois.
14: Ah, é?
15: Pois é, pá, acontece, às vezes.
14: Ok, está bem, amigo.
15: Não ligar, não é? Eu dou sim, uma próxima.
14: Obrigado, bom, amigo. Tudo bom para si.
15: Bem, boa noite a todos.
14: Ok, amigo, tudo bom para si também. 210-5740 é o vosso telefone. Boa noite. Sim? Sim, quem fala? Não se ouve. Não se ouve. Sim, boa noite.
16: Hélder Cordeiro, famoso Odivelas.
14: É sim, senhor amigo.
16: Um prazer e para dar as melhoras a todas as pessoas que não estão bem.
14: Ok.
16: E saúde para si e felicidades para o programa.
14: Ok, amigo. Tudo bom para si também, é isso que eu desejo, não é?
16: Sim, sim. E tudo bom e continuação.
14: E consigo também está tudo bem, não é?
16: Está.
14: Ok, ótimo.
16: Prazer sempre em ouvir a sua voz e o programa.
14: Ok, amigo. Muito obrigado.
16: Está saúde e prazer em ouvir.
14: Muito obrigado.
16: Para todos, tá?
14: Tá.
16: Obrigado.
14: Boa noite, amigo. Tudo a correr bem. 21010-5740. Boa noite, senhora.
17: É Rosa Mota.
14: Sim, senhora.
17: Então está tudo bem?
14: Já não vejo esta senhora há uns anos.
17: Há uns anos, é
14: desde
17: verdade.
14: Desde sexta-feira.
17: É verdade. Não, eu não pude. Tive aqui familiar, já estava na hora do programa e foi-se agora embora. E eu digo assim: olha, agora que eu vou aproveitar de cumprimentar o senhor Carlos, para ver se está tudo bem.
14: Uhum.
17: Eu já ouvi qualquer coisinha, mas eu não vou perguntar para o senhor Artisco. Eu
14: pois.
17: Não vou perguntar, depois falo um pouco para a dona Rosa.
14: Uhum.
17: Era só para desejar isso. Saúde ao Sr. Carlos.
14: Muito obrigado.
17: Muita saúde, muita saúde. Muito boa viagem até casa. E as melhores dos doentinhos todos da Rádio Amália.
14: Ok, senhora. E há uma coisa, a senhora não vai ficar zangada comigo, mas eu tenho que falar assim, não vai ficar zangada comigo. É que quando se falou na quinta-feira, o que é que foi? Falou-se de uma senhora que estava a precisar de uma cadeirinha de rodas.
17: Sim.
14: E esta senhora apareceu lá a ter connosco na sexta-feira e pagou a cadeira de rodas. Minha senhora, vocês são pessoas ótimas, extraordinárias. É por isso que eu digo que não deixo este programa, não vou de férias, por vossa causa.
17: Eu sei, senhor Carlos, que o senhor é muito amigo de toda a gente.
14: Okay,
17: e muito respeitador.
14: Ok,
17: muito
14: senhora.
17: Eu adorei conhecer, e a dona Rosa também, adorei conhecê-la. Uhum. Ela é uma joia de pessoa.
14: É verdade.
17: É uma joia de pessoa.
14: Sim, sim.
17: E toda a gente que estava à mesa dela, nós não fomos para a mesa do senhor Carlos, mas pronto, vamos na próxima.
14: Ok, vamos, senhora.
17: Calhar, não é? Porque eu, para mim não é assim muito fácil ir. Estou aqui longe, estou aqui ao pé do Colombo. Depois tenho aqui a minha vida, tenho dois andares para tratar e tenho a minha familiar que às vezes vem cá.
14: Mas quando a senhora tiver tempo para lá ir, liga a dona Rosa. Liga a dona Rosa.
17: Eu vou lá, senhora.
14: Ok, senhora.
17: Eu vou lá. Então, bom. Até amanhã, se vocês quiserem.
14: Muito obrigado, senhora. Boa noite e muito obrigado,
17: boa
14: senhora.
17: Muito obrigado, senhora Carta. Deus.
14: Tá, boa noite. 210-5740. É que eu digo, temos aqui ouvintes extraordinários, esta senhora também. Foi lá e pronto, comprou logo a cadeira de rodas, deu logo para comprar a cadeira de rodas para a senhora pobrezinha. E agora quem é? Sim, senhor amigo.
18: Olha, eu venho falar aqui no. Diga, eu estava a ouvir.
14: Uhum.
18: O senhor Carlos a falar.
14: Sim. Sim, há um problema qualquer com o seu telemóvel, então. Há um problema com o seu telefone, amigo. Eu estava a ouvi-lo e o senhor não me está a ouvir a mim?
18: Estou.
14: Pronto.
18: Estou a ouvir.
14: Ah, está a ouvir, não diz nada?
18: Não, eu falava, estava a falar, o senhor Carlos, como é que estava a falar, não interrompi.
14: Uhum.
18: É o seguinte, nós vamos começar com o mesmo inferno do ano passado, com o caso das ambulâncias presas nos hospitais por causa das macas.
14: Pois.
18: Eu gostava que, se houvesse possibilidade, as pessoas ajudarem os bombeiros na compra de mais macas, para terem de um depósito de máquinas dentro dos quartéis, para que quando eles largassem o doente, voltassem a ir buscar outra maca.
14: Pois.
18: Porque assim, o ano passado, já está a acontecer, porque eles estão nos hospitais presas as ambulâncias, porque não têm macas. E o doente é que tem que estar dentro da maca dos bombeiros. E assim ele voltava, deixava a maca e voltava a ir buscar outra, para recorrer outro doente.
14: É por isso que eu digo, amigo, nós temos aqui pessoas extraordinárias neste programa. O senhor Rolando Silva, que é ouvinte deste programa, já foi há muitos anos também, e já estive muitas vezes com ele à mesa e tudo, e ele ofereceu uma viatura, uma viatura nova para os bombeiros, atenção.
18: Eu ouvi, eu sei quem é.
14: Está bem, mas há pessoas que podem estar a ouvir pela primeira vez e é importante também falar disso. E ele decidiu oferecer essa viatura para os bombeiros, uma coisa ótima. E não é baratinho, né? Ok? Não foi uma coisa baratinha.
18: Isso mesmo, eu digo sinceramente, se todos os... porque todos nós vamos precisar dos bombeiros.
14: Uhum.
18: E então, se houvesse nos quartéis as macas suplentes, eles já não ficavam presos nos hospitais.
14: Pois.
18: Deixavam a maca, iam buscar outra para socorrer o que era necessário.
14: Uhum.
18: De maneira que é assim.
14: Ok, amigo. Vá, então
18: Carlos,
14: tudo bom para si também.
18: Para si também e para todos os ouvintes.
14: Ok, amigo. Tá, uma boa noite para si também.
18: Obrigado.
14: Tá, boa noite. Até às 10 da noite aqui na Rádio Amália temos o nosso programa.
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14: 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E então, já sabem também que se por acaso alguma pessoa que esteja interessada em entrar no programa pode ligar para o 21 010 5740 e eu atendo. Boa noite. Estou a dizer que podem ligar e eu atendo. 21 010 5740, telefone da Voz do Ouvinte. Sim, boa noite. 21 010 5740, ligue, faz favor, que é para eu atender. Sim. Bom, não fala ninguém? Não, já há bocado caíram chamadas de pessoas de bem. Mas já percebi que nesta altura parece que... Não, eu não acredito que estejam a fazer isso para prejudicar. Não prejudicam nada. Se não atender, se não se ouvir, desligo e dou oportunidade a pessoas. É, só podem entrar pessoas. Aqui só podem entrar pessoas. Boa noite, quem fala? Sim. O teu pai é o quê? O teu pai é ladrão? Não, este Palermo entrou a dizer que o pai dele é ladrão. Está bem, ok. Se o teu pai é ladrão... Está a ver, vocês pensem bem que há aqui indivíduos que não prestam para nada e são cobardes. Era bom que o pai dele tivesse ouvido isto, que é para lhe dar umas palmadas. Então, se calhar o pai dele já faleceu, para ele estar a falar assim. A dizer que o pai dele é ladrão. Está bem, ok. Se é, pronto, está bem. E agora, quem fala?
21: Da Fonte da Telha.
14: Sim. Ah, está na Fonte da Telha, pois é.
21: Estou na Fonte da Telha, mas queria dizer às pessoas,
14: uhum,
21: que eu estou na Fonte da Telha, mas tenho telefone na mesma e não estou no outro país, estou cá.
14: Ok.
21: Quando precisarem, telefone na mesma. E queria também dizer que o senhor... Eu disse boa noite, olha, eu peço desculpa se não disse boa noite. E queria dizer também que além de uma... foi o motivo que me levou mais... telefonar. Além da cadeira de rodas que a senhora Dona Rosa Mota deu, também deu como é que eu ia dizer, umas coisas para dar às outras pessoas de mercearias excessivamente. Além,
14: uhum,
21: além da cadeira também, que já passou dos meus filhos, que já foi entregue, com a graça de Deus, e há bem provavelmente quem conseguir entrar, há de agradecer. E algumas que não conseguirem entrar, a minha palavra vale. Felizmente está tudo entregue, ficaram muito felizes e eu também fiquei. Como o senhor sabe, que o senhor ainda ajudou a trazer um saquito e o senhor Jorge, que trouxeram-me, o senhor Jorge trouxe-me até à casa, porque senão não era possível trazer tanta coisa.
14: Uhum.
21: Por isso eu digo, essa senhora é de tirar o chapéu. Não foi por dar muita coisa, porque mesmo que desse um quilinho de arroz ou desse uma roda da cadeira, era na mesma tirar o chapéu, e mais não digo. E como estavam a dizer muito bem, a nossa cultura cada vez está mais, não é a nossa cultura, não sei se é bem, acho que é a cultura, cada vez está mais pobre. Fiquei muito triste que a Luís de Fresa tenha morrido com 69 anos. É por isso que a Rosa diz e torna a dizer, amem-nos uns aos outros, estimem-nos uns aos outros, porque a vida é, olha, por isso é que eu estou aqui no meu sossegozinho. A vida não vale nada e temos que aproveitá-la o que temos. Senhor Carlos, um beijinho muito grande.
14: A vida não vale nada, não. A vida vale muito. E vale isso muito, é ótimo, exatamente. Sim.
21: Mas quando chega a altura, senhor Carlos, seja Luís Represa, seja eu, seja o senhor, não vale. Quando chega a altura, não vale, não é?
14: Minha senhora, e quando estivermos vivos, vale sempre. E vamos lutando para estar, continuarmos vivos.
21: Quando chegar à altura que a gente tem aqui, vamos. É isso que talvez que eu queira dizer.
14: Quando são pessoas de bem, é ótimo que vivam muitos anos. Pronto.
21: É, dá pena. É verdade. E aquelas pessoas que estão a sofrer que estão de bem, não vão.
14: Agora, e aquele que há bocado entrou aqui a dizer que o pai dele é ladrão, isso não é coisa que se faça, não é que se faça.
21: Sabe uma coisa, eu também estou a tremer porque eu estou aqui já em camisa de dormir e com um cobertor, porque tenho que estar aqui que não é subir, estou na rua.
14: Ok, senhora.
21: Vá, um beijinho grande para toda a gente e para si também, boa viagem e mimem-se uns aos outros e mais não digo, beijinhos muito grandes para toda a gente. Olha, gostem de mim que eu fico muito feliz. Vá, um beijinho grande.
14: Para si também, tudo bom e bons mergulhos aí na praia. 210-10-5740. Boa noite. Sim, boa noite, amigo.
0: Então, está tudo bem com o seu Carlos, já sei.
14: Sim, senhora, está tudo bem.
0: Desculpa o pisco, portanto, é assim a vida.
14: Pois.
0: Ah, eu vou estar há pouco tempo também. Estou falando agora, não tive a ouvir a dona Rosa. Estava da rua, me tira da rua. É assim, é o seu caso. Ó, seu caso, a minha chamada também caiu. É muitas chamadas. As pessoas estão ligadas só para uma linha. É por isso as chamadas, às vezes, a minha também caiu.
14: Pois, amigo, mas é que eu estou a dizer. Vocês podem ter tocado sem querer numa coisa do telemóvel e depois também, se não falam logo, eu posso ter desligado por uma razão simples, sabe? Que aparecem. Aquele que apareceu aqui a dizer que o pai dele é ladrão.
0: Pois, aqueles pulhas.
14: E, ora bem, aqueles pulhas. E portanto não posso estar a perder tempo com eles. Portanto, se não falam logo, pá, pronto.
0: Essa gente. Bem, isto não é gente.
14: Não, não é gente, não.
0: Não é nada que eu. Ora, se o caso, eu não vou vagar a entreter. É que isto tem acontecido diferente, não. Já se bem, está a gente também não vai ouvir, as senhoras, já baixa os canais e isto tudo.
14: Uhum.
0: É que está a passar do país, pronto. O país já isto para mim está tudo bem.
14: Ok, amigo.
0: Para o seu caso, olha, tudo bom mesmo para si, para o seu caso, tudo bom mesmo. E tudo okay. Bom para os bons ouvintes e boas pulhas para o nosso. Eu vou a todos para o oceano num barco sem fundo, não era tudo para o fundo. Boa noite.
14: Tá, amigo, uma boa noite para si também.
0: Obrigado.
14: Tá, tudo bom para si, amigo. 210-10-5740. Boa noite. Sim? Quem fala? Bem. Pergunto eu mais uma vez quem é que fala. Depois, se a chamada. Lá está. Eu desligo. Pode ser uma pessoa. Mas não falando, demora muito. Não posso estar muito tempo à espera. Sim, boa noite.
1: Boa noite, senhor Carlos. Como está?
14: Tudo bem, senhora. Estou a conversar com a senhora sentado aqui na cadeira.
1: Eu também estou sentada no sofá. A ouvir o senhor.
14: Tá, sim, senhora.
1: Está tudo bem com o senhor?
14: Sim.
1: Está, e o senhor, pois que já sei que não está bem.
14: Não, ouvi, infelizmente não agora. Está, sim.
1: É verdade. Eu vou lá, ainda ouvi de pé, quando fui aí à Sopa de Pedra. Ainda fui eu que o ajudei lá para dentro e eu ainda estava bemzinho.
14: Uhum.
1: Ainda estava muito bem, agora pronto, é a vida assim.
14: Pois.
1: É mesmo assim.
14: Infelizmente, infelizmente.
1: É verdade. Eu vou procurar para a dona Rosa para ver se na sexta-feira lá vou ter com vocês.
14: Está bem, senhora.
1: Está bem?
14: Sim, sim. Se a senhora tem o telefone da dona Rosa, ligar para ela.
1: Tem.
14: É só ligar para ela e pronto. E ela guarda lá um lugar à mesa ao pé de nós.
1: Está bem, senhor Carlos.
14: Ok.
1: Muito
21: muito obrigada.
14: Tá, senhoras de bem, senhoras de bem lá sentadas à mesa, são maravilhosas, vocês são pessoas maravilhosas. Minha senhora, quando digo isto, não estou a dizer isto para ser simpático. Há pessoas que não têm condições para ajudar os outros, que não têm também condições para estarem a viver muito bem. Eu tenho pena que as pessoas estejam assim, mas não são egoístas, nem são desonestas, nem nada, não estou a pedir nada. Já que não estão na miséria mesmo, estão aqui, mas estão ao lado do programa e gostam do programa, que ajudem os pobres. São boas pessoas, são boas pessoas.
21: Descobri este programa, nunca mais deixei de o ouvir. Também a minha rádio é a rádio Amália, porque eu não gosto de ouvir mais nenhuma.
14: Ok, senhora. Tudo bom para si.
21: Obrigado igualmente para o senhor.
14: Muito obrigado.
21: Boa noite e bom caminho para casa.
14: Obrigado, senhora.
21: Obrigada, boa noite.
14: Boa noite, senhora. Tudo bom para si. Liguem e falem, 210-10-5740, é o vosso telefone. Boa noite. Boa noite, quem é que fala? Se não falarem logo, já sabem que eu desligo logo, não há problema nenhum. Sim, boa noite. Fala uma pessoa.
2: Exatamente. É o 210-10-5740.
14: Sim, senhor amigo.
2: É só para desejar a dona Rosa.
14: Baixe o volume do seu rádio.
2: Já abaixei, já estou a baixar.
14: Ok, está bem.
2: Já estou a baixar.
14: Uh-huh.
2: A dona Rosa parece que compra as palavras.
14: Uh-huh.
2: É para ser uma metralhadora a falar.
14: Uh-huh.
2: Eu desejo ela, dona Rosa Ferreira, Rosmaninho, dou-lhe um beijinho e tenha bom caminho.
14: Ok, senhor.
2: Pronto, e felicidades para todos.
14: Ok, para si também. Para si também.
2: Não ligue essa espumalha, que é uma espumalha. Isso não é espumalha. São pior só no beijo, eu nem sei.
14: Pois...
2: Se eu pudesse falar algum desses, fazia como aos porcos, no espeto.
14: Não, mas nem perca tempo com eles, não vale a pena. Não, é uma meia dúzia, é uma meia dúzia. São os frustrados, não se esqueça, são frustrados. Odeiam coisas com sucesso, como odeiam o Cristiano Ronaldo, que tem sucesso. Odeiam pessoas que têm sucesso. Não vale a pena perder tempo com eles. A única coisa que eles podiam prejudicar um bocado é que, se vocês, ouvintes de bem, se não falarem logo, não sei o quê, ficarem um bocado à espera e tal, eu posso pensar que é um deles e desligo.
2: Mas é que o senhor é que perde muito tempo só para os ligar. Vou para essa espumalha dizer que o pai é ladrão, calhar, como o filho também é ladrão.
14: Sim, deve ser.
2: Sim, eu acho que sim, não é?
14: Pois.
2: Isso é espumalha.
14: Ok, amigo.
2: É uma espumalha.
14: Tá.
2: Pronto, Dom Carlos. Dom Carlos.
14: Sim, senhor, amigo. Um grande abraço para si.
2: É Dom Carlos primeiro ou segundo? Pronto, beijinhos para todos.
14: Tá, amigo. Um grande abraço para si também.
2: Adeus.
14: Tá, boa noite. 210-10-5740. Boa noite. Sim? Opa, sim, senhor amigo, diga.
3: Está tudo bem consigo, está sempre.
14: Sim.
3: É só para desejar boa noite a todos os ouvintes.
14: Uhum.
3: Há para ouvir para a morteira e tudo. Um abraço para ti, as melhores.
14: E que está tudo bem também consigo, não é?
3: Senhor André, está tudo bem por enquanto.
14: Ok, está bem. Estando bem, amigo, estando bem, olhe, continua a estar bem, isso é que eu desejo. As pessoas de bem, eu fico satisfeito quando estão bem.
3: Pronto, então, e boa noite a todos e até amanhã.
14: Ok, amigo, uma boa noite também para si, tudo bom. 210-10-5740. Quem é que fala? Estou a perguntar, não se está a ouvir. 210-10-5740, não custa nada. Estou a dar o número de telefone e vou saber quem é que está na linha. Boa noite. Não está ninguém. 210-10-5740, o telefone da voz do ouvinte. Falem logo e falem um bocadinho mais alto para eu ouvir. Sim? Sim, boa noite.
22: É Fernando.
14: Opa, sim senhor, Fernando. Como é que está?

0: esta é a terceira chamada que eu faço. Já vi isto é castigado.
1: Ah, é? Caiu também, as outras caíram, foi?
0: Caíram.
1: Ok.
0: Mas pronto, caíram e eu, por enquanto, ainda me vou bem.
1: Uhum.
0: Pronto, bem, Carlos. Ah, agora, sobre o pisto, não vale a pena. Saber já está bem, está. Agora, queria mandar só três beijinhos, posso?
1: Sim.
0: Pronto. É para a menina Rosa Ferreira.
1: Sim.
0: Um beijinho para ela. Para a Anabela de Sousa, outro beijinho. E outro beijinho para uma senhora também, muito grande, Dona Rosa... Ai, como é que se chama a senhora? Da cadeirinha, me diz. É Rosa... Rosa Mota. Pronto, um grande beijinho para ela e para o amigo Carlos. Um bom regresso a casa e vá jantar, que está quase na hora.
1: Não, por acaso jantei hoje antes de vir para a rádio. É engraçado.
0: Estava mesmo com fome, mas homem.
1: É, jantei bem cedo, às 7 da tarde.
0: Ei.
1: Não, mas olha, ainda por cima, não sei como é que ando a fazer isto. Aqui, ouvintes ótimos. Deixaram aqui uma coisa, uma caixa grande com bolinhos. E por acaso são ótimos, amigo. Estão aqui, já, por acaso, atenção que estão a portar bem, ainda só comi 4 bolinhos, não comi mais. Mas quando chegar a casa, depois vou comer mais. Não, mas a sério, por acaso são muito, muito bons, até gostei disto. Deixaram-me aqui...
0: E vi um para aqui, perto um do outro.
1: Por acaso, achei piada a isto, achei piada. Uma quantidade de bolinhos aqui, e fui provar aquilo, e pá, realmente, isso é bom, sim senhor, está bem.
0: Acaba com o resto, já não preciso comer mais nada hoje.
1: Ok. Tá.
0: Tá bom, amigo.
1: Sim senhor, amigo, um grande abraço, pá, tudo a correr bem consigo também.
0: Há de correr. Tá. Vou fazer como a Dona Rosa me mandou, pendurar 50 mil molas, cada okay. dia tiro uma mola, por okay. isso...
1: Está bem, sim senhor amigo. Tudo bom para si, e já agora devo dizer que gostei de ter conhecido o seu filho.
0: Ah, eu por acaso, ainda hoje falamos em si, nem sei o tema. Tema era bom.
1: Okay.
0: O tema era bom, mas não lhe sei explicar qual o tema.
1: Pois, mas ele é simpático e tudo, gostei de ter conversado com ele também. Foi bom, quando eu passei por aí e fui buscar uma coisa, lá está... As pessoas não são ricas, são pobres, não sei o quê, podem precisar de ajuda, mas se têm uma coisinha a mais, digo, olha, eu tenho aqui esta coisinha a mais para oferecer. Eu fui lá buscar para entregar a uma pessoa. Epá, obrigado por ter sido como é, ok? Um grande abraço para si, amigo.
0: Foi com muito gosto. Um grande abraço também, Nicolás.
1: Tá, boa noite e muito obrigado.
0: Até uma próxima.
1: Tá, boa noite. Boa noite. 210-10-57-40. Boa noite. Quem? Não estou a perceber. Não se ouve. Não se ouve mesmo. Não se ouve nada. 210-10-57-40. Eu fico triste porque às vezes podem ser mesmo pessoas, não é? Como já foram pessoas que quem as chamadas caíram e entraram depois e conseguiram falar. E pessoas de bem, com quem eu tenho grande simpatia também. Sim?
2: Boa noite.
1: Ah, boa noite. Mais uma pessoa. Sim, senhora. Está, Ricardo, tudo bem?
2: Estou para dizer boa noite, cara. Não tenho muita coisa a dizer.
1: Uhum.
2: Está tudo igual.
1: Pois.
2: Estou para dizer boa noite a todos. Cara.
1: Está tudo igual, está tudo mal por aí, já sei. Infelizmente, é. Infelizmente.
2: É. Já estamos habituados.
1: Pois.
2: É a vida.
1: E o amigo nem consegue ir almoçar connosco porque não está em condições por aí.
2: Já não dá.
1: Pois.
2: Nem tirei o passo, está a ver?
1: Ah, ok, está bem.
2: Não dá nem pira aí, cara.
1: Está bem, mas depois há de vir um dia qualquer.
2: Como isto não, talvez.
1: Uhum.
2: Arranjada para ficar aqui com a minha mãe, que é o que me dá.
1: Pois, tem que tomar conta da senhora. Se não tiver ninguém para tomar conta da senhora, não pode deixá-la aí sozinha.
2: Não pensar isso.
1: Claro, lógico.
2: O pai é para estar descansado.
1: Ok, lógico, tem que ser assim.
2: Estar descansado, mas está bem.
1: Ok.
2: Então, as minhas passam o pisco.
1: Uhum.
2: Não há nada a dizer, pronto.
1: Ok, amigo.
2: Todos.
1: Uhum.
2: Começo para a Dona Leonor, para o Rogério, para a Karina, as melhoras dela.
1: Uhum.
2: Para o Nuno de Santo André e para o resto da família toda.
1: Ok, amigo. Tudo bom também para a sua família então, toda.
2: Não,
1: ok.
2: Só muita gente para estar a dizer um. Tá.
1: Ok.
2: Obrigado. Bom resto de noite.
1: Obrigado. Boa noite e tudo bom para si também.

0: 21010-5740 é o telefone da Voz do Ouvinte. E agora vou saber quem é que está na linha. Quem?
1: Boa noite, que é António Manuel de Almada.
0: Sim, senhor amigo,
1: desde
0: boa
1: ontem.
0: Noite. Sim, senhor,
1: como
0: diga.
1: Está? Está bem?
0: Está tudo bem, sim, senhor amigo.
1: Já estou a ver que as coisas, com o seu pisco, está tudo igual, não é?
0: É, infelizmente.
1: É, pá.
0: Infelizmente.
1: Não há sinais, nem que seja só um olá ou se estás bem, ou isto, nada.
0: Não, porque o facto dele às vezes poder levantar um dedo, isso não é nada, por amor de Deus.
1: Não é nada, não.
0: Isso não é nada.
1: Isso é...
0: Não consegui mexer as pernas, nem nada.
1: Nada. Opa. Continua na cama, não é?
0: Pois, está deitado, 24 horas por dia. Por acaso, até houve outro dia um amigo que foi lá, pegou nele e levou-o para a sala, deixou lá naquela cadeira bastante inclinada e tal, ficou lá sentado a ver televisão, mas isso também não é nada.
1: Também não é nada, pois não.
0: Não.
1: Coitado, pá, coitado.
0: Não. Eu cheguei lá, estive ao pé dele, fiz-lhe perguntas e tudo, lá para ele, mas ele infelizmente não conseguiu falar comigo.
1: Não reage.
0: Não conseguiu falar comigo, estava a olhar, parecia... E depois eu ainda lhe perguntava, olha lá, queres isto, queres aquilo? E ele não consegue responder.
1: Pô.
0: E era uma pessoa extraordinária com quem eu estava muitas vezes.
1: Vinha aqui falar, aqui.
0: Claro, lógico. Então. Pois, e eu andava com ele, fomos a vários restaurantes, atenção... Fomos a vários restaurantes, íamos à sopa de pedra, mas não era só sopa de pedra, íamos a mais restaurantes, longe,
1: claro.
0: E tudo, ia buscá-lo, entrava no carro, vamos embora.
1: Andava aí por todo lado.
0: É verdade, andámos a passear por um monte de sítios. Quem andava connosco também, muitas vezes, era o Francisco.
1: Francisco Ferreira também.
0: Francisco Ferreira, que infelizmente já se foi embora também.
1: Uma pessoa boa também.
0: Embora. É verdade, foi-se embora, infelizmente.
1: Isto você já reparou que as pessoas boas. Isto a vida não tem mesmo.
0: Uhum.
1: A vida é madrasta, como costuma dizer.
0: Eu fico triste com essas coisas.
1: É muito triste isto.
0: Uhum.
1: E quando se gosta das pessoas, então ainda é pior. Pá. Ainda,
0: claro.
1: A gente até... não fica bem mesmo connosco mesmo. Pá.
0: Uhum.
1: Depois ouve sempre a mesma coisa, todos os dias a mesma coisa, sempre à espera que haja uma melhoria, mesmo pequena que seja, a pessoa fica feliz. Pá.
0: Claro.
1: Mas não dá, mas... Uhum. Oh,
0: olha, enfim, mas pronto, eu fico triste também quando acontece com isso.
1: É triste. E acontecer às pessoas que são, não é?
0: Exatamente.
1: Que ainda é pior. O Francisco Ferreira era o que era.
0: Uhum.
1: O seu Pisco também, pá, que eram duas pessoas extraordinárias do programa. Pá.
0: Pois, eles iam muitas vezes, foram muitas vezes levar muitas coisas a muitas pessoas.
1: Iam a todo lado, pá, como
0: é verdade.
1: Dizer, não
0: é? Verdade.
1: Era pau para toda a obra, pá, como
0: é verdade. É verdade.
1: Mas infelizmente, pá, as coisas caem em cima das pessoas e não caem ao lado, caem mesmo em cima, pá.
0: Pois, é assim mesmo.
1: É, pá, isto a vida dá voltas.
0: Eu fiquei muito triste com isso também.
1: Está muito triste, pá. Isto.
0: Mas pronto,
1: pá,
0: por isso é que, amigo, é por isso que tenho a certeza que o senhor também odeia aqueles pulhas que desejaram a morte do Jacinto Pisco.
1: Nem me fale nesse, pá. Quem diz isso não merece andar ao cimo da terra, pá.
0: Sim, esses eu odeio, não é?
1: Quando eles fazem essas coisas às pessoas, devia-lhes dar logo cair-lhes em cima.
0: Pois,
1: quando eles desejam a morte a uma pessoa, devia-lhes cair em cima.
0: Pois, mas desejar a morte de um indivíduo que faz tanto bem, que fez tanto bem a tanta gente,
1: lá está. Voltamos todos sempre à mesma coisa.
0: Exatamente. É verdade. Mas pronto, eu vou falando nisto. Ah, já falaste disso várias vezes. Não me interessa. Pode haver pessoas a ouvir pela primeira vez e têm que saber isso.
1: O que a gente tem que falar é que as pessoas são boas. Tem que se falar sempre, todos os dias. Pá,
0: é verdade.
1: Que é para relembrar. Pá.
0: Sim, senhor amigo. Vá, um grande abraço
1: então,
0: para si.
1: Hoje não falamos do número. mas ainda vamos. Mais um minutinho, mas não faz mal nenhum. 934-345-378.
0: O telefone da Dona Rosa. Sim,
1: da
0: senhor.
1: Dona Rosa Ferreira.
0: Exatamente.
1: E para a Dona Anabela, uhum. Para o senhor José Augusto e para a mãe do Ricardo, tudo corra bem. Pá.
0: Ok, amigo. Para si também,
1: um
0: tudo bom.
1: Um grande abraço. Estimei ouvi-lo. Tá
0: obrigado,
1: bem?
0: Amigo. Um grande abraço. Obrigado, para si também. Deus. Boa noite. Estamos na reta final do programa de hoje, mas ainda podem conversar uns minutinhos, se aparecerem pessoas só. Boa noite. Sim, boa noite.
2: É o Carlos Gomes.
0: Ah, é uma pessoa, sim, senhor.
2: É, pá, até aqui vi.
0: É uma pessoa, sim, senhor, amigo.
2: É, sou farto todos os dias, pima. É o primeiro, o segundo, o terceiro... Quando eu fico em quarto ou quinto, até se admira.
0: O Hugo entra, mas só fala 15 segundos.
2: É, Nem um minuto tem.
0: É verdade, mas é um rapaz muito simpático.
2: Muito simpático, sim.
0: Tenho muita simpatia por ele, por acaso, também.
2: Aliás, toda a gente que ultimamente tentava entrar é sempre...
0: É verdade, vocês, epa, os ouvintes deste programa, que entram aqui, que gostam de ajudar os outros, mesmo que não possam ajudar, gostam que o programa ajude os outros, ficam satisfeitos com isso, são pessoas de bem, amigo. Porque...
2: Mas a mim já me ajudaram.
0: Claro, claro.
2: Já me ajudaram, olha, estou sentado nela.
0: Pois.
2: Estou sentado na cadeira.
0: Ah, é? Pois, já lhe levaram uma cadeirinha de rodas,
2: estou
0: é verdade.
2: Estou na sala a ver um pito lisante e pagamos.
0: Uhum.
2: E olha, estou sentado nela, estou aqui todos os dias. Pô. Ouvir, não consigo entrar. Estou aqui num buraco. É terrível de entrar. Agora vá lá, haja Deus. Okay. É só para dar cumprimentos às pessoas.
0: Ah, mas já não está tão mal como estava, porque ainda me lembro que houve uma altura que nem percebia nada do que dizia. Estava mesmo muito mal. E agora não, está quase normal.
2: Agora tenho 80 quilos, tinha 170.
0: Isso! Pois, eu lembro-me que estava muito gordo. Epa!
2: Tinha 170, agora tenho 80.
0: Opa! Perdeu mais de metade.
2: É sempre a descer. E dá de mais para baixo.
0: Uhum. Não, convém. Sim, convém perder mais um bocadinho. E
2: sim,
0: pronto.
2: Tudo.
0: Para não ter problemas de saúde, sim.
2: Não, felizmente não tenho mais nada, só os meus joelhos é que não querem.
0: Ok.
2: Só os meus joelhos é que não
0: quebra. Eu sei, eu vi, eu lembro-me ter ido lá visitá-lo e até tinha uma coisinha também para ajudar uma pessoa e tudo, eu não me esqueço disso. E então, quando lá fui, epá, ele mal consegue mexer-se, até mesmo para entrar na casa e na casinha dele, não é?
2: Até mesmo, via-me negro, mas conseguia aguentar sempre as dores e tudo.
0: Pois, mas agora, mas não tem dores agora, pois
2: agora
0: não?
2: Agora não, agora okay. É só as dores nos joelhos, pronto.
0: Ok.
2: Quando me levanto da cadeira,
0: uhum.
2: Eu levanto-me, consigo meter em pé,
0: uhum.
2: Só que não consigo andar. Vou-me logo abaixo.
0: Pois, isso aí é que é pior.
2: Se tivesse ficado no hospital, aliás, se eu tivesse a morar em Lisboa,
0: uhum.
2: De certeza que já tinha sido operado.
0: Ok, amigo, vou desejar as suas melhoras.
2: Tive azar de virar para a Almada, pronto.
0: Ok. Vá, amigo, tudo a correr bem consigo.
2: Cumprimento as pessoas todas, para
0: uhum.
2: Beijos e abraços e as melhores do amigo Pisco, que eu vejo
0: okay.
2: Todos os dias.
0: Ok.
2: Até me custa estar a falar, mas pronto.
0: Ok, amigo, vá. Uma boa noite para si,
2: abraço.
0: Tudo bom.
2: Para a gente ver ouvir o resto.
0: Tá, boa noite, pronto, amigo.
2: Até amanhã.
0: Tá. Deus, boa noite. E vamos terminar a edição de hoje da Voz do Ouvinte, como sabem, das 9 às 10 da noite, de terça a sexta-feira, aqui na Rádio Amália. E já sabem que terminamos sempre com a música pedida pelo primeiro ouvinte da noite. E hoje, por acaso, nem foi o primeiro, mas foi o terceiro que pediu. E pediu o Fernando Farinha, Minha Mãe Foi Camponesa. É assim que vamos terminar o programa de hoje. Amanhã cá estaremos às 9 da noite. Boa noite e até amanhã.

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São 10 horas. 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
1: Em muitos países, como Portugal, os grandes museus estão na capital. Percebe-se a razão. É a sede do poder e é onde existem muitos habitantes e também muitos turistas. Mas há um novo pensamento e novos museus começaram a surgir, construídos sem ser na capital. Em Portugal, poderemos dar como exemplo o Museu de Serralves, que fica no Porto. Em França, passa-se o mesmo. O Museu das Civilizações da Europa e do Mediterrâneo, que fica em Marselha, é o primeiro grande museu nacional francês instalado fora de Paris. Este edifício parece um cubo de vidro envolvido por uma delicada malha de betão preto, criando poéticos jogos de luz e sombra. O seu acervo é constituído por mais de 350 mil objetos e cerca de 1 milhão de documentos e peças, provenientes sobretudo do antigo Museu Nacional das Artes e Tradições Populares de Paris. Este novo museu deixa de ser, como era em Paris, um espaço dedicado somente às tradições populares francesas e passou a estudar e a representar as civilizações da Europa e do Mediterrâneo, reunindo história, antropologia, arqueologia, arte e questões contemporâneas como migrações, religiões, comércio e as identidades culturais. É uma boa notícia. Talvez devêssemos pensar o mesmo para o nosso Museu de Arte Popular, que fica em Belém e que está encerrado.
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São 11 horas. 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

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É uma hora. 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